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3: Olá, boa noite.
4: Boa noite para você que nos acompanha em todo o país.
3: Sexta-feira, 10 de julho de 2026.
4: Vamos ao destaque do dia na Voz do Brasil.
3: Meio ambiente.
4: Desmatamento na Amazônia cai em junho 30% em relação ao mesmo período do ano passado.
3: No Cerrado, houve queda de 5,3%, segundo dados do INPE, o Instituto Nacional de Pesquisas Espaciais. Luana Karen.
5: Os dados são do Sistema de Detecção de Desmatamento em Tempo Real, DETER, que emite avisos diários de desmatamento a partir de imagens de satélite.
4: Pesquisa Nacional vai avaliar a saúde dos brasileiros.
3: Entrevistadores do IBGE vão visitar 140 mil famílias. Graziele Bezerra.
6: Os entrevistadores do IBGE estarão identificados com crachá do Instituto, uniforme institucional e dispositivo eletrônico de coleta.
4: E hoje vamos falar sobre a Lei de Acesso à Informação.
3: Na plataforma Informa BR é possível fazer qualquer pedido de dados e políticas públicas federais.
4: Quem explicou pra gente como funciona a ferramenta foi o secretário da Controladoria Geral da União, Marcelo Vidal.
7: A partir de agora, todo e qualquer pedido de acesso à informação, ele deve ser feito pela plataforma Informa BR, que disponibiliza ao cidadão uma ferramenta onde ele pode fazer uma busca das informações que ele tem interesse.
3: Na apresentação da Voz do Brasil hoje, eu, Mariana Jungmann e Luciano Seixas.
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3: Dados do Sistema de Detecção do Desmatamento em Tempo Real, o DETER, mostram uma redução na área degradada na Amazônia e no Cerrado.
4: A divulgação é uma rotina mensal de transparência do monitoramento por satélite da vegetação nativa.
5: Os avisos de desmatamento na Amazônia e no Cerrado recuaram em junho de 2026, comparado ao mesmo mês de 2025. Na Amazônia, os alertas de desmatamento somaram pouco mais de 297 quilômetros quadrados em junho de 2026, uma queda de 35% comparado ao mesmo período do ano passado. No acumulado de agosto de 2025 a junho de 2026, os avisos na Amazônia somaram 2.485 quilômetros quadrados, contra quase 4 mil quilômetros quadrados registrados no intervalo anterior, uma redução de 37,2%. Os dados são do Sistema de Detecção de Desmatamento em Tempo Real, DETER, que emite avisos diários de desmatamento a partir de imagens de satélite. O coordenador do Programa de Monitoramento Biomas BR do Instituto Nacional de Pesquisas Espaciais, INPE, Cláudio Almeida, fala mais sobre esse sistema de alertas.
8: O DETER, ele tem essa coisa de que ele é feito de maneira muito mais rápida. O objetivo primário dele não é dar aquela área com precisão. É dizer para o órgão de fiscalização, olha, está ocorrendo um desmatamento aqui. Né? Então é importante que você... São milhares de alertas que são enviados por ano.
5: No Cerrado, os avisos de desmatamento caíram 5,3% em junho deste ano, comparado com junho de 2025. No entanto, de acordo com o Instituto Nacional de Pesquisas Espaciais, houve significativa cobertura de nuvens durante o mês, o que pode ter dificultado o mapeamento em determinadas regiões. Já no acumulado de agosto de 2025 a junho de 2026, os avisos de desmatamento no Cerrado somaram 4.689 quilômetros quadrados, uma queda de quase 8% comparado ao mesmo período anterior. Reportagem Luana Karen.
3: críticos são caracterizados pelo risco de escassez combinado com uma alta relevância econômica.
4: Eles são utilizados na fabricação de itens como baterias, computadores, celulares, painéis solares, turbinas eólicas e veículos elétricos.
3: O tema foi discutido hoje num encontro que reuniu representantes do setor produtivo, do governo e da academia.
9: Lítio, cobalto, níquel, cobre e terras raras fazem parte do grupo conhecido como minerais críticos. Eles são considerados estratégicos para alguns setores como tecnologia, defesa e energia. Com o aumento da demanda mundial, esses recursos ganharam maior importância econômica e geopolítica. Nesta sexta-feira, houve uma reunião entre representantes do governo, da academia e do setor produtivo para discutir diretrizes para o desenvolvimento da cadeia de minerais críticos no país, como detalhou a ministra da Casa Civil, Miriam Belchior.
10: Aprofundamos questões relacionadas ao contexto geopolítico e parcerias internacionais, o potencial minerário do Brasil nessa área e instrumentos de apoio ao setor, a transformação mineral e a sustentabilidade, em quais cadeias produtivas apostar, quais são as necessidades de ampliação das nossas capacidades tecnológicas e produtivas e também os instrumentos de financiamento e de viabilização econômica.
9: Um estudo sobre terras raras elaborado pelo Centro de Gestão e Estudos Estratégicos, divulgado neste mês no Rio de Janeiro, revelou que o Brasil tem capacidade de se destacar nesse mercado até 2040. Alguns dos minerais críticos são a base para viabilizar a transição energética e a expansão de tecnologias digitais, de celulares a carros elétricos, por exemplo. O tema também avança no Congresso Nacional, com uma proposta de criação de uma política nacional para o setor. Reportagem, Márcia Fernandes.
4: O Brasil enviou nesta sexta-feira uma nova remessa de insumos hospitalares para a Venezuela, depois dos terremotos que atingiram a cidade de La Guaira há 2 semanas.
3: Foram enviadas aproximadamente 5 toneladas de materiais de uso médico, cirúrgico e para atendimento pediátrico.
4: De acordo com o balanço divulgado pelo governo venezuelano, pelo menos 3.889 pessoas morreram. Mais de 6 mil foram resgatadas com vida e o número de feridos ultrapassa os 16 mil.
3: E logo mais, retornam da missão de apoio humanitário equipes brasileiras da Defesa Civil, do Corpo de Bombeiros, da Anatel e militares que atuaram no hospital de campanha em La Guaira.
4: A aeronave da Força Aérea Brasileira está prevista para desembarcar às 8 horas da noite na base aérea de Brasília.
3: E no início da tarde, o presidente Lula conversou por telefone com a presidente designada da Venezuela, Delcy Rodrigues.
4: De acordo com nota enviada à imprensa, os dois líderes trataram das perdas humanas e materiais provocadas pelos graves terremotos que assolaram o país.
3: A presidente da Venezuela agradeceu a ajuda humanitária enviada pelo Brasil e informou que as buscas pelas vítimas seguem em curso.
4: A líder venezuelana destacou ainda que se prepara para a difícil tarefa de reconstrução das áreas atingidas, em especial as moradias das famílias desabrigadas.
3: O Vale Recarga do mês de julho do programa Gás do Povo está disponível para as famílias beneficiárias.
4: Confira quem pode receber e como acessar o benefício.
11: Famílias inscritas no Cade Único com renda familiar mensal de até meio salário mínimo por pessoa podem ter direito à recarga gratuita do botijão de gás do programa Gás do Povo. O pagamento ocorre sempre no dia 10 de cada mês, inclusive quando a data cai em fins de semana ou feriados. Para ter acesso ao benefício, é preciso ter pelo menos 2 pessoas no lar e renda de até meio salário mínimo por pessoa. Estar com as informações do Cadastro Único atualizadas nos últimos 24 meses e nenhuma pendência no CPF também são critérios obrigatórios para acesso ao programa. O benefício varia conforme o número de integrantes da família. Casas com 2 ou 3 pessoas recebem 1 vale a cada 3 meses, enquanto famílias maiores recebem a cada 2 meses. Quem não tem celular ou internet pode usar o cartão do Bolsa Família, o cartão da Caixa ou informar o CPF na maquininha azulzinha, nos pontos autorizados. A iniciativa prevê a recarga gratuita do botijão de gás de 13 quilos para famílias de baixa renda. Vale lembrar que não estão inclusos os custos do vasilhame e do frete. A consulta do benefício e das revendas pode ser feita pelo aplicativo Meu Social Gás do Povo, pelo portal Cidadão e pelo Disque Social 121. Para mais informações, acesse gasdopovo.mds.gov.br. Thaís de Araújo, para a Voz do Brasil.
3: Busca centralizada de dados públicos federais com auxílio de inteligência artificial.
4: Onde qualquer cidadão pode solicitar informações aos órgãos públicos com uma única ferramenta.
3: Essa é a proposta da plataforma InformaBR, lançada pela Controladoria Geral da União para atender aos pedidos relacionados à Lei de Acesso à Informação.
4: Nós conversamos com o secretário nacional de Transparência e Acesso à Informação em Exercício, Marcelo Vidal, sobre a nova ferramenta e os direitos do cidadão à transparência de dados públicos. Acompanhe.
3: Olá, secretário, bem-vindo à Voz do Brasil. Antes da gente falar diretamente sobre as novidades do InformaBR, eu queria começar explicando para os nossos ouvintes sobre a Lei de Acesso à Informação, que é o que está na base dessa mudança que a gente vai tratar hoje aqui nessa entrevista. O que prevê essa lei? Como que o serviço público atende essa demanda atualmente?
7: Olá, Mariana, olá, Luciano. É um prazer para a gente estar aqui. Bom, a Lei de Acesso à Informação, ela vem, na verdade, regulamentar um direito fundamental do cidadão que está previsto lá no inciso 33 do artigo 5º da Constituição, que diz que todo e qualquer cidadão tem direito a ter acesso a informações públicas produzidas pelos órgãos da Administração Pública Federal. Então, ela traz uma inovação muito grande, que é o principal princípio dessa lei, que diz que a transparência é a regra e o sigilo é a exceção. Além disso, o que a LAI traz para o cidadão? Ela traz já o direito de, sem que ele precise pedir informações, os órgãos têm a obrigação de publicar em suas páginas na internet algumas informações de interesse coletivo. Para além disso, ela traz também o direito do cidadão em fazer um pedido de acesso à informação. E em cima desse pedido de acesso à informação, que pode ser feito por qualquer cidadão, o órgão tem 20 dias para responder, prorrogado justificadamente com mais 10, e a partir daí o cidadão pode fazer esse pedido mesmo e principalmente sem que seja necessário ele justificar o que ele vai fazer com aquela informação. Então, essa é a nossa lei de acesso à informação, é essa lei que possibilita um controle social, que possibilita uma participação social mais qualificada e que é um dos principais pilares da nossa democracia.
4: A partir de agora, então, todos os pedidos de informações pela LAI, a Lei de Acesso à Informação, serão concentrados na plataforma InformaBR, é isso? As pessoas deixarão de procurar diretamente os órgãos responsáveis por aquela informação?
7: É exatamente. A partir de agora, todo e qualquer pedido de acesso à informação, ele deve ser feito pela plataforma InformaBR, que é uma plataforma que disponibiliza ao cidadão uma ferramenta onde ele pode fazer uma busca das informações que ele tem interesse para ver se elas já estão publicadas, e se não estiverem publicadas, ele pode aí sim fazer um pedido de acesso à informação dentro dos prazos regulamentares da LAI.
3: Agora, para isso, para fazer esse pedido ou consulta, a pessoa deve, então, usar a conta dela gov.br, né? O senhor pode explicar para a gente como é que funciona esse acesso?
7: Exatamente. Para acessar a plataforma e fazer um pedido, na verdade, para acessar a plataforma, ela é pública, mas para fazer um pedido de acesso à informação, o cidadão precisa se identificar e ele se identifica por meio do seu login no gov.br. A plataforma, ela exige a conta no gov.br, que pode ser no nível bronze, que é o nível de entrada do GovBR, mas a gente recomenda fortemente que se utilize o nível prata ou ouro, porque muitas vezes o cidadão ele pede informações pessoais referentes a ele próprio, e aí somente com esse nível de acesso ele vai poder ter acesso a essas informações sem precisar ir até o órgão e comprovar que ele que está pedindo aquela informação é o proprietário daquela informação.
4: Agora, secretário, o governo possui outra plataforma, que é o FalaBR, focada exatamente no serviço de ouvidoria. O senhor pode explicar a diferença entre as duas?
7: Perfeito, exatamente. A administração também tem o sistema FalaBR. Até então, todos os pedidos de acesso à informação, como as manifestações de ouvidorias, eram feitas por meio desse sistema, mas a partir do dia 29 de junho passado, todos os pedidos de acesso à informação migram para essa nossa nova plataforma, o Informa BR. Continua sendo feito no Fala BR aquelas manifestações de ouvidoria, e aqui eu estou me referindo àqueles elogios, reclamações, denúncias, elas continuam sendo feitas na plataforma Fala BR. Agora, os pedidos de acesso à informação, eles passam a ser feitos pelo Informa BR, porque são públicos normalmente diferentes que fazem uso dessas duas plataformas. E é interessante também a gente ressaltar, Luciano, porque assim, se a lógica do serviço, desses dois serviços, e aqui é bem interessante a gente trazer isso para que o ouvinte possa entender, nós estamos trabalhando com a ideia desses dois serviços trabalharem de forma muito integrada, muito harmônica, com plataformas, inclusive visualmente, muito parecidas. Agora, dentro da ideia e do contexto de que, pelo Fala BR, o cidadão fala, ele reclama, ele pede manifestação, ele denuncia. E pelo Informa BR, ele pede informação que o governo vai informar. Então, daí vem o nome Fala BR e o nome Informa BR.
3: Já são autoexplicativos, né? Secretário, a gente sabe que qualquer cidadão pode usar o Informa BR, mas é mais comum que a lei de acesso à informação seja utilizada por pesquisadores, por jornalistas, né? Se a pessoa quiser fazer um pedido no Informa BR, ela tem como checar se aquela dúvida, aquele pedido que ela está fazendo, já foi feito antes? Isso fica disponível publicamente? Quer dizer, se já foi alvo de uma consulta, existe uma base de dados pública? Como é que funciona isso?
7: Então, Mariana, exatamente essa é uma das grandes inovações que a gente traz com essa nova plataforma Informa BR. Porque nessa plataforma, o cidadão vai poder colocar numa ferramenta de busca se aquela informação que ele está precisando, se ela já está disponível proativamente. O que significa isso? A administração pública federal, ela tem algumas obrigações legais de, independente de um pedido de acesso à informação, de publicar algumas informações sobre a sua gestão. Além disso, hoje nós já respondemos, desde a vigência, da entrada em vigência da LAI há 14 anos atrás, nós já respondemos mais de 1.600.000 pedidos de acesso à informação. E toda essa base também, ela está disponível já na internet para que seja consultada. Então, hoje, no Informa BR, uma das grandes inovações é que a gente traz uma tecnologia de inteligência artificial para que o cidadão, antes de fazer o seu pedido de acesso à informação, ele consulte se aquela informação já está publicada. E ao colocar isso na busca, a plataforma vai retornar para ele dizendo, olha, essa sua informação que você está pedindo, ela já está publicada aqui nesse endereço, e aí facilmente ele vai ter acesso àquela informação.
4: E no caso de informações sigilosas, mesmo assim é possível fazer o pedido de informação pelo Informa BR? Quais são os critérios para o pedido ser atendido, secretário?
7: Sim, na verdade, toda e qualquer informação pública pode ser objeto de solicitação. A questão das informações sigilosas e classificadas, ela tem que ser avaliada no momento da resposta do pedido. Então, assim, não cabe ao cidadão saber se a informação é sigilosa ou não. Ele pede a informação. Cabe ao órgão respondente verificar se aquela informação é uma informação que precisa ser protegida ou que tem algum sigilo. Lembrando que a própria LAI já traz algumas hipóteses de sigilo, principalmente em relação àquelas informações pessoais que dizem respeito à honra, à intimidade de alguma pessoa, mas também a gente tem várias leis que impõem sigilo a algumas informações, como a lei do sigilo bancário, a do sigilo fiscal. Então, no momento da resposta, cabe ao órgão verificar se a informação que está sendo solicitada ela tem algum tipo de restrição. Lembrando que isso é um dever do órgão também. Então, assim, agora, também é um dever de quem está respondendo, ao negar uma informação com base em um sigilo, que ele expressamente explicite qual é o motivo, e esse motivo necessariamente tem que estar ou na LAI ou em uma norma, uma lei específica. Então, da mesma forma que é um dever do Estado entregar a informação é um dever do Estado proteger aquelas informações que precisam ser protegidas. Agora, precisa estar sempre muito bem fundamentado e explicitado para o cidadão que está requerendo aquela informação o motivo pelo qual ela não está, ela não é pública, não pode ser fornecida.
3: E tem situações também que pode ser fornecida parcialmente, né? Atendido parcialmente o pedido, ou seja, parte das informações são sigilosas, mas as outras não, e aí o pedido pode ser atendido parcialmente.
7: Perfeito. É, excelente, excelente pergunta. É, na verdade, o fato de ter parte de uma informação que esteja protegida por uma regra de sigilo não significa que o todo não deva ser concedido. Então, precisa ser feita uma análise se é possível fazer o tarjamento de alguma parte da informação do documento que está sendo solicitado. E aí sim, se tem partes que podem ser tarjadas e partes que são públicas, é dever do Estado entregar essa informação com a preservação daquela parte que é sigilosa, com o devido tarjamento.
4: Muito bem, nós conversamos com Marcelo Vidal, secretário nacional de Transparência e Acesso à Informação em Exercício. Muito obrigado, secretário, por sua entrevista aqui à Voz do Brasil.
7: Muito obrigado e é um prazer estar aqui com vocês.
3: Conab, Companhia Nacional de Abastecimento, alerta para tentativas de golpe registradas em diferentes regiões do país.
4: Pessoas estão se passando por representantes da Conab e prometem doações de cestas de alimentos, pescado e kits de irrigação mediante cobrança antecipada de valores, como supostos custos de transporte.
3: O presidente da Conab, Silvio Porto, informa que a companhia não cobra qualquer valor para a entrega de alimentos ou insumos e não solicita depósitos, transferências ou pagamentos para participação em seus programas.
12: Não há cobrança, isso chega de forma de doação. Então é muito importante que essas organizações fiquem atentas. Caso recebam esse tipo de demanda, tentem identificar quem está fazendo, em nome de quem, ou o número de telefone, enfim, de contato, de WhatsApp, e façam a denúncia por meio da nossa ouvidoria, busquem os nossos canais aqui pelo nosso site, pode ser também pelas nossas superintendências regionais, e também denunciem nas polícias. Levem isso, registrem boletins de ocorrência.
4: Caso receba esse tipo de abordagem, entre em contato com a Conab pelo telefone 61-3403-4575 ou pelo e-mail ouvidoria@conab.gov.br.
3: Entrevistadores da Pesquisa Nacional de Saúde já começaram a visitar domicílios em todo o país.
4: O levantamento reúne informações sobre as condições de saúde da população e nesta edição contará também com coleta de sangue e urina em parte dos participantes.
13: Qual é o peso médio da população brasileira? Quantos têm anemia ou algum problema de saúde? E como está a saúde mental ou a prática de esportes no Brasil? Essas são algumas das perguntas que constam na Pesquisa Nacional de Saúde, que começou agora em julho e vai até 30 de novembro deste ano. Agentes do IBGE e do Ministério da Saúde vão visitar 140 mil famílias brasileiras para coletar informações sobre as características dos domicílios, perfil dos moradores e condições de saúde, como explica Mônica Marli, coordenadora adjunta da pesquisa.
14: Então a gente vai falar sobre alimentação, a gente vai falar sobre uso de álcool, a gente vai falar sobre fumo, a gente vai falar sobre sono, sobre bem-estar. Também vamos falar sobre saúde da mulher, saúde da pessoa com mais de 60 anos também, saúde de crianças e adolescentes. Então é um perfil bem amplo da saúde e da saúde como um todo, né? Não só de doenças, a gente fala do bem-estar também.
13: O questionário individual será aplicado a um morador com 15 anos ou mais. Também serão verificados pressão arterial, peso e altura dos participantes. A pesquisa vai contar ainda com coleta de sangue e urina de cerca de 20 mil participantes com 35 anos ou mais, residentes em capitais e regiões metropolitanas. Os exames de sangue vão avaliar hemograma, perfil lipídico, hemoglobina glicada, creatinina, ácido úrico, sódio e potássio, além de sorologia para chikungunya e dosagem de chumbo e mercúrio.
6: De acordo com Letícia Cardoso, diretora do Departamento de Análise Epidemiológica e Vigilância de Doenças Não Transmissíveis do Ministério da Saúde, os resultados vão servir para produzir indicadores relacionados a doenças crônicas e outros agravos à saúde, além de direcionar políticas públicas.
15: Muitas pessoas não conseguem o acesso ou não fazem os seus exames de rotina, tanto na frequência quanto na oportunidade que deveria fazer, e desconhecem situações de saúde, como, por exemplo, diabetes. Então, é muito importante que a gente tenha esse diagnóstico mais preciso. Essa informação ela é útil para compor o retrato do Brasil.
6: Os entrevistadores do IBGE estarão identificados com crachá do Instituto, uniforme institucional e dispositivo eletrônico de coleta. A identidade dos servidores pode ser confirmada pelo portal respondendo.ibge.gov.br ou pelo telefone 0800-721-8181. Reportagem Graziele Bezerra.
3: E essas foram as notícias do governo federal.
4: Uma realização da Secretaria de Comunicação Social da Presidência da República.
3: Com produção da empresa Brasil de Comunicação.
4: Fique agora com as notícias do Poder Judiciário e do Congresso Nacional. Boa noite, bom fim de semana.
3: A gente volta segunda. Boa noite.
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4: Em resposta ao STF, tribunais estaduais negam irregularidades nos pagamentos feitos a magistrados entre abril e julho deste ano. TST promove seminário de precedentes na Justiça do Trabalho. Para o STJ, é possível partilha amigável com divisão desigual dos quinhões hereditários. Boa noite, eu sou Walter Lima. Em resposta ao STF, tribunais estaduais negam irregularidades nos pagamentos feitos a magistrados. As informações são sobre os meses de abril e julho deste ano. Marcelo Della Libera.
16: Os 7 tribunais brasileiros negaram irregularidades nos pagamentos a magistrados após cobrança do Supremo Tribunal Federal. As cortes do Paraná, Rio Grande do Norte, Rio de Janeiro, Maranhão, Distrito Federal, Rondônia e Goiás responderam ao ministro Alexandre de Moraes, que exigiu esclarecimento sobre o cumprimento do teto constitucional entre abril e julho deste ano.
4: Herdeiros podem dividir bens de herança entre partes diferentes, desde que sejam maiores de idade, capazes e haja cessão de direitos hereditários. Esse é o entendimento do STJ, Fátima Uchoa.
17: Um homem falecido deixou 2 irmãos como herdeiros, sendo um bilateral e o outro unilateral. Após o inventário, ambos fizeram acordo no qual o irmão unilateral receberia a maior parte dos bens. A Justiça de São Paulo recusou a homologação da partilha por entender que haveria renúncia parcial da herança, o que é vedado por lei. Mas a terceira turma do STJ considerou que o juiz deve verificar apenas se a vontade dos herdeiros foi manifestada de forma livre e regular, sem exigir que cada um receba a mesma parcela. Segundo a ministra relatora Nancy Andrighi, a partilha amigável prevista no Código Civil prestigia a autonomia dos herdeiros, exigindo apenas que eles sejam capazes, estejam de acordo com a divisão e sigam as formalidades legais.
4: Atenção, magistrados, servidores da Justiça do Trabalho e público em geral. TST promove seminário de precedentes na Justiça do Trabalho. O encontro é para debater os entendimentos consolidados que devem ser aplicados nos julgamentos de processos em todo o país. Mila Amaral.
18: O seminário está marcado para os dias 2 e 3 de setembro na sede do TST em Brasília. O evento faz parte da Semana Nacional dos Precedentes Trabalhistas 2026. O encontro vai debater a formação e aplicação dos precedentes judiciais, que são as jurisprudências definidas pelo Tribunal Superior do Trabalho, que devem ser aplicadas em todos os julgamentos semelhantes na Justiça do Trabalho. Os painéis serão presenciais, mas depois vão ficar disponíveis no YouTube. Já os cursos são exclusivos para os magistrados e servidores com direito a certificado. Então, se você tem interesse em participar, logo mais as informações sobre as inscrições e a programação completa serão divulgadas nos canais oficiais do TST.
19: Resolução do TSE reúne regras sobre ilícitos eleitorais e condutas proibidas nas eleições 2026. O objetivo é que a disputa eleitoral se dê em condições de igualdade. Fábio Ruas.
20: As diversas irregularidades são divididas em 6 grupos principais: abuso de poder, fraude, corrupção eleitoral, arrecadação de gastos ilícitos de campanha, captação ilícita de voto e condutas vedadas a agentes públicos. Para saber quais tipos de conduta caracterizam essas irregularidades, é só entrar no site tse.jus.br, acessar diretamente as resoluções ou a série de reportagens por dentro das eleições.
19: Justiça confirma a suspensão de novas licenças.

0: reivindicado como terra indígena Gavião Real. O TRF1 reafirmou que a ausência de homologação definitiva da terra indígena não afasta a proteção constitucional do território.
1: 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Uma boa noite, bom fim de semana e até segunda-feira.
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4: Eu sou Paula Groba.
5: E eu sou Ricardo Nakaoka.
4: E estes são os destaques de hoje do Jornal do Senado, que começa agora.
5: Sugestão de cidadão para simplificar tributação de profissionais liberais vira projeto de lei.
4: Projeto cria alerta nacional para ampliar buscas por pessoas desaparecidas.
5: Porte de arma para mulheres sob amparo da Lei Maria da Penha pode ser autorizado.
4: Boa noite.
5: Boa noite.
4: Uma ideia que nasceu da participação popular pode mudar a forma como profissionais liberais pagam impostos no Brasil.
5: A Comissão de Direitos Humanos aprovou uma sugestão apresentada no portal E-Cidadania para simplificar o regime tributário da categoria. O texto agora será transformado em projeto de lei. Repórter Patrícia Oliveira.
6: Um cidadão de Goiás sugeriu ao Senado a criação de um regime tributário simplificado para arquitetos e engenheiros que atuam como pessoa jurídica e não possuem funcionários. A sugestão recebeu mais de 20 mil apoios online e foi aprovada na Comissão de Direitos Humanos. O relator, senador Laércio Oliveira, do Progressistas de Sergipe, ampliou essa medida para todas as categorias de profissional liberal que trabalha por conta própria, chamado de microempreendedor profissional, ou MEP. Poderá optar pelo regime do MEP o profissional que tiver receita bruta anual de até R$ 120 mil, reais, com recolhimento mensal de 6% da receita bruta. A intenção é reduzir a burocracia, incentivar a formalização e diminuir a carga de impostos para quem atua sozinho na profissão. Como destacou na leitura do relatório o senador Jaime Bagatoli, do PL de Rondônia.
7: Os jovens profissionais que hoje operam na informalidade ou como pessoa física com carga tributária sufocante teriam uma porta de entrada viável para o mercado formal.
6: A sugestão aprovada será transformada em projeto de lei complementar.
4: E avançou no Senado um projeto que pode agilizar a regularização de áreas ocupadas irregularmente e melhorar as condições de moradia de milhões de brasileiros.
5: A proposta foi aprovada pela Comissão de Assuntos Econômicos e agora segue para a Comissão de Constituição e Justiça. O repórter Márcio Maturana tem os detalhes.
8: Mais de 5 milhões de domicílios no Brasil em 2022 estavam em assentamentos irregulares, como favelas, invasões, comunidades, loteamentos ilegais e palafitas, segundo o IBGE. Para enfrentar essa situação, a Comissão de Assuntos Econômicos aprovou um projeto que atualiza as regras de regularização fundiária para incluir novas diretrizes de reassentamento, planejamento urbano e de concessões urbanísticas. A proposta amplia a segurança de moradores em áreas de risco, facilita a regularização fundiária, permite maior participação da iniciativa privada, dá mais autonomia aos municípios, agiliza obras de saneamento e esclarece regras para evitar entraves na legalização dos espaços. O relator foi o senador Fernando Dueire, do PSD de Pernambuco.
9: Esses locais são marcados por ocupações desordenadas, falta de serviços públicos e infraestrutura inadequada, evidenciando a necessidade urgente de políticas públicas eficazes para regularização fundiária e melhoria da qualidade da moradia e, por conseguinte, da qualidade de vida das pessoas.
8: O texto de autoria do senador Chico Rodrigues, do PSB de Roraima, segue para a votação na Comissão de Constituição e Justiça.
4: E a Comissão de Agricultura e Reforma Agrária analisa um projeto projeto que reduz o tamanho mínimo para o desmembramento de imóveis rurais. A proposta fixa esse limite em 5 mil metros quadrados, o equivalente

0: equivalente a meio hectare. Hoje, a área mínima varia entre 2 e 5 hectares, conforme a região, e imóveis menores não podem ser registrados em cartório nem cadastrados no INCRA.
1: O relator da proposta é o senador Wellington Fagundes, do PL de Mato Grosso. Segundo ele, a mudança pode ampliar as oportunidades para as famílias que vivem no campo, estimular a geração de empregos, facilitar a comercialização da produção rural e contribuir para reduzir os conflitos fundiários.
2: Como relator, já tenho decisão de fazer um relatório favorável, porque tenho certeza que esse parcelamento de terras com 5 mil metros quadrados vai permitir geração de emprego, vai permitir paz no campo.
0: A Comissão de Segurança Pública pode votar o projeto de lei que autoriza o porte de arma de fogo para mulheres sob medida protetiva da Lei Maria da Penha.
1: A proposta, que já passou pela Comissão de Direitos Humanos, chega ao colegiado com a sugestão de que o porte seja transformado em posse, caso a medida protetiva seja revogada. Repórter Bruno Lourenço.
3: O projeto de lei altera o Estatuto do Desarmamento para garantir o direito ao porte de arma de fogo a mulheres sob amparo de medidas protetivas da Lei Maria da Penha. O texto também reduz a idade mínima para 18 anos, tanto para aquisição quanto para o porte de arma pelas vítimas. O senador Plínio Valério, do PSDB do Amazonas, explicou que a situação vivida por mulheres ameaçadas justifica a concessão do porte.
4: A medida se justifica pelo princípio da legítima defesa e pelo direito à vida, ambos garantidos pela Constituição Federal. Em situações extremas em que a ameaça à integridade física é clara e presente, a possibilidade de portar uma arma pode funcionar como meio de defesa eficaz em um momento de emergência.
3: A Comissão de Segurança Pública pode acrescentar dispositivo para determinar que, caso a mulher perca o direito de portar a arma na rua, em virtude do fim de medida protetiva, ela mantenha pelo menos a posse, a fim de preservar o investimento na aquisição da arma e munição e protegê-la em casa ou no ambiente de trabalho.
0: E a Comissão de Direitos Humanos aprovou a criação de um alerta nacional para ajudar a localizar pessoas desaparecidas. Só no ano passado, o Brasil registrou mais de 85 mil desaparecimentos, uma média de 233 casos por dia.
1: Pelo projeto, operadoras de telefonia vão enviar alertas gratuitos aos celulares de pessoas que estiverem na região do desaparecimento, mobilizando a população nas primeiras horas das buscas. A proposta também prevê parcerias com aplicativos de mensagens e redes sociais e segue para a Comissão de Segurança Pública.
0: A senadora Zenaide Maia, do PSD do Rio Grande do Norte, fez um apelo para que a população doe sangue e alertou para a queda nos estoques dos hemocentros. Ela lembrou que uma única doação pode salvar e beneficiar até 4 pessoas. A parlamentar destacou que, mesmo após o fim da campanha Junho Vermelho, a necessidade de doações continua para garantir o atendimento a cirurgias, emergências, tratamentos contra o câncer e outros procedimentos hospitalares.
1: Zenaide Maia também ressaltou que, durante as férias escolares, o número de doadores costuma cair, enquanto a demanda por transfusões aumenta. Além disso, criticou a chamada PEC do plasma, que propõe autorizar bancos de sangue privados a comercializar plasma humano, o que hoje é vedado pela Constituição.
5: A doação de sangue não é transação, não é negócio, não é mercado, é um ato de fé e solidariedade da humanidade.
0: E uma nova lei sancionada garante mais segurança a professores da educação básica da rede pública que queiram investir na própria formação. A norma assegura licença remunerada para cursos de especialização, mestrado, doutorado, qualificação profissional e pesquisas na área de educação.
1: A medida foi aprovada pelo Senado em junho e teve como relatora a senadora professora Dorinha Seabra, do União do Tocantins. Segundo ela, a Lei de Diretrizes e Bases da Educação já previa o direito à licença remunerada, mas não definia quais atividades poderiam ser consideradas aperfeiçoamento profissional. Com a nova lei, essas hipóteses passam a estar expressamente previstas, o que traz mais segurança jurídica e reforça a valorização dos professores.
6: Trata-se de reconhecer que o professor não é apenas receptor de conhecimento produzido pela academia, mas ele também é agente capaz de produzir saberes a partir da sua experiência profissional.
1: Com a edição de Paula Groba e trabalhos técnicos de João Lira, o Jornal do Senado fica por aqui. Acompanhe agora as notícias da Câmara dos Deputados. Boa noite.
0: Boa noite e um bom fim de semana.
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10: Deputados estudam considerar peso do veículo no cálculo do IPVA.
11: Projeto autoriza governos a comprar produto ou processo inovador.
12: Comissões avaliam ação nacional de enfrentamento ao capacitismo.
13: Boa noite. Avança projeto na Câmara sobre a Política Nacional de Enfrentamento ao Capacitismo. A repórter Júlia Lopes nos conta quais são as medidas.
14: A Comissão de Defesa dos Direitos das Pessoas com Deficiência aprovou o projeto que institui a Política Nacional de Enfrentamento ao Capacitismo. A proposta, apresentada pelo deputado Duarte Júnior, do Maranhão, tem como objetivo erradicar a discriminação contra pessoas com deficiência e promover a inclusão social efetiva. Pelo texto, o conceito de capacitismo é associado à definição prevista na Convenção Internacional sobre os Direitos das Pessoas com Deficiência, que reconhece como discriminação por motivo de deficiência, direta ou indireta, toda ação que resulte na violação de direitos humanos, na exclusão social e na restrição do direito à cidadania. O Brasil tem hoje mais de 14,4 milhões de pessoas com deficiência, o equivalente a 7,3% da população com 2 anos ou mais. Segundo a 4ª edição da pesquisa Udiversity, 72% das pessoas com deficiência que procuram emprego afirmam já ter sido alvo de capacitismo no processo de contratação. Isso significa que 7 em cada 10 profissionais com deficiência relatam ter enfrentado discriminação na busca por trabalho. O deputado Duarte Júnior destacou a importância de conscientizar a população sobre o tema e ressaltou que a legislação brasileira já prevê a discriminação como crime.
15: É fundamental uma política de enfrentamento ao crime de capacitismo. E esse enfrentamento passa por uma sanção, uma punição que preenche o caráter punitivo, coercitivo e pedagógico para desestimular essa prática. O crime de capacitismo já é previsto pela Lei Brasileira de Inclusão. Mas estamos apresentando aqui na Câmara Federal duas propostas que transformam o crime de capacitismo num crime hediondo e também num crime inafiançável e prescritivo.
14: A proposta também estabelece que o governo federal deverá implementar a política, além de adotar outras diretrizes, como a realização de campanhas educativas e de conscientização sobre o capacitismo, o incentivo à inserção de pessoas com deficiência no mercado de trabalho e em todos os setores da sociedade, além do fortalecimento da educação e da cultura inclusiva. Na opinião da deputada Érica Cocai, do PT do Distrito Federal, que participou da discussão, a acessibilidade e a inclusão precisam estar presentes em todos os espaços.
16: Então, portanto, se nós vamos assegurar uma cidade onde todos os nossos direitos possam ser contemplados e tenham espaços fartos para que eles possam serem efetivados, não é permitido que nós tenhamos a exclusão de determinados espaços da acessibilidade. A acessibilidade tem que ser em todos os cantos onde nós exercemos essa mágica condição humana.
14: A proposta, que busca reduzir a discriminação e ampliar a conscientização da população sobre os direitos das pessoas com deficiência, segue agora para análise na Comissão de Finanças e Tributação. Da Rádio Câmara de Brasília, Júlia Lopes.
9: Habitação.
17: A Câmara promoveu audiência para discutir os critérios de seleção para o Minha Casa Minha Vida Rural. Hildo Rocha, do MDB do Maranhão, resume que foram priorizados municípios com menor índice de desenvolvimento humano, maior população rural e maior déficit habitacional.
13: Hildo Rocha também cita a ampliação dos investimentos em habitação rural e informa que cerca de 80 mil moradias já foram contratadas. O parlamentar acrescenta que 3 mil casas do Residencial Mato Grosso, no Maranhão, devem ser entregues nos próximos dias.
9: Meio Ambiente.
17: Carlos Gomes, do Republicanos do Rio Grande do Sul, comemora a aprovação do projeto que amplia os incentivos fiscais destinados à reciclagem para fortalecer a economia circular. A proposta aumenta o limite de dedução do imposto de renda para estimular novos investimentos.
13: O parlamentar afirma ainda que a lei de incentivo à reciclagem já viabilizou centenas de projetos em todo o país e que o aperfeiçoamento da legislação vai ampliar a captação de recursos. Carlos Gomes pede o apoio dos deputados para a aprovação da matéria.
9: Transportes.
17: Comissão da Câmara dos Deputados aprovou uma proposta que muda cálculo do IPVA para considerar peso do veículo. A repórter Paula Bittar explica qual a diferença para o sistema atual.
18: A Comissão de Constituição e Justiça da Câmara aprovou uma proposta que altera a base de cálculo do Imposto sobre a Propriedade de Veículos Automotores, o IPVA, para considerar apenas o peso do veículo e não mais o valor de mercado. O texto também estabelece um teto para a cobrança do imposto. O valor total não poderá exceder 1% do valor de venda do automóvel. Além disso, a proposta autoriza os estados a criarem descontos para veículos menos poluentes. Atualmente, o IPVA é cobrado pelos estados com base no valor de mercado do veículo calculado pela tabela FIPE, com alíquotas que variam entre 1% e 4%. O relator na CCJ, deputado Rodrigo de Castro, do União de Minas Gerais, apresentou parecer favorável à proposta, mas com uma mudança que retirou do texto o item que estabelecia um limite na despesa total anual do Congresso Nacional, das Assembleias Legislativas e da Câmara Legislativa do Distrito Federal, assim como dos Tribunais de Contas. Segundo Castro, esse item estabelecia parâmetros financeiros incompatíveis com a manutenção da autonomia administrativa e financeira dos entes federados. Mas o texto mantém um limite para gastos com propaganda institucional de todos os poderes e do Ministério Público de 0,1% da receita corrente líquida. Fica proibida a publicidade de caráter promocional ou pessoal. Com relação à mudança na arrecadação dos entes a partir de novas regras para o IPVA, o relator disse que a comissão que ainda vai analisar a proposta deverá se debruçar sobre o tema para avaliar os efeitos fiscais, federativos e orçamentários, inclusive quanto à eventual redução de receitas, a repercussão sobre a autonomia financeira dos estados e a necessidade de regras de transição capazes de preservar a continuidade dos serviços públicos. Logo no início da reunião da CCJ, o presidente da comissão, o deputado Leulo Manto Júnior, do União da Bahia, disse que o debate é sobre a modernização do sistema tributário brasileiro.
19: É legítimo reconhecer que para milhões de brasileiros o veículo deixou de ser um bem de luxo há muito tempo. Para inúmeras famílias, representa instrumento de trabalho, fonte de renda, meio de transporte indispensável e condição para o exercício de atividades econômicas. Em um cenário de elevada carga tributária, é natural que o parlamento seja chamado a discutir se determinados modelos de tributação continuam atendendo aos princípios da razoabilidade, da justiça fiscal e da capacidade contributiva.
18: Já o deputado Helder Salomão, do PT do Espírito Santo, disse que a comissão especial deverá encontrar uma solução para a redução na arrecadação. E ele também acredita que a mudança poderá gerar uma distorção.
20: O cara que tem um caminhão velho, pesado, vai pagar um imposto maior do que o cara que tem uma Ferrari construída com fibra de carbono, levíssima. Então não podemos promover aqui uma distorção e privilegiar os ricaços, aqueles que vão poder comprar uma Ferrari, uma BMW.
18: O autor da proposta, deputado Kim Kataguiri, do Missão de São Paulo, por outro lado, afirmou que não falta de onde cortar para garantir a redução na carga tributária.
21: Nós temos para apresentar na comissão especial mais de 200 bilhões de reais em diferentes compensações que podem ser colocadas. Privilégio para cortar, seja tributário, seja de supersalário, seja de desonerações setoriais, não falta no nosso país.
18: A proposta que altera a base de cálculo do IPVA para considerar apenas o peso do veículo e não mais o valor de mercado ainda precisa ser analisada por uma comissão especial que deverá ser criada para esse fim e depois segue para a apreciação do plenário, onde precisará ser votada em 2 turnos. Da Rádio Câmara, de Brasília, Paula Bittar.
9: Previdência.
13: Dr. Flávio, do PL do Rio de Janeiro, solicita aprovação de projeto de sua autoria que propõe o pagamento automático do salário maternidade pelo INSS logo após a apresentação do atestado médico ou certidão de nascimento.
2: Dr. Flávio afirma que o projeto reduz a burocracia e as longas filas enfrentadas pelas mulheres, evitando que muitas mães fiquem sem renda por 2 a 4 meses, justamente no momento de vulnerabilidade e aumento de despesas com o recém-nascido, como acontece hoje.
9: Desenvolvimento Regional.
13: Daniel Trzesiak, do PSDB, pede a liberação de 27 bilhões de reais da multinacional chilena CMPC em Barra do Ribeira, no Rio Grande do Sul. Segundo ele, a falta de conhecimento da realidade local e a burocracia travam a instalação da fábrica, que deve gerar mais de 12 mil empregos.
2: Uma ação civil pública do Ministério Público Federal questiona a falta de consulta a indígenas da região. Daniel Trzesiak defende, entretanto, o cumprimento da lei e o apoio ao maior aporte privado da história gaúcha para assegurar os trabalhadores e impulsionar o sul do estado.
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9: Votação.
13: A Câmara aprovou 2 medidas provisórias, uma delas para subsidiar o custo do litro do diesel e a outra para ajudar na recuperação após as enchentes em Minas Gerais. O repórter Antônio Vital acompanhou a votação.
22: A Câmara dos Deputados aprovou 2 medidas provisórias que autorizam o uso de dinheiro público para finalidades emergenciais não previstas no orçamento deste ano. Uma delas permite que a Agência Nacional do Petróleo, Gás Natural e Biocombustíveis, a ANP, use 10 bilhões de reais do orçamento para custear parte do preço do diesel, depois do aumento no mercado internacional provocado pela guerra entre os Estados Unidos e o Irã. Ao editar a medida provisória, o governo argumentou que o conflito tem o potencial de gerar um efeito cascata inflacionário, desabastecimento e comprometimento da atividade econômica. A medida provisória foi editada em março, 20 dias depois do início do conflito no Oriente Médio, com efeito imediato. Na prática, esse dinheiro está sendo usado para subsidiar 32 centavos por litro de diesel para os produtores e importadores do combustível, o que tem reflexo no custo final para o consumidor. O prazo para o subsídio termina no fim do ano, ou quando atingir um montante de 10 bilhões. De reais. O deputado Tadeu Venere, do PT do Paraná, defendeu a necessidade de custear parte do preço do diesel.
23: Parte desses recursos vem justamente de um imposto, entre aspas, uma taxação sobre exportação, para evitar que nós tivéssemos uma disparada do preço do diesel. Lembrar que o diesel hoje movimenta praticamente 100% do transporte público. Lembrar que o diesel é responsável por mais de 80% de todo o transporte de carga no Brasil, seja ele rodoviário, seja ele ferroviário, seja ele por navios. Então é preciso que a gente olhe para esta medida que está sendo tomada como uma medida para proteger a população brasileira.
22: A segunda medida provisória aprovada autoriza o uso de 1,3 bilhão de reais para compensar danos causados pelas enchentes que afetaram em fevereiro a população de cidades como Ubá e Juiz de Fora, na Zona da Mata de Minas Gerais. Desse total, 500 milhões foram destinados à construção de 1.500 casas do programa Minha Casa Minha Vida. O restante será usado para custear ações para diminuir as consequências das mudanças climáticas, para assistência social e para financiar pequenas empresas da região. O deputado Hildo Rocha, do MDB do Maranhão, defendeu a importância dos recursos emergenciais.
24: É uma provisória importante que vem em socorro de Minas Gerais, da cidade, principalmente da cidade de Juiz de Fora, de Ubá, que precisavam de atendimento, famílias que sofreram com as enxurradas, com as enchentes que lá tiveram durante já neste ano, e também ainda aqueles do Rio Grande do Sul que precisavam de moradia.
22: As duas medidas provisórias foram enviadas para análise do Senado. Da Rádio Câmara de Brasília, Antônio Vital.
0: Agricultura.
1: João Daniel, do PT de Sergipe, é favorável a medidas emergenciais de apoio aos produtores rurais e preservação dos rebanhos. Ele informa que apresentou projeto de lei e indicações ao governo federal em busca de crédito para evitar prejuízos à economia regional.
13: João Daniel alerta para os efeitos das mudanças climáticas e da estiagem sobre a produção agropecuária no semiárido de Sergipe. De acordo com o deputado, a seca comprometeu grande parte da safra e ameaça a principal bacia leiteira do estado.
0: Economia.
1: Florentino Neto, do PT do Piauí, defende projeto que autoriza a União a criar uma empresa estatal para atuar na distribuição de combustíveis e gás de cozinha. A proposta também permite ampliar a participação pública em refinarias e outras estruturas estratégicas para abastecimento nacional.
13: No entendimento de Florentino Neto, a medida fortalece a soberania energética e protege o país em situações de desabastecimento. Ele considera ainda que a iniciativa contribui para a estabilidade da oferta de combustíveis, além de proteger os consumidores contra aumentos abusivos.
1: Dimas Gadelha, do PT do Rio de Janeiro, defende a criação da Terrabras, empresa pública destinada à pesquisa, exploração e processamento de minerais estratégicos. A estatal atuaria em áreas ligadas a terras raras e outros insumos utilizados na transição energética.
13: O deputado argumenta que a medida fortalece a soberania nacional, estimula a industrialização e a agregação de valor no país. Dimas Gadelha conclui que o texto prevê ainda mecanismos para ampliar o controle estatal sobre cadeias produtivas consideradas estratégicas.
0: Ciência e tecnologia.
1: Comissão aprova projeto para compra pública de produto inovador. A repórter Sofia Peçanha tem os detalhes.
3: A Comissão de Ciência, Tecnologia e Inovação da Câmara dos Deputados aprovou projeto que altera a Lei da Inovação para permitir que o poder público adquira produtos ou processos inovadores desenvolvidos com recursos de incentivo à pesquisa e ao desenvolvimento tecnológico. A proposta autoriza que contratos firmados pelo governo para atividades de pesquisa e desenvolvimento possam incluir cláusula que garanta a compra do produto ou processo inovador resultante desses projetos, inclusive nos casos de encomendas tecnológicas e transferências estratégicas de tecnologia. A deputada Maria do Rosário, do PT do Rio Grande do Sul, relatora na comissão, explicou que o objetivo é dar segurança aos investimentos em inovação.
5: Propõe resolver essa lacuna ou incluir dispositivo que trata da garantia de mercado para produtos e serviços resultantes de projetos contratados por meio de encomendas tecnológicas, conferindo previsibilidade de atratividade aos investimentos em inovação.
3: Segundo a justificativa, embora existam recursos públicos significativos aplicados em inovação por meio de editais de subvenção econômica e fundos tecnológicos, ainda não há mecanismos claros que assegurem mercado para os produtos desenvolvidos com esse apoio. Para a deputada Alice Portugal, do PSDB da Bahia, relatora na Comissão de Administração e Serviço Público, a mudança busca justamente superar essa limitação.
6: Esse dispositivo não tem sido amplamente aplicado, pois carece de mecanismos que garantam a continuidade dos investimentos e, consequentemente, o interesse do setor privado no desenvolvimento tecnológico como parceiro dos interesses públicos, traduzidos pelo avanço tecnológico do país a médio e longo prazo. É exatamente desse ponto que reside o objetivo dos projetos.
3: Os autores do projeto, a deputada Jandira Fegari, do PSDB do Rio de Janeiro, e outros parlamentares, defendem que, ao garantir a possibilidade de aquisição dos produtos desenvolvidos com recursos públicos, o texto amplia a segurança jurídica para empresas e instituições de pesquisa e fortalece a autonomia tecnológica do país. Atualmente, a Lei da Inovação estabelece mecanismos de fomento à pesquisa, mas não prevê de forma explícita a garantia de aquisição, pelo Estado, das soluções desenvolvidas. O projeto pretende fechar esse ciclo, fortalecendo a política de inovação e estimulando a consolidação de uma base produtiva nacional mais competitiva. Agora, o projeto que permite a compra pública de produto inovador financiado com recursos públicos segue para análise da Comissão de Finanças e Tributação. Da Rádio Câmara de Brasília, Sofia Peçanha.
0: Justiça.
13: Marcelo Moraes, do PL do Rio Grande do Sul, critica a operação realizada pela Polícia Federal na residência de Jair Bolsonaro por determinação do ministro Alexandre de Moraes. Para o deputado, a medida foi uma perseguição política e, segundo ele, não encontrou irregularidades.
2: Marcelo Moraes também questiona a atuação da Polícia Federal em outros casos envolvendo autoridades e familiares do ex-presidente. O parlamentar conclui manifestando solidariedade a Jair Bolsonaro e afirmando que o ex-presidente é alvo de perseguição política.
13: Termina agora o Jornal Câmara dos Deputados, produzido pela Rádio Câmara, com trabalhos técnicos de Everson Urani e apresentação de José Carlos Andrade e Márcio Aquilissardi. Uma boa noite para você.
2: Uma ótima noite. A Voz do Brasil volta na segunda-feira. Bom fim de semana.
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0: Obrigado, Diego. Vitor Hugo.
1: Obrigado, Bruno Marrone, por aceitar o convite e cantar essa moda linda com a gente.
2: Alô, menino, sucesso pra vocês.
1: Ô, moçada.
3: Obrigado a vocês, viu? Capizão!
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2: Oba, já deu 4h30. Qual é? 4h30, estamos chegando e bem com a vida. Sábado é uma tequinquinha. Chegou o tão esperado sábado, mas eu adoro a segunda, né? Arbaridade, sabadão com tempo estável nesse momento, não tá chovendo, mas deu umas garoadas boas de noite, 15 graus a temperatura, se chover mais eu aviso, fique tranquilo, compadre, bem, com direção de rádio de Luiz Pedro, e eu por aqui é Márcio Pedro, mais uma vez, né? Agradecendo a Deus, obrigado nossa mãe. Nossa Senhora de Aparecida, e é como eu sempre digo e torno a dizer, né? A palavra mais certa é a gratidão. Você ser grato, né? Por tudo, né? Então, obrigado, Deus. Obrigado, nossa mãe, Nossa Senhora, por essa semana que a gente passou junto. Hoje estamos por aqui, né? Claro que Deus vai dar oportunidade para nós, né? Muitos e muitos anos ainda, tá bom, gente? Pai nosso, que estais no céu, santificado seja o vosso nome. Venha a nós o vosso reino, seja feita a vossa vontade, assim na terra como no céu. O pão nosso cada dia nos dai hoje, perdoai as nossas ofensas, assim como nós perdoamos a quem tem ofendido. E não deixeis cair tentação, mas livrai-me de todo esse mal, porque eu creio em Deus Pai, que foi e é o único Criador desse imenso universo de meu Deus, obrigado minha mãe, Nossa Senhora. Eita, é muita gratidão, né? Como é que estão teus planejamentos pro final de semana aí, compadre? Vem, nós aqui trabalhando, pelo menos até um pouco ainda, né? 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Uma vez chegou mais uma agora, o quentinho aqui, né? Até dia 1º, alô, cuidado da linha residência, hein? Bom dia, tem gente acordando na linha residência, ó. Dia 1º agora de agosto vai ter um jantar da comunidade e vai ser feito aqui no Centro Social. E depois nós falamos mais sobre a boia que vai ter também, né, João? Miguelina, todo o pessoal aí, um abraço, bom dia. Falamos em nome também sempre dos amigos da Urma de Titização, gente, ó. 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Mas que chiqueza, meu povo!
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2: bom vamos lá, tio Oswaldo, vamos lá, gurizada, como pra dizer, vamos acordar, tio Ito, hoje é sábado, homem, de lavar os miúdos, tomar banho, homem. Eita, sabadão, vem, 4h32, luz 4h32, 15 graus, bom dia! Benza em mim, meu povo, vem, benza, eu vou até 6h20.
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2: tem Jesus. Bênção em mim, bênção em mim. Eita, tio Tonho, cura a cara do Sabino. Alô, Zé da Anchieta, bom dia, dona Claudete. Vamos acordando. Alô, seu Altair.

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1: Mas que tal? Um abraço pro Sabino Prestes do Lauro Miller, mandando um salve lá para todos os amigos, pessoal do Bonitão da Vida União, né? Olha o Barbosa e Vidal Ramos, manda uma música pro pessoal da Extensão Pedro, pros guris da Malavaia Juliato, mas agurizada veia, mas agurizada veia. Vamos acordando, meu povo, vamos acordando, mano Garcia, que tá na hora. Eita, mudar, velho. Olha a hora, 4 horas 36 minutos, 15 graus. Bom dia, sábado. Esse aqui pode ficar

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1: Mas que tal que sim, que não, né? Alô, povo amigo, agora Dona Delmira, mas hoje é sábado, Dona Delmira, derruba o Tito da cama. Vamos que vamos, meu amigo Marcelo, Dona Eni, oi, tá na hora, Marcelo, hoje é sábado, homem, a cama não é pra morar, Marcelo. Ô, Dona Eni, daqui a pouco vai ter aquela que a senhora gosta aí, né, que é o ombro amigo. Eita, mundão velho. Vamos lá, minha amiga Anacleto, Nene da Padaria Ventura, preparando tudo e muito mais. Olha, a gente convidando pro dia 19 agora, é do mês de julho que nós estamos aí, ó, é, sem ser, é domingo agora, o outro próximo, né? Então, a grande bagual de festa em honra aos motoristas do bairro São Cristóvão, mês de agosto. Mês de agosto começamos bem, né? No dia 1º de agosto, né? Dia 1º de agosto, jantar. É, da comunidade de Linha Residência. Atenção, povo da Linha Residência e região, né? Esse jantar, ele vai ser realizado aqui no Centro Social de São Francisco, né? E isso, em prol do padroeiro aí da comunidade, tá bom? O jantar, então, vai ser aqui, ó. Reserva aí com o João, né? No 999-3547-40 e com a Miguelina no 998-002577. Boia de condamento 55, contuador de 25. O criado é de 8 a 12 anos, mas que tal? Alô, comunidade da Residência, obrigado aí. 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E como eu disse, ó, pegou produtos da Padaria Vitória, nós demorga aqui no Bom Dia Trabalhador, né? No dia 2 de agosto, aí que já é no domingo, tem a bagulho de festa capela de Paulo Mandique, né? No dia 9 de agosto, festa em São Roque, é do padroeiro em homenagem aos pais, né? Dia 19 de setembro, Lote Antolanha, primeira festa em honra à Nossa Senhora da Salete. Vai ser feito no dia 19, que é no sábado, no pavilhão da Vila 7, no mês de outubro, gente. No dia 11, aquela bagola tradicional, festa com procissão e muito mais do bairro Navegantes, em Ouro. No dia 12, na linha Sul de Ouro também. E no dia 15 de novembro, lá no Homem da Bruninha da Viola e muito mais, né? No Clodão da Serra, grande festa. Algum dos eventos atendidos pela Padaria Vitória. Como eu disse, ó, quer que saia aqui, ó, quase igual a pessoa da residência e das outras comunidades, já mandou para o Anacleto, mandou para nós e nós já pinchemos vivendo TV. Que tal, meu amigo Gilberto Azereta, que enfim deu sinal, começou da sinal de fumaça, homem velho, né? Aí, ah, Gilberto, velho, ele me disse ontem que a rádio não pegava ali na linha Dízimo, mas pega até lá no fim do mundo, até no Erechim, pra frente, como é que não vai pegar ali o teu rádio, que não adianta pra nada, amigo, homem.
2: Márcio Pedro,
1: bom dia. Tá, homem, tô bem, bonito.
2: Comprei até o rádio pra escutar.

0: o teu programa aí, porque não tava fácil,
1: homem. Manda
0: a próxima aí, pode ser a inquilina de violeiro, mas, referência pra todos que estão ouvindo.
1: Mas, meu galo velho, né, inquilina de violeiro, comprou um rádio agora sim, mas não era que a rádio não pegava, era o rádio do homem que era virado numa qualquer coisa, pelo amor de Deus, meu amigo Gilbertão, né? Pessoal da minha querida Linha Diesel, Piratuba. Piratuba se preparando também para mais uma edição da Festa do Agricultor, né? 17, 18 e 19. Minha, vai ter até baitaca no fundo da grota.
2: Com sua viola, deixa...
1: bom, não, velho.

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1: Comigo mesmo, né, compadre? É comigo mesmo, né? Vamos brilhando, vamos acordando, né, tio Oswaldo? Bom dia, sábado, tio Oswaldo.
2: Tudo bem aí,
1: tá frio aí, Oswaldo?
2: Tá bonitão, da Vila
1: Nova. Tá frio aí, Oswaldo?
2: Eita. Tudo bem?
1: Tudo bem, graças
2: a Deus. Música aí, se for possível.
1: Qual que isso?
2: Aham. Parecida do Lóis.
1: Ô, oh, boa pedida, boa pedida.
2: Beleza, mas o Pedro, um abençoado sábado pra nós aí.
1: Que assim seja, né, meu amigo, velho? Já tá sendo, é como eu sempre digo, do momento que nós acordamos, gente, nós já estamos no lucro, né? Estamos no lucro, acordemos vivo, homem. Que o bravo é acordar morto, né? Vai, bandidão. Ô, cabanão, mandão, 4h46, 15 graus, bom dia, sábado, se chover, eu aviso.

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1: Mas e que tal? Que é mesmo, né? Como bem, olha aí, e também tio Lida, Cordiana, como é que tá? Tio Lida, me olhou bem já. Tio Lida, tá meio adoentado, mas é paixonite, né? Paixão recolhida, né, tio Lida? Pelo amor de Deus. Bom dia, meu irmão, velho. Como é que bom você dia, tá? Bom dia, tudo bem, Márcio tio Lida?
2: Tio Lida, gaita, mas seu Pedro, como é que o senhor amanheceu?
1: Mas vivo,
2: bem,
1: né?
2: Tudo certinho com
1: mas
2: o senhor.
1: Mas homem Márcio, do céu.
2: Mas eu queria que o senhor rodasse aí o bujão de São Francisco que eu ofereci ali pro Paleto, pro meu amigo Paleto e pro meu amigo patrão Elia de Moraes. Se for atendido, eu agradeço. Tá bom? Um abraço pro senhor e
1: tá tudo bem aí, de mano. Amigo, né?
3: Agora eu vou falar de um bugio valente, uma barbaridade, acostumado a fazer peleia lá na costa do Rio das Antas.
4: Mas então é o bugio de São Francisco?
3: É bem esse mesmo, tia. E olha o bicho aí.

0: Mas a Patrão Elias veio um abraço, também tá lá com o Radinho do né? Tio Lee, esse bandido, opa, São Francisco, tio Lee não é fraco. O homem veio com ele lá pra linha São Francisco, Concórdia já, né?
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0: Meu amigo Walter. Ô, Diego Lee, manda uma música do Rick Renner. Eita, Walter Gervaldo Oeste. É a música... Mas é pai e filho, né? Isso, pai e filho, é mais que pai e filho, né? Tá bom, meu amigo Walter, como é que o senhor está, meu irmão? Copo de cerveja aqui comigo. Hoje é sábado, nem que seja aquela sem arco. Mesma do passado no presente. É, mudar o velho. É, a história nem precisa te contar. Essa aliança no teu dedo, meu Deus do céu. Vamos lá, tio Ito, vamos acordando, tio Ito. Meu amigo alemão, pessoal do Paulo Lopes, é, mas que vergonha, todo mundo dormindo, mas que coisa.

0: Vamos lá, né, meu amigo Walter? O bebezinho dele, o Enzo, né? É, bebezinho aí, que bom, né? Walter, um abraço, meu amigo. Acho que não te conheço pessoalmente, mas já vi que você é uma pessoa muito querida também. Obrigado, viu, meu irmão? Que Deus abençoe você, a tua família, as tuas meninas lá, né? As meninas que já tem 18 anos, né? É, eu também já tenho umas meninas pequenas, uma de 30 e lá vai cacetada também. É, tá bom, eu já tô com 100 anos. Mais ou menos 100 e poucos anos já tô. Eu já passei de 200 anos quase, tá bom, Walter? Obrigado, meu irmão. Como é que tá o Mano Garcia? Ô, mano, velho, hoje é sabadão. Aí tá ali ao ladinho da Escola São Cristóvão, vendendo os produtos dele. Você que vai lá comprar um pinhão, o homem tem de tudo e muito mais, né? Eita, mano, velho, bom dia, como é que
1: bom
0: tá,
1: dia, mano? Tudo certo.
0: Mas, homem tudo do certo. Céu, sempre
1: bem. Macaco já foi gente.
0: Mas eu acho que...
1: Toda essa turma do Chimarão da Madrugada.
0: Eita, mano, velho.
1: Quem gostar da música.
0: Beleza.
1: Deus abençoe nosso filho.
0: Já abençoou, já abençoou, já abençoou, né? Eita, bunda, velho. Tá aí o grupo Corridona, né? Macaco já foi, gente. 4h58, 2 para 5. Nós vamos até as 6h20. Alô, Anacleto, alô, Nene, alô, pessoal da Padaria de Vitória. Essa é pra vocês também, né? Ô, Sabino, já foi, gente. Ah, não, macaco Sabino. Meu coitadinho, macaco, olha seu rabo, deixa o rabo do Sabino.

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1: Vamos lá, né, meu amigo? Volte nessa, essa moda pega e a mulher matamos ali, deixando o macaco. Nós estamos tudo morto, homem do céu. Pelo amor de Deus, né? Eita, acaba não, manda. Vamos acordando, gente. É sábado. Você quer largar de mim?
2: Meu amor.
1: Pode largar. Eita, manda, velho. Vamos lá, gente, vamos lá, vamos acordando, acordando pra vida. 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Chico Urma, Urma, irmão do meu amigo Zé Urma também, né? Eita, guri, velho. Outro em seu lugar, você quer largar de eu? Eita, mão da velha, mas que tal? Um leão querido, minha Deus do céu, né? Olha a hora, é 5 horas, 3 minutos, 53, bom dia. Acorde, gente, vamos acordando. A cama não é pra mudar, hoje é sábado, vivendo. Hoje ai, barilha, tá baixo pra roçar, tá alto pra capim e tá pra capinar e tá molhado pra queimar, né? Então o negócio aí, o cara debaixo da coberta, Gilbertão. Eita, e o Nivardo Machado, velho. Alô, tio Nivardo, já a nenê tá fazendo 2 anos, é hoje, Nivardo.

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1: Mas que tal? Olha, olha a corridona florindo desse time, mas só tinha que ser o compadre Ney Roveiro lá no Erechim, na nossa audiência. Ele é comadre Ney. Como é que tá o tempo aí? Chove ou não? Aqui deu uma estiada, uma trégua, né? Mas segundo as previsões, nós temos chuva o dia todo hoje, né? Ai, badidão. Não se assustei, meu amigo alemão lá de Paulo Lopes. O alemão Ito tá meio brocochó, sei lá o que deu com o tio Ito ultimamente. Acho que a dona Ina está executando o homem velho mesmo. Ai, badidão, né? Ô, Márcio, manda uma música pra mãe dos filhos que só diz que só manda os filhos pra ela nada. Mande uma bem boa. Como é que é o nome da vivenda ali, né? Senão ela vai te surrar de novo, meu amigo Walter. Mas de novo, Walter. Ô, meu amigo Ricardinho do Vôo, como é que tu tá, Ricardinho? Você tá bem?
2: Bom dia, bom dia.
1: Bom dia, mas Ricardinho. Bem? Mas eu tô
2: tá
1: bem.
2: Tá louco, homem do céu, né? No sábado você não deixa de dormir.
1: É, bem que eu queria também ficar tá descansando, louco, né?
2: A firma não trabalha hoje, ó.
1: É, mas nós aqui... Nós aqui é aquela escala...
2: Aí, se puder, pra nós aí, de Tonique e Tinoco.
1: Eita, mona velho.
2: Aquele abraço.
1: Valeu, nós já tem, vai ter cada escala 5x2, nós aqui a nossa escala é 7x7, viu? Tá bom, 7x0, né? Eita, mona velho, mas é bom, a gente faz aquilo que a gente gosta, é gratificante, isso é bom por demais, e vem até velho, mas que tal, né, compadre nego? Eita, meu compadre, mais ou menos assim. Nós vamos rodear então lá pro Bart, mandando pra patroa dele lá, tem pra mãe da piazada, né? Isso, nós vamos mandar um beijinho doce pro Tonique Tinoco.
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1: Vamos, compadre Nego.
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0: Minha gravada, eu acho que nem é unha, é um bicho pé mesmo. Vem daqueles coloridos louco, de bom, né? Te mandei à noite. Apartou sete palavras, já joga rodeio. 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
0: Eita, mão da velha. Ô, bom dia da alegria, né? Hoje estava num baile cantando. Amigo Dunga, agonizado, Ricardo Lopes do Havaí, veio. Avisar pro Nene, a preta dos embutidos Martina, nunca mais deu sinal com mais caro rico, meus parentes, mas que bom, né? Um abraço pra eles, lá pro Celcinho Cassiano também. Eita, família Vargas, todo aquele povo querido lá do Havaí, Ricardo Lopes. Meus amigos aqui da Anchieta, dona Rosane de Quátio, seu Darlan, bom dia. Abraço aí pra dona Claudete, seu Altair, o Thiago, vamos acordando, gente. Eita, mundão velho. Eita, família Vilarino, bom dia. Tio Bide vem no pé do morro, como é que tá, tio Bide vem? Coração, flor da lama. É assim que os boêmios, ô mundão velho, meu coração que reclama, sabe bem qual a cor que tu é. Mas vamos arrodear, então, pessoal, pedir um Tonique Tinoco, né? Vamos trazer um beijinho doce, já mandamos pro tio Warte lá no Herval do Oeste, né? Mas, ah, tio Warte, velho, aprenda.

Será que vai ter a sete palavras? Tá bom, meu amigo Vanderlei Arnucci. Eita, essa nunca perde brilho, é do fundo do baú, é das antigas. É Tonico, é Tinoco, é Sabadão, é Beijinho Doce. 5 horas com mais 12 minutos. Bom dia.

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0: E a Janem obedece aos pais, mas ô, Cheidalo, Flávio, te obedece, né, Flávio? Que obedece, não vai pra cinta, né, Flávio? Cheidalo, 30 Cordino 12, Flávio também, né? Chegando a BRF, já vamos rodar lá no meu espago, velho, né? Olha o alemão do Paulo Lopes, bom dia, alemão.
1: Opa, bom dia, Mascuí, tudo certo? Bom sábado aí pra nós.
0: Mas tá indo o Paulo Lopes.
1: Amigo tio Ito aí,
0: não, o tio Ito sumiu, viu? Não existe
1: mais. Tirou o celular dele lá, o celular.
0: Eu acho que alguma coisa grave deu.
1: Congelou, alguma coisa deu.
0: É, não grave.
1: Mas eu não tenho notícia dele, não.
0: Mas de jeito nenhum.
1: Botar a música na programação aí pra nós.
0: Qual é que tu quer, meu?
1: Pode ser a toalha branca aí.
0: Mas deixa.
1: Quero mandar pra ti da rádio aí, pro nosso amigo tio Ito aí, se ele estiver ouvindo, né?
0: Não ouvi mais.
1: Tio Lida Gaita.
0: Eu acho que mudou de rádio.
1: Preta aí e o gatão aí da área de vocês aí. Beleza, meu amigo. E aqui começou a chover agora. Tava o tempo firme, mas tá chovendo.
0: É, aqui já tá desde ontem de manhã e pensa um chuvão que deu. Pra chover mais, ainda deu um aviso, né? Meu amigo Toninho Fracado, bom dia, tio Toninho. Como é que tá, homem?
2: Você
0: tá
2: bem, homem?
0: Mas ó, tio Toninho, velho. Parente bonitão, acho que deve ser.
2: Estamos embaixo das cobertas, nós estamos curados, velho. Fazendo eco aí. Esse aí pra todos os amigos aí que estão ouvindo aí. Beleza? Tá pro bonitão aí, pro Sabino e o Franguinho, pro teu pessoal do Rio Pardo aí.
0: Beleza.
2: Pra do Leão aí. E pra família Rossetti aqui da linha Lauro Miller, tá?
0: Mas tio Sérgio, você e toda a turma.
2: Dirineu, a bica d'água aí.
0: Vamos dar um jeito de rodar a bica d'água. Meu amigo.
2: Abençoado o sábado aí, tudo é bom?
0: Amém. Meu amigo Borracheiro, como é que tá, homem do céu? Tá bem, Borracheiro? Bom dia. Como é que você
3: bom
0: tá?
3: Bom dia, Márcio Pedro.
0: Tá bem? Oi.
3: A Lorena pediu uma música, tem a música aquela do Padre que é do Poço, aí nessa casa tem Jesus. É pedir essa música, gostou dessa música, mas Pedro Maria Lorena levei a taca em gato, estamos dormindo ainda. Levantar mais tarde hoje, né? Tá meio friozinho, né, Márcio Pedro?
0: Bora. Isso.
3: Maria Lorena mandou pedir aquela música nova. Padre que é do Poço, nessa casa tem Jesus. Quiser rodar essa música, ela pediu com o maior prazer. Pedindo mesmo que você roda bem, disse que você é um piabão,
0: tá,
3: um companheiro
0: bonito,
3: bom nosso,
0: que Deus o livre, né?
3: Bom nosso.
0: Ai,
3: Borracheiro Capitel, beleza?
0: Obrigado, Borracheiro.
3: A música tá louco pra ouvir essa música.
0: Vai ouvir sim, mano.
3: Estamos deitados ainda, acabou de levantar, tomar um chimarrão, tomar um café.
0: Ai, beleza, Borracheiro, velho. Eu, Borracheiro, eu rodei bem no comecinho do programa, mas eu vou rodar de novo, viu? Porque a música é bonita e já com a tua patroa lá, você tá me ouvindo, você gosta da música, nós rodemos sim, por que que não, né? Mas, Borracheiro, daqui a pouquinho, fique ligado aí, que daqui a pouquinho nós já ligamos, tá bom, meu amigo velho? Mas que tal, né, gente? Mas que tal, que sim, que não, né? O Gilbertão, mais uma vez, pessoal do Maratá, com a gente, eita, vou convidar, Flávio. O meu amigo companheiro para ver essa coisa. Ah, vem, compadre negro.

0: Cabrita, mais ou menos nesse lado de porte. Bom dia.
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0: Amanhecer de sabadão de tempo estável, né? 15 graus nesse momento. Lembrando que, segundo as previsões do Coutinho, temos bastante chuva ainda hoje, amanhã também alguma coisa. E depois, né, de amanhã em diante, a tardinha já vai esfriar para nós ter mais uma semana fria em todo o baixo vale do Rio do Peixe. Mike, tá?
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0: bom dia.
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0: Olha, dona Claudete da Silva. Bom dia, tudo bem, Márcio? Bom sábado pra vocês. Pra vocês também, dona Claudete. Bom final de semana pra você. Volta aí, pô. Tiago, pra toda a família.
2: O mundo não
0: corre. Pra tua mãe, né, Gessina, se eu não me engano, também que ouve
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0: nós sempre.
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0: Olha aí as sete palavras, já vai ter bênção em mim. Acabou toalha branca.
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0: Segunda essa, tio Lauri Porte.

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1: Mas que tal que sim, que não, né? Já veio Dona Maria Lorena, meu amigo borracheiro. Tem preparo, já vai ser aquela que ela gosta, é a benção em mim, né? Eita, quer mandar pra sua amiga Leuri Bernardo, Dona Maria. Pessoal da Gradino 12, ó, meus amigos do musical JD, né? Eita, gurizada velha. Bom, tá amanhã lá na Barra do Lebrão, não do Leão, né? Eita, tem o meu amigo Evair, tem o Noda ali, né? Tem a gurizada toda, o Recarcate também, né? E claro, coordenado pelo Cenoura, não, é Batata mesmo, homem. É o Noda velho, Batata velho, coordenado Jamir Noda. Ô, oh, Jamir velho. Como é que tá, homem do céu?
2: O meu coração.
1: Mas ah, o Jamir coloca aquele chapelão preto de lá e do faz eco nas canhadas.
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1: Eita, mundo, então um abraço aí pro Jamir, um abraço pro meu amigo Carlito. Carlito, já acordou? Vamos, homem, seu Olinto também tá na hora, piazada. Mas que coisa, mas que coisa. Mas só dorme esse povo.
2: Se eu estiver caído e rolando.
1: Eita, rolando no chão. 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Eita, benção em mim, né?

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0: 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Vamos já, nós temos uma bica d'água na rodada, depois a toalha branca e muito mais modão aqui nessa manhã, que se chover, eu aviso, compadre velho.
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1: Vamos lá, né? Tá na boa companhia, com certeza. Isso, meu amigo Ito, velho. Meu pai tá velhinho, as horas do Tonique Tinoco. Ô, Dércio, boys, bom dia, seu Dércio.
2: Bom dia, meus filhos.
1: Como é que tá? Tudo bem, Dércio?
2: Aqui tá saindo umas estrelas, tomara que não chova muito hoje. Né?
1: Vai dar chuva sim. Se chover, eu te aviso.
2: É o jeito. Se chover, tocando.
1: É, se chover, eu te aviso.
2: Uma pra nós aí do. Do Amado Batista, ou pode ser Ana Castela, veja.
1: Mas o homem, ele aí não é enjoado.
2: Um abraço, tudo de bom.
1: Valeu, meu irmão. Um abraço, que Deus te abençoe.

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1: Mas que tal, que sim, que não, é comigo mesmo, vamos que vamos, desde que tem. Também o colega Barro Preto aqui no chimarrão, né? Mas que tal, louco, de banho. Vamos que vamos, moçada, de 60 dias apaixonado. Acabou, não, mundo.

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3: 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Bom dia!

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3: 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Meu amigo Divino de Lovatério, como é que o senhor tá, seu Divino? Bom dia, tudo bem?
4: Bom dia, Márcio Pedro.
3: Tudo bem, Divino?
4: Você não avisou que ia chover?
3: Mas vai chover, eu te aviso.
4: Tudo certo, amigo?
3: Tudo bem, meu irmão.
4: Manda aí a música Cadela Baia. Um abraço.
3: Vamos sortear para rodar a Cadela Baia lá pro Tio Ito também, lá no Lacerdão. Beleza!
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3: Vamos lá, gente, olha, olha, 6:03, né? 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

Vamos lá, né? Olha, olha, 6h07, 6h07, já vai ter 6h20, é o reencontro com os amigos. Abraço pra dona Celoni, né? Tá em casa a dona Celoni, tá frio aí ou não tá? Tá frio aí? Viu o Barrupete e o homem do chuchu, não foi mais lá? É. Não passou mais nem lá, eu vi esse dia com o Beto, me encontrei ele vindo rumo agora aqui pra comunidade do Engenho Novo, né? É, mas o cara quando é arteiro é assim mesmo, desvia caminho, né? Desde que nós estamos falando aí do Oswaldo, né? Brincadeira, né, Oswaldo? Um abraço, rato, velho. Tio Ítalo, mandamos pra ti também, meu irmão, velho. Aí o Ranho Lima numa cadela, Bahia 6h08 já. Choveu o aviso, né? Abraço, pessoal aqui do bairro São Luís, hoje tem buchada aí, né? O pessoal tá comercializando bucho aí, né? Vamos que vamos dele, que é dele, pessoal.

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1: 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Meu amigo Walter, lá em Valdeste, que o homem instala câmeras de segurança, é isso? 988-95-2324, 988-25-2324. 23, 24, mas que tal, homem do céu? Se quiser fazer um barulho com nós aí também, tamo aí, homem do céu, tamo aí, meu guri velho. Mas que tal de hoje tem que ter, né? 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Mas que tal, Vivendo TV? 6h16, né? Chegando ao finalzinho de mais um Bom Dia Trabalhador, mais uma semana que foi abençoada. A gente disse que é o importante, né? E a gente espera chegar o sabadão para nós podermos dar com você, principalmente tomar um chimarrão com esse meu irmão velho aí, que está sempre com nós aqui, que é o colega Barro Preto, tá bom? Um abraço, gente, um bom final de semana a todos, um sabadão excelente, um domingo de melhor ainda, né? Vamos ver aqui rapidinho o que o tio Ito está mandando para nós, que mais dá, tio Ito, velho? Diga lá, tio Ito.
5: Bom dia,
1: atrasado,
5: tio. Como é que tá? Muita chuva bastante, por aí,
1: mil,
5: muito frio.
1: Meu Deus do céu.
5: Meu, manda a música o Tropeiro, velho, para tia Inês, que tá tomando chimarrão perto do fogão aqui, quer escutar o Tropeiro, velho, saudade do pai dela.
1: Tio Ito.
5: Um abraço pra todos vocês aí, um abraço pro Barro Preto que tá do lado.
1: Chegando.
5: Tá, da marca maior aí.
1: Beleza.
5: Que Deus abençoe a todos nós.
1: Valeu, um abraço, um bom final de semana, então, tá bom, meu amigo velho? Que Deus também te abençoe, tá bom? Um abraço, vamos encerrando, então, o Tropeiro Velho, e lembre, Deus é por nós, que é contra nós. Fala em Tropeiro Velho, tá chegando, colega Barro Preto, como diz o das antigas, o homem do chapéu de lona, né? Aí o bicho velho, um bom programa pra ele, se encontramos na segunda, 4h30, se Deus quiser, acredito que ele queira, um bom final de semana, faça as coisas certas, para você não ser errado, tá bom?

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1: É, minha gente, estamos chegando mais uma vez, mais um dia com o amigo do rádio no ar da manhã. Cedote aqui na Capinzal Efêmera, encontro com os amigos. Vamos até perto das 8 da manhã com muita música, muita alegria. Para você que tá junto comigo, todo sábado na manhã. Bom dia, meu amigo da manhã. Agradecendo a Deus mais uma vez. Oh, meu Deus, muito obrigado por esse dia que o Senhor deu a permissão porque a gente possa estar aqui. E você também possa estar aí no seu trabalho, na sua leitaria, que o Dércio Borges e a Mari, que estão lá, ó. Amo que vamos tirar leite, né? É lá pro meu amigo, bom amigo, o seu Luiz deve estar na cama, né? É, e o pessoal estão na escuta, que nem diz o caos, e estão na estrevaria toda a família lidando com os leite, não é? Você que está tirando leite na manhã, você está lidando com seus porcos aí, suas galinharadas. Meu bom dia, obrigado da companhia, parceria do programa. Alô, Jonei Bonami, mas homem, vamos de novo. Selenor Gotardes, preta, tá aqui sentado em cima de uma pedra, mas vai chover. Exa livre. Eu vi ele e o Hélio na cidade, esses dias estavam bem loucos os dois ali, mas só pode, ou a dupla de irmão, né? E o Crovis, velho, desapareceu, não vi mais, né? O pica-pau, velho, sumiu, tá lá pra Joaçaba, nem Deus não disse mais pra nós. Mas, continuando com a programação, sou em comunicação, ele mesmo, amigo Barro Preto, gerência e coordenação, seu Luiz Pedro Escartão. E tamo junto até umas horas da manhã e que Deus abençoe, Nossa Senhora proteja todos nós, meus amigos. E você da estrada e do tapetão preto que tá indo, fazendo a sua viagem, seja abençoado, vai e vem, se cuide muito. Cuide dos mais pequenos, pois bem maior cuidar de você. Pense sempre no bem, meu amigo, que você vai bem sempre. Amém. 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O Brasil perdeu uma Copa, ainda não terminou, né? Você ainda tá torcendo para algum time? Ali depois nós temos vou falar para você, já tem as grandes promoções, as melhores, mas nós temos uma melhor ainda, que daqui a pouco eu falo para você aqui no programa. 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

0: Estou dali, minha gente. Voltamos de novo com o nosso programa. Temos nas 6 horas com 31 minutos. Programa Encontro com os Amigos no Ar. É mandar um abraço para meu amigo Ito, né? Que estava cedo falando aqui no programa. E também é quando eu estava chegando e mandar lá pro alemão, lá do Paulo Lopes. Lá vizinho da CIA, bem quase cidade de Florianópolis, e acompanha nós aqui, tirou nós para amigo, né, alemão? E eu valorizo o cara trabalhador, e o alemão, porque ele mostrou os vídeos que ele faz lá, é muito trabalhador, né? Então um abraço pro alemão, a família dele, os funcionários dele. E hoje deu bem certo, viu, alemão? Onde eu vinha vindo sábado passado, tu falou de mim no programa aqui com o Márcio Pedro, hoje bem no mesmo lugar, quando você começou a prosear, eu tava enfrenteando a curva lá, vindo para cá. Tá bom? Lá pra frente da SERP, da Perdigão, da BRF, que seja. Então um grande abraço para você, alemão, amigo, lá de Paulo Lopes, sempre junto com nós na programação da Capinzal FM. O Tonho Fracaro também já estava no ar. O Tonho Fracaro, Lauro Miller e todos os amigos da Lauro Miller, um abraço para esses amigos sintonizados com nós. Isso, toda aí, minha gente. Vamos de novo mandar para Celunique, que já está com o mate feito em casa, no lado do fogo, e costeando o programa, negaciando eu aqui pela fala, né? Um abraço pra ela, companheira do dia a dia da guerra lá no sítio, peliemo bem. Mas peliemo na graça de Deus e sempre dá certo. Onde tem Deus no coração e trabalha certo, não pode dar errado. O que tá certo não tem como dar errado, né? Então, tem... pode resolver as coisas do tipo do contrário. Um abraço pra ela e parabéns, abraço pro Liseu, pra Eliana, não tiver filho numa boia deles lá, pra Emily, pro Willi. Lá eu coma, velho. Mas que tal eu coma? São pessoal muito trabalhador e muito de bom jeito. Bom de lidar com quem trabalha, tá bom? Abraço pra eles, Deus abençoe, sucesso, sabedoria, alegria pra eles. Lá no Lajado Marino Piratuba, que acompanha nós também, tem mais gente pra nós mandar daqui a pouco o programa lá pra aquelas bandas. Vamos prosear um pouco, senão o tempo passa, nós proseamos demais, daí não proseio com os ouvintes, né? Vamos lá.
1: Bom dia, meu amigo velho Barro Preto.
0: Bom dia, bom dia.
1: Podia tocar uma moda aí pra mim aí, o Ricardinho do Vovô.
0: Fala, Ricardinho.
1: Tô na costeira do rio aí. Manda pro seu Ayrton Ferrugem.
0: Que tal, Ferrugem?
1: Que negócio, tá uma do Zico e Zeca. Se for possível, amigo velho.
0: Tamo junto. Você não toca já, daqui a pouco ver se eu consigo tocar pra você o Zico e o Zeca, tá bom? Tem mais pedido de música. Bom dia, fala, meu amigo Delcio Borges.
2: Bom dia, Barro Preto, como é que tá?
0: Boa.
2: Na lida do leite mesmo aí. Viu? Manda uma da Bruna Viola aí pro nós curtir. Beleza, um abraço, tudo é bom. Manda um abraço pro Márcio Pedro e também nós estava com ele até pena agora aí.
0: Com certeza, quero um abraço também pro meu grande amigo Nego da Gaita, a professora Neide, comunicadores de rádio da Clube de Machadinho, que estão acompanhando nós lá no Irexim, né? Então um abraço aí para vocês, seja bem-vindo ao programa, Deus abençoe o teu e o nosso dia, Nego, e saudado, amigo. Vamos firme, vamos tocar música aí pro meu amigo Delcio Borges. Eu, se não puder tocar música, mas pelo menos quero ver se consigo ouvir a sua voz no ar. Valéria Barros, com participação Bruna Viola no programa. Ou de casa, ou de fora.

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1: É, minha gente, voltamos de novo com o nosso programa. Temos às 6 horas já com 38 minutos. Programação Capinzal FM, programa Reencontro com os Amigos para você. Gente, nós temos aí um convite especial para você aí, ação solidária em assim, nós temos nosso amigo, meu amigo, jogador de truque, Gilmar Hoffmann. Ele está internado faz dias, através de um acidente de moto. Graças a Deus está vivo, que Deus abençoe. Um piabão, filho de família boa, meus amigos. Mandamos um abraço pro seu Cipó. Alô, Cipó, onde é que tá, meu velho? E a dona Nadir. Quero um abraço também pro nosso amigo Jairo Hoffmann. Ele é secretário da Secretaria de Obras aqui, ou então da Infraestrutura da Prefeitura de Capinzal. E o piá tá se dando bem. Valeu, Jairo. E também pro Alemão e toda a família aí do Cipó, velho. Mas que tal? E graças a Deus que o Gilmar está se recuperando, né? Então, ou amanhã vai ter uns pastel, vai ter uns cachorro quente, vai ter aqui na sede do Campo Ipiranga, no bairro Parisotto, e nós vamos estar junto com o seu vereador Valmor, o pessoal lá dando uma força. Então, promoção aí de batatas fritas, R$30, cachorro quente aí R$9, pastel R$10 e pastel R$8. Vamos lá amanhã, né? Prosear, né? Tomar um trago e valorizar essa pessoa boa, trabalhadora, que precisa de uma ajuda neste momento. Vamos estar lá amanhã, né, senhor? Vamos estar junto lá, graças a Deus. Não sei bem o horário que nós vamos estar, mas nós vamos estar dando uma força para esse piá, que é um piá meu amigo, meu truqueiro, que Deus abençoe, proteja ele, Nossa Senhora da Aparecida, cubra o comando sagrado, que ele vai sair dessa e nós vamos truquear de novo, né, Gilmar? Trabalhador, isso, as famílias aí, quem falar que não, encrenca comigo. Conheço dele, ó, dele piazada. Piazada trabalhador, piazada honesta, piazada gente muito boa, então. Vamos ajudar quem é bom e quem é trabalhador, né? Então, meus amigos, vamos lá. Amanhã, no Sede do Campo Ipiranga. Tamo junto, minha gente. 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Então, 6 horas com 41 minutos, você, produtor, já começou a planejar a próxima safra? 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
5: Estou dali, minha gente, voltamos de novo no nosso programa. Até estava escutando uma conversa ali que eu falei. Eu falei 200 conto picado na Carol, né? Mas daí você pode pensar, o cara vai picar com facão para repartir. Não, pode fazer 4 de 50, viu? Só para você ficar entendendo. A gente fala meio na grosseira idade, né, gente? Então, madame, manda um abraço para dona Terezinha, pro Chico. É lá na Fazenda Batista, né? O seu Tonho, a família toda lá, viu? E a Maria, que acompanha nós, também pro Genro e a filha. O Nico e a Bárbara ali na Francisco Elte, diz que estão com rádio nas altas lá, né? Dona Terezinha, barbaridade, companheira boa para sair junto com nós. Né? Sair com nós, um abraço para ela. Que é, também pra Neuza, de Azirita, e mandei um programaço para ela. Companheira e toda a família dela, né, Neuza? Lano, ela tá lá no Recanto dos Pássaros. Valeu, Neuza. Vamos de novo, mulher. Vamos firme no paçoca aí, não podemos frouxar os tentos. Grande abraço. Um abraço para ela aí, né? Mas nós temos a graça de Deus, estamos juntos de novo. Vamos ver quem tá aqui, começar que eu mudei de prosa aqui. Eu quero mandar um abraço também para dona Dorothy, né? Alô, dona Dorothy. Onde é que tá a dona Dorothy? Que você acha ela aqui? E o meu amigo, o Leopoldo Ângelo, né? Então, e toda a família Ângelo, né, Leopoldo? Sumiram, não prosei mais com ninguém da tua gente, homem do céu. Bom dia, feliz sábado, que nosso Senhor abençoe este dia, nossa família, nossos caminhos, que não nos fale, não falte fé, paz, proteção. Deus fala em todos os suas promessas. E tenha um ótimo sábado. Então, vamos lá, né? Tamo junto, obrigado aí da mensagem. Deus abençoe a todos nós. Quem pensa no bem para os outros, pode ter certeza que vem para nós. Bom dia, então. Vamos lá, vamos ter um pedido de música aí do Zico. Quero ver como é que tá aqui. Ah, vamos falar com o seu Gilberto Azevedo. Fala, Gilberto Azevedo. Bom dia, ele tá agora lá no Pinheirão, lá no interior de Piratuba. Além dele, viu, Gilberto, eu quero mandar também pro meu amigo, o Tomate, o Zini. Alô, Eu testava sabendo o nome dele, acabei esquecendo. Mas é o popular Tomate. Lá no ele mora, onde que é? Arroio Bonito. Abraço pro Tomate lá no Arroio Bonito. Ô, Tomate, bom dia. Toda a família Zini, um abraço. Fala, meu amigo Gilberto. Bom dia.
6: Bom dia, meu amigo Barro Preto. Manda a próxima aí, escolhe um modão de viola daquelas que tu sabe e oferece pra todas aí. Da linha Diz, Piratuba aí, lá pro Maratá, lá pro amigo Nivaldo Machado e pra Maria Eduarda Machado, que tá de aniversário hoje.
5: Parabéns.
6: Dá lá pra Celoni, minha parente, que tá ouvindo, seu barulho.
5: Já tem pedido de música de viola Zico e Zé, acabamos de pracinha no programa. Essa música nós cantamos muito bem, e o nosso amigo saudoso Nelson Tomé, que vai pra toda a família Tomé, essa música também.

0: Preto.
1: Isso daí, gente, vamos de novo com o Barro Preto e a música bonita na nossa programação, e vamos falando com os amigos que estão na escuta, que nem diz o caos, não é verdade? Estamos prosseguindo aqui com você que está ligado com o nosso programa. Eu quero mandar também o programa, eu acabei esquecendo, então não deu tempo, sábado que passou, para um grande amigo meu, Teixeira, o Teixeira, operador de máquina pesada aí no Parisotto. Alô, Teixeira, piados buena. E fiquei conhecendo, no meio de raspada nós se conhecia, meio de longe, o Zequinha, o Zeca, irmão dele, também aí do Parisotto. Obrigado, Zeca, da escuta do programa. Vou mandar pro Neri Maciel também, o Neri Maciel. Alô, Neri Maciel, lá em cima no bairro Kleino Bing. Abraço pra ele, pra esposa e pra todo o pessoal do grupo Bela Vita. Alô, pessoal do Bela Vita que acompanha nós, diz que o programa é muito ouvido neste grupo Bela Vita. São meus amigos do grupo do Maciel, aí das banda da Cidade Alta do Ouro. Um abraço pra vocês daí, meus amigos da manhã. É, e também mandar Polônio Polaco. Ele brigou comigo uma vez, já falei aqui no rádio, né? Estavam roubando mandioca dele lá, ele mandou mandar os caras parar. Eu mandei levar à vontade. Ah, se lascar. Ele queria me matar. Tá bom? Então um abraço, Polônio Polaco, muito trabalhador, muito junto de boa, muito meu amigo ele animar. Tá certo? Vai, Zeca, meu amigo Zeca e o Teixeira, aí então, do bairro Parisotto. Eu quero mandar também pro Etio, pro Cid, aqui da Terra Veículos e pro Terra, que também são ouvintes deste programa aí, graças a Deus, há muitos anos foram patrocinador desse também. E vamos de novo né, Etio? Baita piá, um piazada educado e muitos buenos e de bom negócios, piá, hein? Então veio prosear comigo, fiquei muito faceiro. Obrigado pela prosa, meu amigo. Eu estava parado na cidade esperando e ele bateu no vidro para conversar comigo. Fiquei um tempão contando os caos. Etio é meu amigo e o Cid, e também o senhor Estilha e a dona Loura lá no Capitel Santo Antônio. É uma gente boa, gente séria, gente que você não perde conversa e não perde amizade com pessoas desse tipo. Então eu espero que o senhor esteja bem, Deus abençoe. Daqui a pouco eu vou tocar a música que ele gosta. Fique ligado aí que vocês vão saber a música que ele gosta. Enquanto isso, vamos ver quem está comigo no programa. Deixa eu dar um negócio aqui para poder acertar. A música não vai, né, tchê? Tem que subir para cima aqui, dar um play aqui para nós se acertar com esse computador. Mas então, gente, vamos lá. Bom prosseando com o programa e com os ouvintes da programação.
2: E aí, compadre, tudo certo? E tá tudo certo. Padrota, para nós hoje, se for possível, cai a chuva no telhado. Por isso, para toda a turma do Chimarão, companheirado da Rádio Portugal, esse show de programa maravilhoso. E que Deus abençoe o nosso fim de semana, compadre velho.

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2: Neste sábado, dia 11 de julho, quando estamos encerrando mais uma semana, em nossas meditações, mais uma semana de nossas vidas. Inicialmente, saúdo a você que está me ouvindo, me acompanhando neste momento. E hoje vamos meditar sobre o tema Libertados e Consolados. Libertados e Consolados, baseado em Colossenses capítulo 1, versículo 14, que diz: é Ele, Jesus, quem nos liberta, e é por meio dEle que os nossos pecados são perdoados. Estimados amigos, há muitas histórias de sequestros relatados pelos meios de comunicação. Algumas delas foram acompanhadas em tempo real. Você lembra ou acompanhou alguma história dessas de sequestros? Os sequestros causam grande pressão e impacto, pois uma vida está sendo ameaçada e sofre real perigo de morte. Por isso é tão grande o alívio quando um resgate acontece de maneira bem sucedida. Talvez nós não percebamos, mas a Bíblia também conta a história de um sequestro. O diabo tirou a liberdade humana ao semear o pecado. Sua estratégia foi eficiente e nos aprisionou de maneira completa. Basta refletirmos sobre o nosso viver para percebermos a força que o pecado exerce sobre cada um de nós. No entanto, essa mesma Bíblia que descreve a história da nossa escravidão revela a maneira como Jesus nos libertou. Ela descreve a nossa liberdade. Nosso Senhor Salvador enfrentou o diabo, venceu diversas situações e sobre a cruz pagou o preço de todo o mal. Assim ele destruiu as correntes do pecado e nos libertou. É Ele quem nos liberta e é por meio dEle que nossos pecados são perdoados. Colossenses capítulo 1, versículo 14. O perdão e a liberdade conquistadas por Jesus se tornam nossos por meio da fé, da forma que o pecado, ainda que exista em nossa vida, não mais nos domina. Em Jesus somos dominados pelo seu amor, um amor que liberta, ilumina. O diabo continua agindo para nos escravizar. Por isso devemos tomar cuidado. Vícios e maldades podem destruir totalmente a nossa vida. Meu amigo, minha amiga, fiquemos firmes em Jesus, pois nele há liberdade, perdão e luz. Obrigado, Senhor Deus, pelo dão da liberdade. Ajuda-nos a não cairmos nas armadilhas do inimigo. Liberta-nos do que pode nos aprisionar. Em nome de Jesus. Amém. Libertados e consolados. Isso nós pensamos, meditamos no dia de hoje. Somos libertos da escravidão, do pecado, somos consolados sobre a obra de nosso Senhor Jesus. Que consolo isso é para cada um de nós. Como Jesus diz: vinde a mim, vocês que estão cansados e sobrecarregados, eu lhes aliviarei, eu lhes darei o descanso. Esse é o descanso que nosso Senhor Jesus dá para os que creem nele. E assim vamos em frente. Um feliz, abençoado sábado e também já olhando para amanhã, domingo, dia do Senhor, dia de descanso, um dia que lembramos a ressurreição de Jesus e a nossa futura ressurreição. Um grande abraço. Amém.
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4: Isso, Dali, minha gente, voltamos de novo com o nosso programa. Temos nas 7:04, 7:04. Eu quero mandar um abraço lá pra Pomerode, pro Valdeci, pra Lúcia, pro Silvilson, pra Dona Noili. Daqui a pouco vou tocar a música de vocês, viu? Fiquem de orelha no rádio, daqui a pouco mais, tá bom? Um abraço pra vocês de Pomerode, amigos da gente. Eu, o Valdeci, de forma dupla comigo, fizemos uns guitedos, toquemos umas modas e viola. De vez em quando nós se encontra, é de sair barulho, fazer o barulho, né, Valdeci? Saudade do amigo, baita piá. Gente, então, vai dar uma olhadinha aqui. Isso, Dali. Vamos atender meu amigo Bafo, que tá viajando, depois nós já toquemos uma música na sequência dos pedidos de vocês aí que estão, hein? Tem o seu Lori da Gaita, tio Lori, um abraço, bom dia. Tem mais amigos aí que estão na escuta do programa, daqui a pouco eu mando para vocês. Mais uma vez, reforçando aqui que eu fiquei devendo sábado que passou pro meu amigo Teixeira, já mandou que tava ouvindo. Alô, Teixeira, conheci o Zequinha, né? E tava ali incomodando também, tava o Nerizinho do Bela Vita, do grupo Bela Vita do Ouro, e também o Lonho Polaco, mas homem, mandar pro Moraes aí também, que o Moraes só ganha de vocês na canasta, viu, Lonho? Acho que é mentira, né? O Lainor Gotardo tá lá lidando com a canasta lá na Lindenberg, lá com meu amigo o Nildo Valêncio, o Nildo Garcia. O Nildo conta também que ganha muito de vocês, viu, Lainor? Quero mandar pro Hilário também, a Sidimara, que era um proprietário da 2008, um abraço pra eles, né? Hoje estão lá acompanhando o programa, lidando com o City lá. Alô, Hilário, alô, Sidimara, meus amigos da Mecânica 2008, mandar pro Totti também, lá na Barra do Olhão. 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Mas que serviço também especializado, então de parabéns aí o Hilário Totti por colocar uns piados muito entendido em suspensão também. 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Daqui a pouco falemos mal deles, aliás, falemos mais, né? Então, vamos ouvir meu amigo Bafo que está no rádio com nós. Meu amigo Bafo, bom dia, Bafo, fala abençoado.
5: Bom dia, o Bafo por aqui, homem.
4: Falou, meu
5: velho. Estamos aí quase chegando no tal do Brasília, hein?
4: Meu
5: beleza?
4: Deus do céu. Fala com o Lula lá, velho.
5: Escutando o programa aí no caminhão aí. Beleza?
4: Fala, fala um abraço. Com o Lula.
5: Toca aí, Rosinha e Catimbau aí, porque a gente escutar aí. Beleza? Tudo de bom pra vocês aí.
4: Fala pra ele aumentar mais pra nós, que tá pouco salário. Vamos lá. No programa, Tião Careiro e o Pardinho.

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2: É, minha gente, voltamos de novo com o nosso programa. Nós temos aqui com o Rádio Velho frigindo, não é verdade? É, e ó, Pia, escuta isso aqui, a Copa do Mundo está aí, nós estamos com a Copa, estamos lidando o Brasil, velho, foi mal, uma barbaridade, uma pouca vergonha, mas que, se um não faz, os faz, né? É, se cagaram tudo, mas agora estamos ainda aí, vamos torcer para alguém aí que leve essa vitória aí. Eu já estou mais pensando na Argentina, que está mais perto ali, não é verdade? É, e a emoção de cada lance merece uma imagem de altura. 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Tá aí, gente, vamos pro dia. Nós temos aí o Chico Carabolano, tá na escuta do programa, meu amigo Chico, daqui a pouco vou atender você também. Um grande abraço pro amigo que tá na sintonia e os demais amigos que escreveram pro programa ou pediram música da programação. Teve aqui, ó, também, ó, a gente teve lá na, quero parabenizar o pessoal da Zona Alta, Piratuba, que a gente teve numa grande festa lá, a festa cabocla, e se achamos com muita gente lá que ouve esse programa também. Obrigado vocês aí, o que eu lembro agora, meu amigo, tem um aqui também que é daqui, mas tava lá, Erni Tomé, é no Parque Jardim Ouro, diz que toda manhã o programa tá nas altas aqui, lá com ele e a família aí no parque. Um abraço aí pro Erni Tomé em Ouro. Também temos mandando lá pro Adelar e a Lúcia, meu sobrinho, meu primo, né? Alô, Adelar e a Lúcia, família Tenuti aí no Ouro, bom dia. Mandar pro Daniel Gonçalves também lá na linha Maratá, que acompanha nós. Alô, Daniel Gonçalves, bom dia, seja bem-vindo no programa. E temos mais amigos para mandar o programa também, que estão na escuta. Ah, quero mandar também, dá mais uma reforçada no mandado do programa. Sou um parceiro também dessa programação. O meu amigo, o meu amigo que tá na escuta, Cláudio Carabolante, alô Cláudio, e também a Claudete, o Clérisson, pessoal da Cressol, cada dia melhor em Ouro e Capinzal. 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Tá aí, gente, vamos lá. É, então a tua cidade nasceu no Ouro, né? Vamos prosear com os homens. Bom dia, meu amigo Louri, fala.
3: Bom dia, Barro Preto. Que eu te ler a gaita, Barro Preto, se for possível, queria que você rodasse o gaiteiro por demais, oferecer ali pro Paleta, pro Fábio Santos ali, pra Tia Hidal, e pra toda essa moçada que estão escutando seu programa. Se for atendido, eu agradeço. Um bom dia pra você e me apeio, meu galo, véio. Bueno, tudo de bom, Barro.
2: Bueno, e obrigado a sintonia. São parceiros enquanto violeiro, né? E nós temos dia 18 de outubro, grande encontro de gaiteiros e violeiros também, aí no bairro Parisotto. Falando em bairro Parisotto, vou dar mais um repasse, né? O que eu tenho pedido aqui, que foi pedido. Nós temos que ajudar as pessoas que precisa nas horas que desse programa. Programa humilde, mas se você precisar uma coisa, nós ajudamos também, tá bom? Quer ver aqui, dá uma olhada aqui, ó. Amanhã cedo, né? Começa aí para as 10 horas e vai ter umas horas da tarde, né? Nós temos aí uma ação solidária para Gilmar Hoffman. Ele tá internado, Gilmar, meu amigo truqueiro. Ô, truqueiro, eu vou lá jogar um truco com você lá na clínica, você vai se ajeitar, rapaz. Mas, homem, mas Deus abençoe ele que saia dessa. Um abraço mais uma vez pro Cipó, pro Alemão, para toda a família, pro Jairo Hoffman, que é irmão dele também, secretário da infraestrutura aqui de Capinzal, tá se dando muito bem já, e todos os amigos aí que estão trabalhando aí, pensando em ajudar todo mundo, né? Sem distinção, parabéns para você que administra assim, a todas as prefeituras que faz isso, né? Tem muitos aí, porque o cara votou contra eu. Depois de terminar a votação, meus amigos, terminou o dia, fechou as urnas. O prefeito é do povo, não é de um, dois, três. Tem que ser assim, em todo lugar tem que ser assim, que eu apoio esse tipo de conversa. Ação solidária, então, nós temos no bairro Parisotto amanhã, né, Valmor? É a partir das 9, 10 horas. 9 horas já vai ter gente por lá fritando pastel. Vai até umas horas da tarde. Nós temos aí porção de batata frita, 30 conto. Cachorro quente aí, 9 conto. Pastel 10, pastel de 8, para você saborear junto e tomar uma gelada lá, não ajuda. Aí para um companheiro, que é uma ação solidária de um trabalhador, um amigo meu, o meu amigo Gilmar, que Deus que abençoe, Nossa Senhora proteja, interceda entre Jesus Cristo, para que ele saia de lá e vai sair bom para nós, para trabalhar, com um cara trabalhador, não para, são gente trabalhadora, família Hoffman de Capinzal e toda a região. Um bom dia para vocês e amanhã tamo junto, na graça de Deus, no bairro Parisotto, nessa ação solidária. Tá aí, gente, vamos lá, essa aqui também vai lá pro meu gaiteiro, o gaiteiro Feliz Barbaridade, sempre sorrindo, meu amigo Nego da Gaita e a Neide, lá nas bandas do Erechim, que estão com o rádio, vai aceso, Barro Preto, o programa Não Para da Capinzal FM, onde ele tem um programado das 7 às 9, nos domingos, aí na Clube de Machadinho, fala muito de nós com o Márcio Pedro, lá da Rádio Capinzal. Então, nós, isso aqui é uma corrente de força entre também as emissoras da nossa região.

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1: Isso, toda ali, minha gente, voltamos de novo com o Amigo do Rádio. Mas que tal nós que, hein? Então, um abraço pra você que tá ligado com o programa, obrigado da sintonia. Você que mandou seu recado, daqui a pouco vou atender você, fica tranquilo, né? Tem pessoa que mandou um bom dia e não colocou o nome, ó. É, bom dia, estamos na escuta aqui por casa, obrigado você que tá na escuta aí, tá ouvindo o nosso programa, e tem muita gente que estão pedindo música. Eu vou tocar na programação aqui, conforme nós vamos se ajeitando aqui o programa, a música vai chegando até você. 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
0: Vamos cantar uma para lembrar a nossa infância. Quando nós.
1: É isso aí, gente. Nós temos uma música para mandar lá para Pomerode. O pessoal está nos escutando. E tem mais música para tocar na programação aqui da Capinzal FM na sequência. Um abraço lá pro meu amigo Wilson. Alô, seu Wilson de Melo e a dona Noeli, que estão nos acompanhando em Pomerode. Grande abraço para vocês, pro Valdecir, pra Lúcia, meu amigo violeiro, onde formamos dupla. Abraço, Valdecir, e sucesso, alegria aí. Deus abençoe seu Wilson, a dona a Noeli, toda a família de Melo, de Pomerode e os ouvintes de lá que acompanham nós. Seu Wilson pediu ontem essa música pra senhora, dona Noeli.
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1: Isso daí, minha gente, voltamos de novo com o amigo do rádio. Eu quero mandar um abraço pra Mary, lá em Catanduvas, que ela enviou um áudio pro programa, não encontrei aqui, foi Mary. Tá bom? Um abraço pra vocês aí de Catanduvas, parceria com nós também do rádio. E teve esse encontramos nos encontros de violeiro, diz ela pra Celunir que tá na escuta. Eu quero mandar também pro Armi e a Celina também, que eu tava quase esquecendo lá no Picadão, viu, Armi? Não vai ser possível tocar tua música hoje, mas se der, um abraço para vocês aí, pro Ivo Tomé, também para toda a família Tomé de Piratuba, e ter os amigos que estão nos acompanhando em Piratuba, e também pessoal, mais uma vez lá da Zona Alta Piratuba, pro João Neri Inocente, todos os gaiteiros e violeiros de lá que se apresentaram por lá. Quero mandar para vocês de lá toda a programação da Capinzal FM, amigos de interior de Piratuba e cidade, obrigado. Eu quero mandar também o programa pro Zé com o Caboclo lá, gostei muito dele, né? Onde é que tá o nome do homem aqui, se eu acho o homem aqui? Então é Márcio, o Márcio, ele é gerente do Banco do Brasil de Piratuba, que acompanha nós também. Um abraço, Márcio, obrigado aí da gentileza, da humildade. Seu gerente do banco, então gente boa, tá bom? Márcio, gerente do Banco de Piratuba, é nosso amigo também do rádio. Mandando um abraço também pro meu amigo Pituco, da linha Florestal Piratuba, nosso gaiteiro, nosso bocheiro, Pituco é meu amigo. 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
3: Eu quero mandar também o programa ali pro meu amigo, é meu amigo Crema da Vila União, o seu Mota. É, um abraço para vocês que estão acompanhando o nosso programa ali. E também temos que mandar aqui um abraço aí, tá, para Rosane de Fé, ela que só espanhol aqui, eu acho que é Fernanda, tá? É, bom dia, cheio de fé e amor e gratidão para vocês também, bom dia. Temos João Maria também, tá na escuta. É, um abraço para vocês aí que escuta nós em toda a região, temos amigos na escuta do programa. Mandar um abraço para mim, para Irlei e o Arno Kneba, lá no Mariano Piratuba, Loirine. Mandar pro meu sobrinho, o Fernando e a Lidiane também, da Via Pave, que estão mateando, acompanhando nós, toda a família Tenucci aí da linha Pelissaro. Um abraço para vocês aí que estão acompanhando nós. Valeu, Fernando, vamos que vamos. E toda a peãozada trabalha com eles, funcionários, né? Então, temos mais aqui. É, mandaram aqui, vamos ver quem que fala comigo aqui na manhã, já vamos ver a pessoa que está proseando comigo no programa.
4: Bom dia, Barro Preto, tudo certo? Viu, toca uma música aí pra nós aí, da Loja Becker aí, que vamos...
3: Fala, meu amigo Chimitão.
4: Abrir até meio-dia, hein?
3: Mas pau e pau,
4: Chimitão. Beleza? Vai estar aberta a loja até meio-dia.
3: Hein? Nem que chova, né, Chimitão? Obrigado, Chimitão, aí pela audiência. Quero participar do sorteio também aqui, um bom dia. É, vamos indo aqui, nós temos também aqui, ó. Bom dia, Barro Preto, ofereça o programa aí para minha família, para vocês, quem estiver ouvindo, vai. É, vai aí também pro Nego e a Neide lá no Erechim. Um abraço, Nego da Gaita, um abraço aí para Nadir e o Toninho no Barro Branco. Obrigado, a sintonia. Estou dali, tá aí. Então vamos indo com a nossa programação. Quem mais tá aqui? O João Maria. João Maria, daqui a pouco nós vamos ver o que o João Maria quer no programa. Depois já vamos indo pra frente.
5: Bom dia, velho. Certo? É o João Maria de Verso Luiz.
3: Fala, João Maria.
5: Para o Preto, roda a música pra nós do casamento do Doralice.
3: Vamos encher ele. Meu Deus do céu.
5: Vamos oferecer pro nosso amigo Garcia, do Presulto. Nadir de Almeida, Tuito, da Cerdópolis, Dona Inês. Hoje um dia velho. O Santinho Pelantilha da Barra do Leão é minha esposa, o Tchaca Tchaca, e os demais ouvintes da 102.3, o Anacleto, o Henrique Bri. Beleza, meu amigo? Que Deus abençoe, um ótimo final de semana e um bom sábado para você e tua família.
3: Valeu, meu amigo João Maria. Nós temos também aí, bom dia, Roseli Aparecida de Almeida, Vila União. Alô, Roseli. É, quero participar do sorteio aí, é, aqui da Capizala FM. Um abraço aí pra vocês aí que estão sintonizados com a gente aí, o Rato, meu amigo Osvaldo, né? E o Rato, mandar pro seu Zequinha, Dona Maria de Lourdes também. Alô, seu Zequinha, Dona Maria de Lourdes, nossa mocinha, né? Não tem preguiça, mulherzinha. Ô, mulher, pra fazer comida boa, né? Um abraço, seu José Albino, aí nas bandas da Granja Alto Alegre, que acompanha nós, passando por alinhamentos. Um abraço para todos os amigos também da Alinhamentos, que acompanham nosso programa, Vila União. Todos os amigos dali, viu? Sejam bem-vindos ao nosso programa e tamo junto. Esta aqui eu quero mandar essa música, que tamo aqui, já vamos tocar música. Volta lá ou não volta, quem não quer voltar. Então, quer ver, ó? Nós quero tocar, mas quero falar de novo aqui neste programa, que quem pediu foi o Etio, meu amigo Etio, da Terra Veículos, hoje, né? 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E essa aqui vai especialmente, Edio, lá pro meu amigo Aristide, dona Loura. O senhor Aristide aí, ele teve um milagre através deste santo par de

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1: Isso, dali, minha gente, voltamos de novo na corrida. Vamos atender uma pessoa aqui que eu não atendi. Tem muitos que não vou conseguir atender, eu só desculpa aí, né?
2: Prosimo. Bom dia, eu sou a Otília aqui da Lindenberg.
1: Fala, Otília.
2: Um bom sábado chuvoso. Tá lindo o teu programa. Tá com uma música aqui pra mim, pro meu marido, Paulo César, que estamos te ouvindo.
1: Obrigado. Obrigado, Otília. Obrigado, audiência. Bom dia, seu Chico.
3: Bom dia, Barpeto, como é que tá o amigo? E tudo tranquilo? Muita chuva aí? Que tá chovendo. Barpeto, viu? Vamos enfrentar um ano meio pesado sendo de chuva, né? Esses laninhos que tá vindo aí vão castigar muito nós, né? Mas vamos enfrentar, né, Barpeto? E eu quero que você toque o Encanto da Natureza. E eu pensei pra você da rádio aí, né, Barpeto? Se não for te pedir muito pra tua esposa, né? E tenha um excelente final de semana, né? Com chuva, mas vamos pra peleia, né, Barpeto? Tem uma no chimarrão, uma no espinhão, já tá na hora de começar a tratar os animais que tem comigo, tá bom?
1: Valeu, Chico. Um abraço pro Chico Carabolando, Pocinho Campos Novos. Obrigado a sintonia. 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
1: É isso aí, gente. Estamos chegando com o nosso programa. Vamos indo com a nossa programação no final. Quero mandar um abraço também aqui pro meu amigo Leonardo Scapini, que tá mandou cedo para nós aqui também, que tá na audiência. Obrigado, gente. É, hoje nós temos nossa programação chegando ao seu final. Desculpa você que eu não atendi, que eu não mandei o programa, né? Só agradecendo você. Ficou ligado a todas as empresas que estão junto com a gente aqui na programação. Muito obrigado a todos os nossos patrocinadores. Deus dê um ótimo domingo. Amanhã estamos junto no Paris Outro, né? E vocês aí que ficaram comigo, muito obrigado. Comunicação Barro Preto, gerência e coordenação, seu Luiz Pedro Cartão. Fui com Deus, fui com ele. Tchau. Maravilha.

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9: Eu amo a Capinzal, são 8h02. Sábado com alto astral aqui ó, na ZYR 989, canal 272, 102.3.
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9: Uau, muito prazer, sou Marlo Mattielli, vamos juntinhos até 15 pro meio-dia.
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13: Às vezes a maior decepção da sua vida é justamente o que te impede de permanecer no lugar errado. Isso pode acontecer em uma amizade, dentro da própria família, num relacionamento, no trabalho ou até no lugar onde você mora. Existem ambientes que aos poucos roubam a sua paz, a sua identidade e a sua esperança. E quando você insiste em permanecer, a vida começa a te mostrar, por meio de decepções, que a hora de seguir outro caminho chegou. Nem toda perda significa fracasso, nem todo afastamento é rejeição e nem toda mudança acontece porque você falhou. Às vezes, é exatamente a mudança que abre espaço para uma versão mais forte, mais madura, mais intensa e mais feliz de você. Muitas pessoas só entenderam anos depois que aquela amizade que acabou, aquele relacionamento que terminou, aquele emprego que perderam ou até a decisão de mudar de cidade, de estado, de país, foram os acontecimentos que transformaram completamente as suas vidas. Algumas portas precisam se fechar para que você tenha coragem de atravessar outras que jamais abriria por conta própria. E nem sempre a decepção vem para destruir. Muitas vezes, e na maioria das vezes, ela vem para te redirecionar. Então pense nisso e tenha uma maravilhosa manhã.
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1: Eu amo a Capinzal FM. Às vezes a maior decepção não é o fim de a sua história, mas o começo do caminho que Deus preparou para o seu crescimento. Pense nisso, gente. Esta é a mensagem da manhã 102 que já está no ar, no oferecimento sempre da Império Flores e Presentes. 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Bora, meu povo, sabadabadu chegando pra fechar em alto astral mais uma semana. Hoje, 11 de julho, finaleira da 26ª semana do ano. Hoje é o Dia Mundial da População, hoje é o Dia Mundial do Cavalo. Hoje também é o Dia Nacional do Socorrista. Lua minguante, inverno brasileiro, os católicos celebram São Bento, padroeiro da Europa e também da Alemanha. Não perde a hora, são 8:09, hein? Mauro Ribeiro é quem comanda a mesa de som. Na recepção, a Fernanda Alves Duarte, a direção de Luiz Pedro Escarton, e com você, Marlo Matiello, junto com o timaço de profissionais da 102 até o meio-dia, comunicando para uma região de audiência. 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Só me resta agradecer a sua atenção, a sua preferência, e convidá-los para uma manhã maravilhosa com muitas atrações aqui na 102.3.
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1: 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Depois de uma noite bastante chuvosa, o amanhecer começa com tempo estável, mas sem chuva, pelo menos aqui no centro de Capinzal e Ouro. 15 graus é a temperatura. Vamos saber do comportamento do tempo para este final de semana e para o começo da próxima semana com Ronaldo Coutinho do Prado. Coutinho, bom dia.
4: Bom dia. É, o dia segue aí com condição de chuva, período de melhora, temperatura amena, pode ter alguma trovada, alguma coisinha mais forte, pontual, e temperatura sem muita mudança. Não baixou muito aí de 12, 14 graus e não passa muito dos 16, 18. Mantém a tendência de tempo com alguma chuva ou garoa na madrugada e nesta manhã de domingo, rapidamente vai melhorando à tarde e cai a temperatura, ficando frio à noite. Segunda, terça e quarta, o tempo é bom, mas as madrugadas são bem frias. Alguns pontuais negativos não dá para descartar em área de pomar. Então é bom o pessoal que tem pomar, né, em situação assim mais crítica, monitorar. Não dá para descartar que não tenha que ligar a irrigação no finalzinho da madrugada, amanhecer, de segunda, terça e menor chance quarta. Então é bom monitorar, é mais seguro morrer de velho. E à tarde não esquenta muito na segunda e terça e mais quente na quarta e quinta. Da Climatea, Ronaldo Coutinho.
1: Obrigado, Coutinho, pelas informações. Um ótimo final de semana.
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2: 8:24, bom dia, gente. Um abençoado sábado para você, amigo, amiga do rádio que nos acompanha. Como está seu começo de manhã? Imagino que um sabadão preguiçoso, né? pessoal que tem a oportunidade de ficar um pouco mais tempo deitado, descansando, ouvindo a gente pelo celular, pela Alexa, né? O pessoal que já está aí a caminho do trabalho também, que te seja um dia abençoado. Hoje é o dia de você, quem sabe, garantir a sua inscrição para o Ranchão dos 300 da Med Pharma. Mande o seu áudio, a sua mensagem de texto também para o 998-14-13-33 com a frase Ranchão da Capinzal Med Pharma com o seu nome. Participe, boa sorte, próximo ganhador pode ser você com toda a certeza. Tem participação do ouvinte aqui na manhã 102.3.
8: Bom dia, Silva.
2: Como é que tá, Silvani?
8: Escuta aí, queria participar do Ranchão aí, põe o João Francisco também, maluco.
2: Anotei aqui, amigo. Um abraço, Ivani, o pessoal do Paris.
8: Mensagem muito bonita.
2: Gostou?
8: Um abraço. Que tudo bom. Que é de bom aí, um bom sábado.
2: Pro senhor também, pra sua
9: bom
2: família.
9: Bom dia, Marcos.
2: Bom dia,
9: tudo bem aí, meu guri?
2: Sempre, né?
9: Eu, Oswaldo, Aparecida Charles.
2: Seja bem-vindo, guri.
9: Cadastra no Ranchão aí, mano.
2: Com certeza.
9: Beleza?
2: Joia.
9: Quero ver que não custa nada.
2: Valeu, amigão. Obrigado a todos aí da Vila União que estão sempre acompanhando a gente. Bom dia para dona Eva Geni, quem participou com a gente aqui da manhã da 102.3 foi o seu Miguel. Saudações corintianas, seu Miguel. Bom dia, Amaro. Linda mensagem, parabéns, pura verdade. Hoje seria a nossa vez de remar contra a Inglaterra, né? Pela Copa do Mundo. Não deu certo. Fazer o quê, né, seu Miguel? Um abraço a todos aí do Capitão. Gratidão pela companhia, todos que nos acompanham neste momento. Bom dia, Marlo, tudo bem? Linda mensagem, sou a Xana. Às vezes é Deus que te mostra que lá na frente há um futuro melhor, mas antes ele vai te ensinar a ser forte. Um bom dia para toda a família da Capinzão FM. Gratidão pelo feedback, hein? Bom dia para dona Natalina Muraro, agradecidos também pela parceria com a dona Marlene Basso, também com Ademir Tuigo. Bom dia também pro Alcione, bom dia para Carmen, bom dia pro Gabriel, que hoje está em casa. Hoje pode vir aquele áudio do Fui, né? Bom dia também pro Wilson da Rocha, bom dia também para a Marta da Luz e tantos outros amigos que estão compartilhando a alegria de estar juntinho aqui na manhã da 102. Mande o seu áudio, mande a sua participação pelo 998 14 13 33.

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1: Eu amo a Capinzão FM com Daniel. Difícil não falar de amor. Bom dia, gente. Obrigado pelo carinho de todas as manhãs. Dona Adelina Nardi Bortoli, bom dia para Rosilene Stirmer. Agradecer também a Dona Eva Formel, a Dona Maria, lá de Presidente Castelo Branco, a Dona Maria Zanol. Graça em tanto pela sua audiência. Bom dia também para Dona Deolinda Poir Gomes, aqui da Rua Carmelo Zócoli, quem está curtindo a gente também, a Dona Maria Sema Lopes. Abraço, amiga, obrigado. A Cirlei dos Reis do Pôr do Sol. Bom dia para Dona Noêmia Brueto, na Vila 7 de Julho. Tantos outros amigos que estão participando, interagindo, tornando a nossa manhã muito mais especial. Tem participação do 2102 por aí. Curte só, 8:31 agora.
2: Marlo, bom tudo dia. Bem? Tânia Vide, gostaria de participar. Oi, Tânia. Do sorteio do Ranchão. Obrigada.
1: Um bom abraço para ti também. Valeu.
3: Bom dia,
1: bom
3: Marlo.
1: Bom dia, Lindio. 100%, amigão.
3: Ô, Marlo, Lindio, me inscreva aí no Ranchão da Capinzal.
1: Mas com toda certeza, guri, tamo junto,
4: bom
1: tá?
4: Bom dia, Marlo.
1: Bom dia.
4: Certo. Certo. Sou Gabriel, Teresa Gabriel, quero participar do sorteio do Ranchão da Capinzal. Né? Um abraço e fui.
1: Obrigado, Gabriel. Obrigado pela sua participação, tá? 8:32 agora.
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4: Seguimos, são 8 horas com mais 32 minutos. 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Tem participação do ouvinte 102.3 por aqui.
5: Bom dia, Marcos.
4: Bom dia, Helio.
5: Aqui é o Helio Carlos.
4: Como é que tá, Helio?
5: Eu pedi uma música aí com o Rogério Magrão, Chá de Amor.
4: Vou tentar encaixar na programação.
5: Teu programa, hein?
4: Perfeito.
5: Um abraço, Helio. Meu querido. Bom
4: Obrigado.
5: Trabalho.
4: Bom trabalho pra ti também, Helio.
6: Bom dia, Marcos.
4: Bom dia.
6: Ótimo final de semana, abençoado.
4: Igualmente.
6: Do sorteio do Ranchão. Generosa Moraes.
4: Dona
6: Tem
4: Generosa.
6: Um dia abençoado, que Deus dê muita força e muita saúde pra nós.
4: Amém.
6: Continuar a nossa vida.
4: Amém. Muito obrigado, hein? 8:36, daqui a pouquinho, gente, a mensagem da Manhã 102 no Instagram, no Facebook, também nos grupos de WhatsApp da Capinzal. Vai lá, curta, comente, compartilhe, talvez essa seja exatamente a mensagem que alguém precisa para ouvir hoje. Essa palavra que vai tocar o coração de alguém pode fazer a transformação na vida de muitas pessoas. Então aproveite, vai lá, curta, compartilhe e interaja com a nossa mensagem da Manhã da 102.3, essa rádio que é feita para você.

0: Nilda Ferreira, aqui do Nova Capinzal. Que bom que a senhora participou. Agradecer também a dona Adelaide Dorine Crivilati. Muito obrigado pelo feedback. Diz ela que a linda, que a mensagem foi linda hoje, né? Mandar um bom dia especial também pro Carlito Nora. Como é que tá, Carlito? Saudações, amigo, tudo bem? Muito obrigado pela sua audiência e de todos os ouvintes da manhã 102.3. Tem mais gente para falar com a gente.
1: Dia Marlon, aqui é o Luci do bairro Alvorada de Cadastro, aí no Ranchão.
0: Como é que tenham tá?
1: Todos um ótimo final de semana.
0: Para ti também, muito obrigado.
2: Bom dia, Marlon, tudo dia, bem, Marlon? Quero participar do Ranchão da Capinzal, tá bom?
0: Com certeza. Um
2: abraço, Marlon, tudo de bom, bom fim de semana, tá
0: pra
2: bom?
0: A senhora também, muito obrigado, um excelente fim de semana para todos que estão mandando o seu recado e participando aqui da manhã 102.3.
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0: Eu amo a Capinzal, são 8 horas com mais 40 minutos. 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
0: Faltando 14 minutos para as 9, abraçando quem nos abraça. Bom dia para Rosane de Fátima da Silva. Rosane, um abraço. Meu bom dia também para Cirlei. Marlo, manda um abraço para minha comadre, a Ironita do Alto Alegre, que está de aniversário hoje, a Ironita de Vargas. Muitas bênçãos. A Cirlei está te mandando um abraço bem especial, tá, Ironita? Deus te abençoe e te dê um aniversário maravilhoso e um novo ciclo de vida com muitas coisas boas para ti, tá bom? Obrigado, Cirlei, pela companhia. Mandar um abraço bem especial aqui para Marilene de Jesus Tipo, do bairro Nossa Senhora dos Navegantes, a Salete Lourdes Rossetti, do Lauro Miller. Bom dia para dona Marli Reinica da Silva, do Paris. Agradecer a Naldina Monteiro aqui do centro de Capinzal, também a Marisa da Silva. Oi, Marisa, tudo bem? A Loreni Duarte da Silva, também o João Carlos, que estão conosco. Vila Sete, que se prepara para mais uma confraternização para marcar os seus 43 anos. Um abraço. Dona Maria Lazarini, São Pedro, Lacerdópolis. Gratidão também ao Valdecir Inácio. Bom dia, Valdecir. Quem mais? Seu Manuel Valério dos Reis. Ô, seu Manuel, como é que tá o senhor? Tudo bem? Muito obrigado pela participação aqui do Ranchão da Capinzal. Capinzal FM, tem mais gente para falar com a gente, põe o povo para falar.
4: Bom dia, Marlos.
0: Bom dia.
4: Tudo bem?
0: Bem.
4: Ô, baixinho. Trabalhando.
0: Como é que tá, amigo?
4: Em Noshima e escutando o teu programa, quero que você...
0: Bom demais, né?
4: Me cadastre no Ranchão da Capinzal.
0: Tá certo, então, muito beleza,
5: bom
0: obrigado.
5: Bom dia, Marlos, tudo bem?
0: Bem.
5: Hoje vai ser um dia bonito, graças a Deus.
0: Vai.
5: Sou Gema Mascão, gostaria de participar do Ranchão da Capinzal.
0: Uhum, muito obrigado, tá?
5: E elogiar cada dia mais as tuas mensagens, cada dia mais bonita.
0: Que bom que a senhora gostou, tá? Muito obrigado, tá?
5: Desejo tudo de bom para você.
0: Para a senhora também, um fim de semana maravilhoso.
5: Linda mensagem.
0: Obrigado.
5: Me cadastro no Ranchão, os R$300.
0: Uhum. Tô anotando o seu nome aqui.
5: E roda uma música bem bonita da programação.
0: A próxima vou tocar
5: para
0: a senhora.
5: Linda mensagem, parabéns.
0: Gratidão.
5: Deus abençoe a todos da Rádio Capinzal.
0: Muito
5: um
0: obrigado.
5: Um bom final de semana a todos.
0: Para todo mundo aí, tá bom? Muito obrigado a todos que estão mandando o seu recado e fazendo parte da nossa manhã alegre do seu sabadabadu.

0: Eu amo a Capinzal FM, Eduardo Costa cantando Amado Batista, Celesteiros das Noites. São 8 horas com 55 minutos. Tem gente para falar com a gente aqui na Manhã 102.
1: Bom dia, ótimo Capinzal, Mauro Matiela, tudo certo?
0: Tudo bem, a senhora?
1: Estou na escuta ali, em Boa Esperança, Peritiba.
0: Obrigado a
1: Foi
0: todos.
1: Foi lá no Ranchão, Lair e Davi Correia.
0: A
1: obrigado.
0: Dona Lair Schumann, obrigado. Para a senhora também,
2: dia,
0: tá?
2: Bom dia, Mauro, tudo bom certo? Dia, certo?
0: Como é que está,
2: no Ranchão da Capinzal, levando uma música dos Mamonas Assassina para nós,
0: Vou
2: pela
0: tentar
2: Brasília
0: localizar.
2: Amarela.
0: Com certeza.
2: Vou recordar eles.
0: Exato, Juvercinho, um abraço. Bom dia, seu Fracaro.
3: Fracaro, a dona Mafalda Fracaro, estamos aí ouvindo o programa do amigo.
0: Que beleza,
3: hein? Nós no Ranchão aí, sorteio que tiver aí.
0: Tá certo.
3: Beleza?
0: Uhum. Certeza, Antônio. Valeu.
3: Sábado aí, estamos ouvindo, né?
0: Sempre, beleza, né?
3: Pra todo o pessoal aí do Rio Pardo, do Barra do Leão aí.
0: A próxima vai para eles, tá?
3: Aqui da linha Lauro Milho aí pra baixo, pra Vila Anchieta.
0: Aham.
3: Uhum. Beleza?
0: Tá certo, seu Fracaro,
3: é
0: muito obrigado.
3: Um abençoado sábado aí.
0: Pro senhor também, tá? Muito obrigado.
4: Bom dia, Marco Machelo, Ivonete Batista, me cadastro no Ranchão da Capinzal, Ivonete Batista, Kleber Toniello, Matheus Toniello, Lucas Piazza.
0: Anotei todos
4: e
0: aqui, tá?
4: E vamos tomar um chimarrãozinho aqui, sintonizado na Capinzal, sabadamos por aqui, Marlon.
0: Isso aí, Ivonete,
4: um
0: muito obrigado. Abençoado pra todo mundo aí.
5: Bom dia, Marlon.
0: Bom dia.
5: Rosane Urma, do Alto Alegre.
0: Oi,
5: me cadastra
0: Rosane.
5: Aí no Ranchão.
0: Claro, amiga.
5: Cadastra minha mãe, Rosária Rossetti, também, que ela está sempre te ouvindo.
0: Uhum.
5: E tudo de bom, bom final de semana.
0: Para todos vocês também, dia, Rosária, muito
6: bem.
0: Obrigado.
6: Cadastra minha neta,
0: né?
6: No Ranchão,
0: uhum.
6: Matheus Lemes.
0: Madalena,
6: obrigado,
0: muito obrigado.
6: Tenha um bom dia.
0: Ó, o Matheus fazendo participação especial na participação da vovó, né? Abraço, Madalena e toda a família. Muito obrigado a todos que nos acompanham neste momento. Felizes demais pela participação de vocês. E a gente vai colocando um ponto final na hora 1 da manhã 102. Muito obrigado. 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Nós fechamos com Danilo e Davi. Bom dia, gente. Eu volto às 9:03.
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0: Um homem foi condenado a 9 anos, 5 meses e 23 dias de prisão por torturar a esposa e tentar matar o próprio sobrinho em Lindóia do Sul. Segundo o Ministério Público, os crimes ocorreram em novembro do ano passado, após o acusado suspeitar, sem qualquer fundamento, de um relacionamento entre as vítimas. Ele tentou matar o sobrinho com uma faca e em seguida voltou para casa, onde agrediu e torturou a esposa diante da filha de 9 anos e da própria mãe. A criança pediu ajuda aos vizinhos, que acionaram a polícia militar. A mulher relatou sofrer violência doméstica havia cerca de 12 anos e o Tribunal do Júri da Comarca de Pumirim condenou o réu por tentativas de homicídio e duas práticas de tortura. Da decisão ainda cabe recurso. A Polícia Civil prendeu em flagrante um homem de 26 anos por tráfico de drogas e posse ilegal de arma de fogo na tarde de ontem em Joaçaba. A ação foi realizada pela DIC após investigação sobre a venda de drogas no município. Durante as buscas, os policiais apreenderam mais de 850 gramas de cocaína, porções de maconha, duas balanças de precisão e uma arma artesanal do tipo garrucha com numeração suprimida. O suspeito assumiu a posse do material, foi encaminhado à delegacia e permanece à disposição. Três adolescentes foram apreendidos pela polícia militar na tarde de ontem no centro de Joaçaba por envolvimento em atos infracionais relacionados ao tráfico de drogas. A abordagem ocorreu nas proximidades de uma escola após denúncia de atitude suspeita. Com a adolescente de 14 anos, a PM apreendeu cerca de 62 gramas de maconha, além de uma balança de precisão e um triturador. Com um adolescente também de 14 anos, foram encontrados aproximadamente 16 gramas de droga. E um terceiro adolescente de 17 anos também foi apreendido, todos encaminhados à delegacia junto com o material apreendido. As informações complementares e as fotos estão no portal capinzãofm.com.br.
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0: Bora, gente, 9:06, a hora 2 da manhã, 102, pede passagem com muita alegria, com muito alto astral e com muitas dinâmicas para você interagir conosco no oferecimento do Dorini Supermercado, aquele 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Começamos assim, ó, com Fernando e Sorocaba, a hora 2 da manhã, 102.

0: Eu amo a Capinzão FM com Fernando e Sorocaba, preces de um fazendeiro para abrir assim a hora 2 da manhã 102. Meu bom dia também para Vera, para o Zé, para Mariana, na Vila 7 de Julho. Muito bom tê-los por aqui. Agradecer também, mandar um abraço especial para o Cleiton Tenute, abraçando os seus pais, a dona Rose e o seu Sérgio, que hoje fazem 35 anos de casamento. Deus abençoe vocês, tá? Um grande abraço e obrigado pela sua audiência. Dona Ivete, Borsó, Espironello, um ótimo fim de semana para a senhora também. 9h11. Tem ouvinte falando por aqui. Bom dia.
1: Queria participar do ranchão.
0: Uhum.
1: Do supermercado Prone.
0: Dessa feita da Medfarma, tá?
2: Bom dia, Marjo.
0: Bom dia.
2: Cadastro no ranchão.
0: Oi, dona Rosalina.
2: Rosalina.
0: Certo. Obrigado, amiga, pela participação. Bom dia.
3: Tudo bem? Aqui, Terezinha Marizão da Silva.
0: Tudo bem, dona Terezinha.
3: Quero participar do ranchão de Capinzal. Um bom fim de semana para você. Um abraço.
0: Um abraço para a senhora também, tá? Muito obrigado. Tem mais gente para falar com a gente. Daqui a pouquinho a gente põe mais participações por aqui. Quero mandar um bom dia especial para Dejanira Padilha. Dejanira, aquele abraço a todos aí do Recanto dos Pássaros acompanhando a gente. Meu bom dia para Adriana Borim. Bom dia para dona Vale Schneider Marques também, que mandou seu recado. A dona Maria de Lourdes Adame. A dona Ana Edith, lá do loteamento Parisoto. Ah, é bom demais tê-los por aqui. Feliz pela participação de cada um de vocês, hein?

0: Seguimos, são 9 horas com mais 12 minutos. Bom dia para dona Dilva Boldrini Antonello, de linha Leãozinho, para dona Maria da Luz da Silva, agradecer a Leda Mara Pogli, agradecer também a dona Santina Casara, um abraço bem especial e gratidão pela sua parceria, a Joanete Lasta Bareta, muito obrigado, a dona Iria Savaris com a gente, a Elisete Piazza, aí do bairro Nossa Senhora dos Navegantes e todos os demais que estão participando, concorrendo ao Ranchão da Capinzal, faça o mesmo pelo 998-14-13-33 e participe com a gente. Deixa aqui destacar os eventos que nós estamos anunciando para esse final de semana. Tem muita gente trabalhando e curtindo a gente. Pessoal do Sítio dos Lagos, em Lacerdópolis, amanhã tem matinê com o grupo Marca de Galpão a partir das 14h. Amanhã também tem um almoço festivo em homenagem aos 43 anos da Vila 7 de Julho. Tem Santa Missa, tem almoço e tem matinê com a companhia Pilger. E amanhã também tem a festa em honra a São José, no distrito da Barra do Leão, Campos Novos, Santa Missa, almoço, tem também muita diversão e o matinê fica por conta do musical JLE. Amanhã também tem semifinal do Campeonato Municipal de Futebol de Capinzal, do estádio do Vasco da Gama, na preliminar Cochilense Juni Galdina e depois Cochilense São Cristóvão, com a definição então dos últimos finalistas da competição. A Capinzal transmite as duas partidas para você através do YouTube. Eu, Jorge Sonde e também o João Antônio estaremos no Vasco da Gama trazendo as emoções para você. Bom dia para Marisa Tomé e para todos que estão acompanhando a nossa programação. Deixa eu só fazer um apelo aqui. Ninguém me pediu isso, tá? Mas a gente percebe que é um fato que acontece a cada jogo que nós vamos transmitir. Por gentileza, você que vai ao estádio do Vasco, vai a qualquer outro estádio, né, assistir os jogos, não leve a bebida de casa, porque é da venda da bebida e do lanche, né, que as equipes sobrevivem, né? Então, o que a gente percebe é que as pessoas vão lá, existe uma estrutura muito grande no Vasco e todos os outros campos para ser mantidas, e é do dinheiro da bodega, vamos usar esse termo, do bar, é que sai o sustento para as equipes. E a gente vê muitas pessoas levando caixa térmica, levando, e deixam a inclusive deixam as coisas jogadas lá, em vez de levar pro lixo, né? Então, tem esse problema. Então, você que vai aos estádios, e amanhã especialmente lá pro Vasco da Gama, compra bebida lá no bar, compra bebida lá na sede do Vasco da Gama, compra o lanchinho, o pastel, o cachorro quente lá, isso ajuda muito, né? As equipes a se manterem, você ter um futebol cada vez mais competitivo, né? Então vamos fazer isso. Uma outra informação importante sobre o esporte, gente, vem aí a Supercopa com a parceria da Capinzal FM, a Supercopa, uma competição regional, o terceiro ano que a Capinzal vai patrocinar e são 15 equipes neste ano, com a volta do Grêmio Lírio, com a volta do Vasco da Gama, com a participação de equipes de Abdon Batista e outras tantas mais. Então, são 15 equipes. Semana que vem tem o Congresso Técnico, a parceria da Capinzal FM, com certeza marcada para mais uma edição desta competição que é regional. Talvez a maior dos regionais que nós tenhamos hoje em Santa Catarina, dessas competições que não tem vínculo com a federação, mas que são competições oficiais. Justo, compadre Nunciado, demo de música, tchau. 9:16.
1: Essa moda apaixonada demais. Eu não queria viver uma história dessa não, viu?

0: É apaixonado demais, hein?
1: Faz o coração doer, né, mano?
0: Você tá doido?
2: Eu amo a Capinzão FM com Diego e Vitor Hugo desbloqueado. Bom dia, muito obrigado pelo carinho, pela sua participação. Você está com a Hora 2 da Manhã 102. Uma informação importante também no esporte, do futsal agora. O Capinzão Futsal, Fundação Municipal de Esportes, joga hoje às 20h30 no ginásio Dileto Bertaioli contra a equipe do Johnny Gol de São Miguel do Oeste, então a categoria sub-17. Então, hoje às 8h30 da noite tem Capinzão Futsal contra Johnny Gol, Capinzão Futsal Fundação contra Johnny Gol pela Liga Catarinense sub-17 no ginásio Dileto Bertaioli a partir das 8h30 da noite. Fica o convite para que você possa participar. O Beija-Flor joga contra o Adesc Curitibanos amanhã domingo às 15h30 da tarde em Curitibanos, tá? Jogo do Beija-Flor do sub-17 fora em Curitibanos amanhã a partir das 15h30 da tarde. Então, só para atualizar, se você está afim de curtir um bom jogo, hoje à noite tem sub-17 do Capinzão Fundação contra o Johnny Gol, que é uma das maiores escolinhas de formação de atletas de Santa Catarina, com muitos anos de tradição, no ginásio de Leto Bertaioli, hoje, às 8h30, entrada franca, não tem cobrança de ingresso. Justo, intervalo 9:20.
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2: Eu amo a Capinzal, são 9:26. 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
2: 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Seguimos 9:28.

0: Capinzão FM, feita pra você às 9:31. Chitãozinho e Chororó com Simone Simária, eu menti. Bom dia, gente. Bom dia pra Iraci Araújo, bom dia pra dona Jandira Cardoso, agradecer também a Dirley Base aqui do São Roque em Capinzal, um ótimo fim de semana pra Genesi Duarte do loteamento Parisoto, obrigado amiga, o Tiago Urman, bom dia pra dona Noeli Andrione Fazim, quem está curtindo a 102 também neste momento, a dona Ivani Kaiser, bom dia também pro Gringo, bom dia Gilmar, obrigado pela sua parceria em mais esta manhã da 102.3, quem curte a Capinzal também, o seu Verno Milton Bastian e todos os demais que estão sempre com a gente. Vamos de participação do 29:32. Agora sim.
1: Bom dia, Marlon.
0: Bom dia.
1: Tudo certo?
0: Graças a Deus, muito
1: cadastra
0: bem.
1: Cadastra eu, Ivo Cruz da Costa,
0: o
1: e Maria
0: seu
1: Jandira
0: Ivo
1: da Costa no ranchão do Proner.
0: Nossos amigos lá de Catanduvas, um abraço pra vocês
2: bom dia,
0: também.
2: Bom dia, tá? Meu amigo.
0: Bom Marlon dia, Marquera. Marcão.
2: É,
0: como é que tá? Gostou,
2: Guri? O coração tá louco, né?
0: É bom,
2: cara?
0: Né? É bom.
2: Quem sabe faz ao vivo, né, Marlon? Ótimo dia, ótimo final de semana, tudo é bom. Marcão, nova Capinzal, coloca
0: tá
2: no ranchão aí também.
0: Valeu, Guri. Um grande abraço, tá?
3: Bom
0: obrigado.
3: Dia,
0: Marlo,
3: bom dia. Chamo aí
0: do Bastião
3: Luiz. Cadastro no Rio
0: Janeiro. Ô, Maria, como é que tá,
3: Guri? E manda música pra nós. Pode se curtir, barbaridade.
0: Vou
3: beleza,
0: tentar,
3: amigo?
0: Né?
3: Jesus, pessoal do 32.3.
0: Tá certo, momento, João. Muito obrigado, Gurizão.
4: Estamos escutando o teu programa.
0: Ô, Israel, como é que tá?
4: Todo dia nós estamos ligados na Rádio Capinzal.
0: Eu
4: tá?
0: Sei disso, amigão. Obrigado, tá?
5: Bom dia, Malo Matinho.
0: Bom dia.
5: Osmar da Silva,
0: do
5: Bia, participar do Rachel.
0: Muito obrigado, amigão. Acho que voltou. Voltou, vamos lá.
4: Eu queria...
0: Acho que tinha voltado, né? Tinha duplicado, né? Beleza, obrigado. Israel também pela sua sintonia, obrigado pela sua audiência e mais esta manhã da 102. Tem muita gente participando, faço o mesmo pelo 988156435. Eu recebo aqui uma mensagem muito importante da Ed. Ela diz o seguinte: Marlo, tudo bem? Tudo certo por aí? Aqui tudo bem. Adorei a mensagem de hoje, principalmente a música. Ela nos faz refletir que às vezes reclamamos por tão pouco em comparação com muitos. Marlo, gostaria de hoje, apesar de atrasado, homenagear os meus pais, seu Hermógenes e a dona Aurora, que ontem celebraram 61 anos de casamento e, apesar de tudo, porque passaram, ainda estão conosco, firmes, fortes, na fé, que Deus continue abençoando e protegendo. Peço a oração do padre, né, em agradecimento, em ação de graças pelos 61 anos de casamento para eles, em nome de toda a família. Mais do que isso, mais do que a oração também, Ed, eu vou tocar essa música que com certeza é uma marca, né, na vida dos casais. Ela é linda demais. Então, para o seu Hermógenes e para a dona Aurora, que moram aqui na subida para o Navegantes e que celebraram ontem 61 anos de casamento, nós trazemos Padre Zezinho. Bom dia.

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1: E voltou a chover forte neste momento aqui no centro de Capinzal e Ouro. A temperatura está na casa dos 17 graus. 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
1: Vamos juntos por aqui, gente. São 9 horas com mais 44 minutos. Bom dia para o Jair Lopes com a gente, a Jucimara da Luz, Dona Agnésia Gotardo. Bom dia para a Rosilei Pereira. Rose, um grande abraço, amiga. Obrigado ao pessoal da linha Pelissaro sempre com a gente. Quem mandou seu recado aqui é a Dona Dirlei Coronete. Bom dia, Dirlei. Bom dia também para o Sidão, para o Kennedy, para a Adri, para as crianças também que estão acompanhando a gente. Olha o tamanho do trovão. Eu ouvi aqui dentro do estúdio, que isso é vedado, né? A gente ouve muito pouco o que acontece fora aqui do estúdio, né? Tamanho do trovão, gente. Coisa de louco, hein? Dona Maria Luísa dos Santos, obrigado pela sua participação. Mandar um abraço pro seu Valdir também, que está acompanhando a nossa programação da 102. Vai dar tudo certo, seu Valdir, tenho certeza disso. O senhor confia em Deus? Claro que sim, vai dar tudo certo, pode acreditar. Quero agradecer também as participações aqui, que nós temos a Sandra Surti Wagner, da Lenir Rodrigues, da linha Divisa. Bom dia pro seu Plácio Klein Schmidt, pra Dona Zeneide, lá do Poente do Sol, e todos os demais amigos e amigas que estão fazendo parte da audiência 102.3. Bora de Jean e Júlio aqui na programação.

0: Ah, eu amo a Capinzão FM com Jean e Júlio, meu presente de Deus. Bom dia, que bom tê-los por aqui na audiência 102.3. Aliás, é maravilhoso. Bom dia para o seu Osni, para dona Inês Murário, para dona Celita Peters Marques, para Andréia da Costa, que está acompanhando a gente aqui na Nova Capinzão, para a filha Maria Eduarda da Silva e todos os demais ouvintes que marcam presença por aqui. Nós temos participações para você curtir com a gente. Deixa eu mandar um abraço aqui para o Adnelson Poy também. Abraço, amigo. Obrigado a todos aí do Parque Jardim Ouro, sempre com a gente na manhã da 102.3.
1: Bom dia, mano.
0: Bom dia. Como é que tá, dona Elissi? Abraço pra senhora também, tá? Com certeza, obrigado.
2: Bom dia, Marlon.
0: Bom dia.
2: Bem, Marlon, me cadastro no Ranchão da Capinzal. Juliana da Luz Tiepo, de Alto Alegre. Minha mãe, Gessi Antunes da Luz. Minha filha, Ana Vitória da Luz Tiepo. E meu esposo, Gilmar Tiepo. Estamos aqui na escuta. Tenha um ótimo e abençoado sábado e um final de semana repleto de bênçãos sobre a proteção do nosso Senhor Jesus Cristo.
0: Agradecemos, viu,
3: bom
0: Juliana?
3: Dia,
0: muito
3: Marlon,
0: obrigado.
3: Bem, me cadastra eu, Jocimara da Luz, no Ranchão da Capinzal.
0: Certo.
3: Meu esposo, Wagner Gruck. E minha filha, Pietra da Luz Gruck. Um ótimo final de semana para todos.
0: Para ti também, amiga. Muito obrigado, tá? Bom dia.
4: Marlon.
0: Isso.
4: Eu
0: dona Guilmar.
4: Deixar esse recado, que essa música, meu santo,
0: do
4: mexe
0: padre
4: muito
0: Zezinho, né?
4: Com a gente.
0: É,
4: né?
0: Exatamente.
4: Mexe muito. Padre
0: fala de vidas, né?
4: É fora do série, né? O tocar dela vai lá no fundo do coração, né? A gente passa um filme na cabeça,
0: mexe,
4: né?
0: Com a gente, né?
4: Mas fazer o quê, né? Temos que seguir em frente e vida que segue, né?
0: Exato.
4: Um abraço,
0: dona
4: Guilmar,
0: que feliz
4: amigo.
0: Que eu tô com a sua participação
5: Oi,
0: aqui.
5: Oi, Marlon. Ruizes.
0: Como
5: me
0: é que você tá?
5: Cadastra no Ranchão da Capinzal. Beijos, tô com saudade.
0: Eu também tô com saudade, Isis.
5: É a Isis Gabriela Facinho.
0: Linda, linda,
5: tchau,
0: linda.
5: Tchau,
0: um abraço
5: saudade.
0: Pra você, Isis. Um abraço.
6: Como é que seu sábado, tá bem?
0: Tudo
6: tá
0: bem, graças a Deus.
6: Quer mandar música pro meu sobrinho Enzo, que tá aqui em casa.
0: Uhum.
6: Meu irmão Fábio, no segundo Maré, me cuida aqui.
0: Certo.
6: Minha mãe Vanil. Também quero participar do Ranchão da Rádio Capinzal FM.
0: Perfeito.
6: Tudo de bom, bom sábado pra você.
0: Obrigado, obrigado, Evandro. Muito obrigado a todos que estão participando. Um abraço pra Isis, pra Lana, pro Cristiano, pro Miguel, pros nonos que estão lá na Auto Residência. Manda um abraço pro tio Eti, pra tia Lite também, com certeza estão ouvindo a nossa programação. Nesse momento, Isis, também tô com muita saudade de vocês, tá? Um abração bem especial de toda a turma aqui da 102.3. Seguimos às 9h50 agora.
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9: A França já tem adversário para a semifinal. A Espanha é a segunda semifinalista da competição. A seleção espanhola venceu a Bélgica por 2-1 e garantiu a presença entre as quatro melhores. Mais uma vez, Miquel Merino foi decisivo. O meia marcou o gol da vitória e confirmou o bom momento da equipe comandada por Luis de la Fuente. Depois da classificação, o treinador já projetou o duelo contra a França na semifinal. Segundo ele, as duas seleções chegam em condições muito parecidas e igualmente preocupadas com o desafio. Agora, Espanha e França disputam uma vaga na grande decisão em um confronto que promete muito equilíbrio e muita garra. Eu sou Melina Calduro, de Miami, para o Acaerte em Campo.
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2: 9:57, gente. Quero agradecer a todos que estão participando e fazendo parte da nossa audiência da 102.3. Bom dia para Marlise Baldasso, para Maitê, para Dona Jane, que está com a gente. Bom dia também para Dona Séries e para o Joãozinho, João Rodrigues. Um abraço. Obrigado pela sua audiência, aos amigos aí do Novo Horizonte, Poente do Sol, sempre com a gente. O João Bender também fazendo parte da audiência 102. Bom dia para Marisa Farias da Silva, do Paris. Marisa, aquele abraço. Dona Dirce Zanol da Silva com a gente também, e mandar um super abraço para Juvelina também, que está com a gente, para Márcia Panisson. Tem mais duas participações, três participações aqui, tá?
8: Bom dia, Mário.
2: Bom dia.
8: Quero participar do ranchão.
2: Dona
8: da
2: Zeli.
8: Capinzal, Zeli de Oliveira.
2: Tudo bem, Dona Zeli,
9: eu
2: obrigado.
9: Quero participar do ranchão da Capinzal, da Bruna Esperandeto de Oliveira. Fui.
2: Fui.
8: Bom dia, Mário.
2: Bom dia.
8: Dona Zene.
2: Oi,
8: coloquem
2: Silvana.
8: No sorteio do ranchão.
2: Claro,
8: tenho
2: com
8: um
2: certeza.
8: Ótimo fim de semana.
2: Para a senhora também, tá? Bom dia para a Delise Frank e também para Maria Sueli. Ponto final nas nossas participações. Bom dia para a Salete Brau também. Participações encerradas por aqui. 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Dona Lúcia Soares Borges Poyer também está acompanhando a gente. Um abraço, Lúcia, e todos que nos acompanham em toda a região. Fechamos por aqui. Na sequência, tenho Experiência de Deus com o padre Reginaldo Manzotti.
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2: 9h59, a partir de agora, nossa referência de fé do horário Experiência de Deus com o padre Reginaldo Manzotti, no oferecimento da Casa Barraquinha, Tacadão das Frutas, SAS Construções e Acabamentos, Farmácias São João, Oral Unique Capinzal, Empório Cia da Saúde, Credilaus, Agência de Crédito e também do Via Atacadista. Qual é a sua intenção para a novena de hoje? Novena de Nossa Senhora do Carmo, do Santo Escapulário. Participe com a gente até às 10h30, por gentileza, até às 10h30, tá? Pelo 3555-1333, pelo 988-156-435. 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Bom dia para dona Maria Nadir também, que está acompanhando a gente, muito obrigado. 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
7: Louvado seja nosso Senhor Jesus Cristo, para sempre seja louvado, queridos irmãos e irmãs. Hoje é sábado, sábado. Para quem me acompanha sempre, para quem me acompanha hoje, manda teus anjos, Senhor, para nos ensinar essa questão. Vamos terminar hoje. Depois, no final, com um clipe. Você já prestigiou o clipe que está no YouTube, Padre Manzotti? Manda seus anjos sobre nós. Filhos amados, hoje nós estamos no terceiro dia da novena Nossa Senhora do Carmo. E nós estamos celebrando hoje São Bento Abade, que nós fizemos a novena, mas hoje é o dia de São Bento, é o dia de dizer: aparta-te de mim, Satanás, nunca me aconselhes coisas vãs, é mal que tu me ofereces. Vamos ter esse momento de oração ainda no programa de hoje, por isso convido você a ficar comigo. Quero saudar a todos, todos a partir da Rádio Evangelizar, de onde tudo começa, e as rádios irmãs, cujos nomes cito neste momento. 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Filhos amados, repito, estamos na novena Nossa Senhora do Carmo, terceiro dia, mãe, mãe do Santo Escapulário, mãe da obra evangelizar é preciso, nossa madrinha, nossa dinda, rogai por nós. Hoje São Bento, daqui a pouco, agora, juntos, sob o olhar intercessor da mãe, em nome do Pai, do Filho e do Espírito Santo. Amém. Naquele tempo, disse Jesus a seus discípulos: o discípulo não está acima do mestre, nem o servo acima do seu senhor. Para o discípulo basta ser como seu mestre, e para o servo ser como ser o seu senhor. Se ao dono da casa eles chamaram de Beuzebu, quanto mais os seus familiares. Quem foi chamado de Beuzebu, padre? Jesus. Eles, quando Jesus começou a curar, diziam que ele agia pela força do diabo. Isso mesmo. Que absurdo, né? Mas é verdade. Então ele disse assim: se ao dono da casa, que era ele, chamaram de Beuzebu, quanto mais os familiares. E ele começa a dizer no Evangelho: não tenhais medo daqueles, pois nada de encoberto que não seja revelado, não há nada de escondido que não seja conhecido. O que eu vos digo na escuridão, dizei-o à luz do dia. O que escutais ao pé do ouvido, proclamai-o sobre os telhados. Atenção, atenção, povo de Deus. Disse o Senhor: não tenhais medo daqueles que matam o corpo, mas não podem matar a alma. E a mais pura verdade, muitos mártires, muitos mártires foram mortos, mas não atingiram a alma. Ao contrário, lhes deram a eternidade. O que o Senhor adverte é: temei aquele que pode destruir a alma e o corpo no inferno. Isso é perigoso. É colocar a nossa salvação em risco. E abrirmos concessões, uma vida de pecado, uma vida do erro, de engodo, apartarmos-nos de Deus e da salvação, da nossa redenção. Senhor, como é bom ter fé. E eu te louvo, Senhor. Eu te louvo e agradeço por ter esta fé, que é dom. Sim, eu estou pronto, Senhor, para o novo que virá na minha vida. Eu estou aberto. Então faça, traga o novo em minha vida. Só preciso acreditar, só preciso confiar que Deus está trabalhando, e Ele está trabalhando. Este sábado, Ele está trabalhando na tua vida, na minha vida. A minha hora vai chegar, eu vou dizer isso ainda, Senhor. Não vou desanimar. Nada temer, pois Deus comigo está. Filhos amados, povo querido, Deus fez o Mar Vermelho abrir. Pensa na história. O pequeno Davi recebeu uma força extraordinária. Ele não podia contra Golias. Deus não falha. Deus nunca falhará. Então a minha hora vai chegar, a tua hora vai chegar, para o novo que virá. Só preciso acreditar. Cante comigo, reze comigo. Quem canta, reza duas vezes. Eu confio, Senhor. E por isso nesta novena coloco esta intenção tão importante na minha vida. Nossa Senhora do Carmo, valei-me, mãe. Peça a teu filho Jesus por mim, por esta pessoa que está enferma, doente, por esta pessoa que está convalescendo, por esta pessoa que está fazendo quimioterapia, radioterapia. Reze agora. Você que passou a noite com dor, acordou com dor. Peça para Deus: Deus, eu acredito na cura. Eu estou com depressão, mas eu vou sair com a tua graça, eu vou sair desta depressão. Eu estou com um problema na família. Esta pessoa que é alcoolista, que não aceita tratamento. Eu acredito, Senhor, que o milagre está acontecendo. Que o milagre está acontecendo. E ela vai ter nojo da bebida. Eu creio, adoro, espero e amo-vos. Vai dizendo isso, filho. Nós estamos não num programa musical, é oracional, é de intercessão. Se você precisa, pegue a foto da pessoa e coloca nas tuas mãos. Se preciso, pega o teu terço, como eu estou com o meu terço nas mãos, pedindo: eu confio, Senhor, eu espero, Senhor. Eu não vejo perspectiva, mas eu espero uma resposta, Senhor. Eu acredito, Senhor. A minha hora vai chegar. Deixa mais um pouquinho, sacristão. Deus não falha na promessa. Escuta, meu filho. Nada temerei, porque Deus comigo está. Nada temerei. Deus santo, Deus forte, Deus imortal. Deus santo, Deus forte, Deus imortal. Filhos amados, nós só começamos o programa. Só começamos. Nós vamos para um intervalo rápido e voltamos com partilha de vida, leitura orante. Volte comigo, voltamos já.

0: 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São 10 horas com mais 14 minutos. A sua intenção para a novena de Nossa Senhora do Carmo, a novena do Santo Escapulário, você participa através do 3555-1333. A Fernanda te atende na recepção e pelo 988156435 aqui na recepção. 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
1: Filhos queridos, povo amado, ainda neste programa vou falar da vida do Abade São Bento, e ainda neste programa nós vamos ter um momento de oração pedindo que nos afaste do mal. Então se prepare. Também convido você a ficar atento para a novena e não quebrar essa novena. Você sabe, eu sou extremamente grato à Nossa Senhora do Carmo. E ela é a mãezinha. Tanto que a Nossa Senhora, nesse título de Nossa Senhora do Carmo, é a única vez que eu rezo. Nunca se ouviu dizer, mãe, que alguém, tendo recorrido a vós, tenha ficado desamparado. Quem me conhece há anos sabe disso, que é a única novena que eu faço esta frase, porque Nossa Senhora do Carmo nunca me faltou. Partilho com você a minha intimidade com a madrinha da obra. Então aproveite dessa novena e diga depois comigo: Nossa Senhora do Carmo, nunca se ouviu dizer que alguém, tendo recorrido a vós, tenha ficado desamparado. Confie, filho, a graça vai chegar. Filha de Deus, Que a paz de Jesus esteja com você.
2: Bom dia, padre.
1: Deus abençoe, filha de Deus. Você fala de onde?
2: Eu falo de algum lugar do Brasil.
1: De algum lugar do Brasil. Pode falar, por favor. Fale mais alto, por gentileza.
2: Tá bom, padre.
1: O que está acontecendo?
2: Eu queria pedir oração pela minha família.
1: Tá.
2: Tem um primo meu que está sendo ameaçado de morte. Porque ele bateu na mulher, a mulher é alcoólatra. Só que não é a primeira vez, ele bateu nela. Ela denunciou ele, aí botou uma medida protetiva contra meu primo. Mas eu não estou passando a mão na cabeça dele, mas eu tenho certeza que ele não bateu, porque eu conheço meu primo, eu fui criada junto com ele. Aí ela botou a medida protetiva, só que ela está acabando com a vida do meu primo. Ela liga pro meu primo para fazer uma trampa para ele, por exemplo, assim, liga para ir deixar a menina, para ele mandar deixar a menina, que ele não pode chegar perto dela, né, padre? Quando botou a medida protetiva. Ela liga, aí ele tá escondido da polícia, que a polícia tá atrás dele. Aí ele tá sendo ameaçado, porque foi ela e mais dois caras, que esses dois caras quer pegar ele, sapato, pra matar. Aí a mãe dele recebeu uma estimação na delegacia pra ele comparecer na delegacia pra dar a versão dele, né, padre? Pra saber realmente o que aconteceu. Só que ele disse que prefere se matar, tirar a própria vida de quem tá na cadeia. Que ele disse que prefere se matar como minha prima se matou. Que minha prima se matou por causa de homem, padre.
1: Entendi. Filha, que confusão.
2: Aí essa mulher que matou a minha avó, porque assim, ela deixou 3 dias minha avó sem comida. Minha avó já era uma idosa. Ela era cuidada pela minha. Ela cuidava da minha avó, sabe, padre?
1: Entendi.
2: Minha avó teve uma parada. Passou 2 dias sem comida, é muita coisa.
1: Eu acolho a sua dor, seu desabafo, e vamos pedir a Deus que seja feita a justiça. É isso que a gente pede. A verdade apareça. Vamos pedir para Deus. Nós começamos até um pedacinho do Manda Teus Anjos, que é manda teus anjos a cuidar do teu primo, a cuidar dessa mulher, porque você sabe, a partir do momento também que ela se emende, ela perde o foco do teu primo. Eu não estou dizendo quem está certo, quem está errado. Que a verdade apareça. E que cada um não deu certo, siga o caminho. Gente.
2: Só que ela não deixa ele em paz, tá, padre? Ela não é a primeira vez. Tudo pra ela é polícia. Eu vou chamar a polícia. Ela é uma doente. Me perdoe, padre. Eu tenho dois dela. Eu tenho raiva no meu coração. Eu tenho dois,
1: filho.
2: Porque foi dela que minha avó morreu. Eu peço a Deus, me perdoe por esse ódio que eu tenho dela.
1: Eu entendo, mas isso só te faz mal. Te faz mal. Por isso não vale a pena você alimentar essa raiva. Por acaso, você pega um copo de veneno e toma todo dia de amargura, não vale a pena, filha.
2: Não vale.
1: Você precisa perdoar. O que ela fez para tua avó, se o fez, existe o braço de Deus. Não duvide disso. Mas você precisa se proteger. Reza comigo. Sinto necessidade de rezar com você. Reza comigo. Divino Espírito Santo.
2: Divino Espírito Santo.
1: Iluminai minha família.
2: Iluminai minha família.
1: Arcanjos de Deus.
2: Arcanjos de Deus.
1: Protegei minha família.
2: Protegei minha família.
1: Senhor.
2: Senhor.
1: Traga a verdade.
2: Traga a verdade.
1: E que a verdade possa iluminar.
2: Que a verdade possa
1: iluminar. Proteja, Senhor.
2: Proteja, Senhor.
1: Guarde, Senhor.
2: Guarde, Senhor.
1: Todos da família.
2: Todos da família.
1: Amém.
2: Amém. Padre, eu posso pedir oração por meu esposo?
1: Se você... Só que se você for pedir o nome, vai revelar. É melhor que... Eu gostaria que você pode pedir, mas você fala com a telefonista. Porque ao você pedir o nome, falar o nome do seu esposo, vão saber quem é. Você entendeu?
2: Eu sou uma mulher muito de fé, tá, padre? Eu tenho um altar na minha casa, tenho São José dormindo, eu tenho Coração de Jesus, eu acordo, rezo o texto com o Senhor, rezo o texto do São José.
1: Tá certo. Então fique na linha e passe para a telefonista o nome do seu esposo, porque senão vai acabar revelando, só por isso. Maria Aparecida, que a paz de Jesus esteja com você.
3: Sua bênção, Padre, amém.
1: Deus abençoe. De onde você fala, Maria Aparecida?
3: Eu falo de Terra Nova, Pernambuco.
1: Terra Nova, Pernambuco. Como é que você me acompanha ali?
3: Aqui tem a Freia Evangelizada 329. Opa. E pelo aplicativo.
1: Louvado seja Deus, parabólica digital. Sim. 329. Gente, se você tem uma parabólica em casa, é o suficiente para acompanhar a TV Evangelizar. E também pelo aplicativo. Diga lá, Maria Aparecida.
3: Eu quero pedir oração e dar um testemunho.
1: Vamos começar pelo testemunho, querida?
3: Vamos, sim. Padre, há um ano atrás eu venho lutando com meu benefício, meu auxílio de doença. Quando foi ontem, o advogado ligou dizendo que eu tinha saído meu benefício.
1: Louvado seja Deus. Então diga obrigado, Jesus.
3: Obrigado, Jesus.
1: Graça recebida, graça testemunhada. E você queria pedir... Pode falar.
3: Toque o sino, sacristão.
1: Isso, tá certo. Quem que você quer deixar em oração, Maria Aparecida?
3: Padre, há 4 anos eu venho lutando com a doença do meu esposo, que tem a esclerose a ela. E já está bem debilitado.
1: Ah, aquela, e é uma luta, aquela, né? Doença, ela?
3: Isso.
1: Entendi.
3: Isso mesmo. E só oração, né? Que para a medicina hoje não existe cura, né? Ele já está bem debilitado e uma luta, né?
1: Como é que é o nome dele?
3: Leôncio.
1: Tá. Anotei. Pedi a Deus Nosso Senhor, levando no altar, por intercessão de Nossa Senhora. Tá bom, Maria Aparecida?
3: Tá bom, padre.
1: Que Deus abençoe. Meu abraço à Terra Nova, Pernambuco. TV Parabólica Digital 329. Sintonize, tente na sua casa. Lá, Diocese de Salgueiro, Dom José Vicente Pinto de Alencar Silva. Escute esse testemunho, por favor.
4: Sua bênção, padre Reginaldo.
1: Deus abençoe.
4: Sou uma associada fiel, chamo Roberta. Sou da cidade de Santa Bárbara do Oeste, São Paulo.
1: Amém.
4: Meu testemunho é que meu filho, Lucas Pellini, passou no vestibular da Faculdade Federal do Triângulo Mineiro, em Uberaba. Não me lembro bem em qual novena essa graça foi alcançada. Mas graça alcançada é graça testemunhada. Toca o sino, sacristão. Deus o abençoe.
1: Amém,
4: hoje
1: querido.
4: E sempre.
1: Um grande abraço, Roberta. Roberta de Santa Bárbara do Oeste, São Paulo, Rádio Brasil FM. Paulo César Delbu, que é o diretor Dom Devair Araújo da Fonseca, da Diocese de Piracicaba. Nós voltamos com a leitura orante, ainda hoje a oração de São Bento, ainda hoje a novena de Nossa Senhora do Carmo. Eu vou para o intervalo, eu volto já, volte comigo.
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0: Filhos amados, povo querido, atenção para a leitura de hoje. É maravilhosa, gente. Atletas, atletas, Copa do Mundo, padre, tem tudo a ver, hein? Escute primeiro, por favor. Depois, faça o seu juízo. 1 Coríntios, capítulo 9, versículo, eu preciso retomar um pouquinho, 24. Vamos lá. 1 Coríntios, capítulo 9, versículo 24. Vocês sabem, atenção, atenção, ouça cristão, atenção, meu filho, que numa corrida, embora todos os corredores tomem parte, somente um ganha o prêmio. Portanto, corram de tal maneira que ganhem o prêmio. Essa foi a leitura de ontem. Quer dizer, põe empenho, filho. Ninguém entra numa competição para perder. Pelo menos eu tenho, meu Deus. Quando o tempo jogava bola, o tempo que eu praticava meus esportes, ninguém entra para perder não, meu filho. A gente quer que ganha. Não é verdade? Também nas coisas do evangelho, eu não entro numa batalha para perder. Você também não. Então nas coisas do evangelho também. Versículo 25. Todo atleta que está treinando aguenta exercícios duros, porque quer receber a coroa de folhas de ouro. Uma coroa que, aliás, não dura muito. Você sabe, eu falava das Olimpíadas, que aquela coroa, folha de louro, isso mesmo, louro que bota no feijão. É sério, padre, sério. É um galho que se virava e colocava como prêmio. Não dura muito. Por quê? Seca. Todo atleta, gente, quando a gente vê as Olimpíadas, vamos falar assim, ou estamos falando de futebol, você acha que é só talento? Existe treino, existe empenho, existe exercício. Na vida espiritual também deveria ser assim. Mas nós não queremos receber a coroa de louro. Nós queremos receber uma coroa que dura para sempre. Nós queremos receber uma coroa que dura para sempre. Paulo conclui: por isso, corro direto para a linha final. Sem subterfúgios, filho. Sem atalhos. Concentre energia, não perca o foco. Assim como o atleta aqui na Terra quer ganhar o primeiro prêmio, primeiro lugar, vamos usar uma palavra atual, medalha de ouro, que nós busquemos este prêmio, que não é uma folha de ouro, louro, não é uma medalha de ouro, mas é a salvação. Por isso, corro direto para a linha final. Também, continua Paulo, sou um lutador

0: 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Vamos às primeiras intenções da novena do padre Reginaldo Manzotti. Uma filha de Deus pedindo ao Sagrado Coração de Jesus e a São Cristóvão que abençoe e proteja o seu filho nas estradas. A Dirley Schiller pedindo oração para a sua família, para que Deus abençoe com saúde, paz e prosperidade. O Cleiton Tenuti para os pais Rose e Sérgio, que hoje estão celebrando 35 anos de casamento, para que Deus abençoe. A Edi e toda a família, para seus pais Hermógenes e também Aurora, que ontem celebraram 61 anos de casamento, pedindo que Deus dê muita saúde e muitas bênçãos em nome de toda a família. Dona Maria Luísa dos Santos, para o seu Valdir, pedindo a Deus que dê tudo certo em seu tratamento. Uma filha de Deus pedindo a São Bento pela cura, pela saúde saúde e a proteção para si e para sua família. A Cirlei Lisboa, para a comadre Ironita de Vargas, que está de aniversário hoje, muitas bênçãos para ela. A Rosângela da Luz, para o pai José Alamir da Luz, em memória, 5 anos do seu falecimento. Para a mãe Maria Helena da Luz, em memória, Salete da Silva, pela sua saúde, entregando a Deus e a Nossa Senhora do Carmo, os seus filhos, seus netos, as suas noras, pedindo saúde e proteção divina, libertação dos vícios para os filhos e também para todos os doentes e falecidos. Neuza Deitos, para Itacir Ticiano Deitos, em memória, por 2 anos do seu falecimento. Dona Maria Salete, pedindo oração para toda a sua família e também que Santa Rita de Cássia abençoe a todos os familiares. 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
1: Amados filhos e filhas, hoje é dia de São Bento. Ele nasceu no ano de 480

0: por 3 longos anos. Bento acabou inspirando muitos jovens sedentos de cultivar os valores cristãos. Esses jovens iam visitá-lo e acabavam ficando com ele. Aos 40 anos, Bento sai da gruta e vai para Roma, onde ele vai criar a vida beneditina no mosteiro Monte Cassino. Assim, São Bento criou os monges beneditinos. É muito comum e muito conhecido a medalha de São Bento. Esta medalha que foi confeccionada dentro do mosteiro do Cassino, com o símbolo principal carregar a cruz. E é a ele e nesta medalha que está esta oração que vamos fazer agora. A cruz sagrada seja minha luz. Não seja o dragão meu guia. Sai de retro, Satanás. É mal o que tu me ofereces. Bebe tu mesmo o teu veneno. A cruz sagrada seja a minha luz. Não seja o dragão meu guia. Sai de retro, Satanás. Nunca me aconselhes coisas vãs. É mal o que tu me ofereces. Bebe tu mesmo o teu veneno. Amém. São Bento, rogai por nós. São Bento, afastai-nos de todo mal. São Bento, rogai por nós. Jéssica, que a paz de Jesus esteja com você, Jéssica.
1: Bom dia, padre, sua bênção.
0: Deus abençoe. Você fala de onde?
1: De Palmas.
0: Minha saudação a Palmas. Como que você me acompanha ali, Jéssica?
1: Eu acompanho o senhor pela rádio, pelo YouTube e pelo aplicativo.
0: Qual o nome da rádio?
1: É Rádio OFM.
0: Tá certo. Diga lá, filha.
1: Padre, eu tenho vários testemunhos e quero pedir a benção também.
0: Tá bom, então vamos começar pelo testemunho e depois você coloca os pedidos de oração.
1: O meu testemunho é que quando meu filho tinha 6 meses de idade, a gente descobriu que ele tinha leucemia.
0: Nossa.
1: E fizemos todo o tratamento, em novena, pela graça da Nossa Senhora Aparecida, ele foi curado.
0: Amém. Como é que é o nome dele?
1: É Pablo Gabriel.
0: Pablo, quantos anos ele tem hoje?
1: Hoje ele tem 9 anos.
0: Então diga, obrigado, Senhor.
1: Obrigado, Senhor.
0: O Pablo. É um milagre de Deus.
1: É um milagre de Deus.
0: Amém.
1: Amém.
0: Você falou que queria pedir oração?
1: Eu quero pedir oração para o meu esposo também, que ele sofre de convulsões.
0: Como é que é o nome dele?
1: É Robson.
0: Robson. Anotei. Mais alguém?
1: Pra minha mãe, Marli, que é muito sua fã, ela não perde um programa do senhor.
0: Um abraço, dona Marli.
1: Ela tá aqui do meu ladinho.
0: Opa,
1: ouvindo.
0: Maravilha. Mais alguém, querida?
1: Pro meu pai, Luiz, minha filha, Sofia.
0: Tá.
1: Meu irmão, Felipe.
0: Certo.
1: Meu filho tá aqui do lado também, padre, ouvindo. Ele é meio, não perde nenhum programa seu quando ele tá em casa.
0: O Pablo?
1: Isto.
0: Quero falar com ele, ele aceita?
1: Sim.
0: Deixa eu falar com o Pablo. Ô, Pablo.
2: Pensa, padre.
0: Deus abençoe, Pablo. Tudo bem?
2: Tudo.
0: Você escutou a mamãe contando que você é um milagre de Deus?
2: Sim, padre.
0: Que bom, filho. E você... Tá com quantos anos?
2: 9.
0: Então, acho que não entrou ainda na catequese, mas tá na hora, né?
1: Já entrou.
0: Já pai. Entrou na catequese? Já. Que bom.
1: Ele é coroinha.
0: Opa, que maravilha.
2: Padre, gostaria muito de servir na sua igreja, sempre foi meu sonho.
0: Fala pra mamãe e papai trazer você na igreja aqui do Guadalupe.
1: Estamos montando uma caravana, padre,

0: porque eu sou mensageira, então tô organizando.
1: Opa, mensageira da Capelinha de Jesus das Santas Chagas, toca a corneta, sacristão. Pablo, vamos rezar junto? Que oração você quer rezar comigo?
0: Santo Anjo.
1: Então vamos lá, juntos. Santo Anjo.
0: Santo Anjo do Senhor.
1: Meu zeloso guardador. Se a ti me confiou a piedade divina.
0: Sempre divina. Me rege, me guarde.
1: Me governe.
0: Me ilumine. Amém.
1: Que Deus abençoe você, Pablo. Que Deus abençoe você. E, Jéssica, como é ser mensageira da Capelinha?
2: É uma alegria imensa, padre.
1: Que bom. Quantas famílias você, a Capelinha passa aí?
2: Por enquanto, estamos só em 16.
1: Opa, tá bom demais, tá bom demais. E que mais pessoas que estejam escutando a Jéssica possam dizer, ó, quero também receber a Capelinha. Né, Jéssica?
2: Sim.
1: Tá bom. Que Deus abençoe, um prazer falar com vocês. Jéssica de Palma, oi.
2: Posso pedir só uma coisinha? Minha mãe, ela gostaria muito, muito de ter um terço igual ao seu.
1: Tá certo, então fica na linha para pegar o teu endereço e nós vamos mandar. Que Deus abençoe, Jéssica de Palmas, Paraná. Acompanha pelo YouTube. Lá, a Rádio Clube de Palmas FM, diretor padre Valdecir Pressani. Bispo Dom Edgar Xavier Ertel, da Diocese de Palmas e Francisco Beltrão. Escute esse testemunho, por favor.
3: Eu sou Maria de Fátima Borges, mensageira da Capela.
1: Opa, mais uma aí.
3: Moro em Brasília, São Sebastião, Brasília.
1: Amém.
3: Meu testemunho é a graça alcançada pelo sucesso da minha cirurgia da coluna. Graças a Deus. E durante a cirurgia, eu vi a presença de Jesus do meu lado, pegou na minha mão, apertou e falou: eu ouvi, sou eu, estou aqui. E para contar que eu comecei com a Capelinha só com 8 pessoas. E hoje, graças a Deus, como eu faço parte do apostolado da oração, o grupo do apostolado da oração, a Capelinha tá rodando de casa em casa do nosso grupo. A hora que tá rezando numa casa, já tem gente pedindo que a próxima é pra ir pra minha casa.
1: Que maravilha.
3: Então, graça alcançada,
1: graça
3: e testemunho realizado. Um abraço. Obrigado, Jesus da Santa Chagas.
1: Isso aí, Maria de Fátima, gente, se escutou aí, ela foi agraciada. E perceba, ela sentiu tanto essa presença de Jesus das Santas Chagas no momento que ela precisava de enfermidade, que se tornou uma mensageira líder. Você que recebeu... Isso aí, Maria de Fátima, gente, se escutou aí, ela foi agraciada. E perceba, ela sentiu tanto essa presença de Jesus das Santas Chagas no momento que ela precisava de enfermidade, que se tornou uma mensageira líder. Você que recebeu uma graça de Jesus das Santas Chagas, que tal você se tornar um líder mensageiro da Capelinha de Jesus na sua cidade, no seu bairro, no seu condomínio? Gente, é tão fácil. Você vê, não tem cofrinho, o objetivo não é arrumar dinheiro nenhum, é levar Jesus Cristo. Não é substituir a Capelinha de Nossa Senhora, porque onde passa Nossa Senhora, depois passa Jesus. Parabéns, Maria de Fátima de Brasília, um abraço à Rádio Nova Aliança. Carlos Alberto da Silva, cardeal arcebispo Dom Paulo César Costa, da Arquidiocese de Brasília. Filhos amados, filhas queridas, eu vou para o intervalo e eu volto. Lembrando, nós estamos em pleno mês de Nossa Senhora do Carmo, estamos em plena novena. Nunca se ouviu dizer, terceiro dia. Volte comigo.
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5: 10:51, vamos às intenções complementares da novena de Nossa Senhora do Carmo. Uma filha de Deus pedindo a Nossa Senhora do Carmo que amoleça o coração de mamãe, que traga o neto de volta para casa. A esposa para Ângelo, Valéria e para toda a família, para que Deus ouça os seus pedidos, que acalme a chuva, que Nossa Senhora do Perpétuo Socorro e Nossa Senhora do Carmo concedam muitas bênçãos. Também a Rosilene Stirmer pedindo a oração de hoje para si, para o esposo Roberto. Hoje, dia 11, estão celebrando 45 anos de casamento. Parabéns à dona Rosilene, parabéns ao Roberto pelos 45 anos de casamento. Pido a Deus e a São Bento que ilumine sempre, dando saúde, paz e muitas alegrias. Intenções da novena também, a oração de hoje para toda a família Lausa, em nome da Ana Cláudia, em nome de familiares, para todos os seus familiares. Uma filha de Deus pedindo ao Divino Espírito Santo que ilumine o caminho, a mente das filhas, dando discernimento e sabedoria. Uma filha de Deus pedindo ao Sagrado Coração de Jesus que atenda as suas súplicas, as suas necessidades, proteja a sua família de todos os males e perigos. Uma mulher de fé agradece por graças e pede a Jesus das Santas Chagas e a São Bento a proteção e força na saúde dos pais. Uma pessoa de Deus ao Sagrado Coração de Jesus e a Nossa Senhora Auxiliadora pela paz, pelo entendimento da sua comunidade. Uma mãe ao Sagrado Coração de Jesus e a São Cristóvão que proteja a sua filha na viagem de ida e também de volta. Os pais Benito e Nilce Campione oferecem para o filho Jean Carlos Campione, que amanhã estará de aniversário, pedindo a Deus que o proteja nas estradas, que Nossa Senhora derrame muitas bênçãos sobre eles. Intenções também da novena, peço em memória do meu pai Normélio, Marcina e Aderbal de Vargas, para que Deus conceda o descanso eterno. Quem participe é a dona Maria Paulina. A Solange oferece a oração de hoje para Lucimar Botari, em memória que hoje estaria completando 56 anos, também para Lírio Botari, 6 dias do seu falecimento, que conceda o descanso eterno, pede oração e bênçãos para toda a família, pelas crianças, pedindo sempre por saúde. A filha Cláudia e toda a família para a dona Iracema Tonial, em memória, pedindo que Deus lhe conceda o descanso eterno e que a luz perpétua ilumine. Uma mãe pede para a sua filha, para o genro, para os netos que estão viajando, pedindo sempre proteção nesta viagem. Uma filha de Deus pedindo a Jesus das Santas Chagas por seus filhos que voltem a se entender. A dona Maria Sueli pedindo a oração para todos os doentes, que Deus derrame uma gota do seu sangue sobre eles, para toda a sua família, que caminhe sempre de mãos dadas, também para a família de Lourdes Toscan, para que Deus abençoe a todos. Agora 10:53, o padre está de volta, hora de novena, evangelizar é preciso.
6: 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Escute esse testemunho, padre. Me chamo Izete Michelucci. Moro em Curitiba, sou associada. Desde o início da obra, em setembro, meu esposo ficou desempregado e começamos a ir nas quintas eucarísticas. Antes, não podíamos participar por conta do trabalho dele, mas sempre tivemos vontade de participar. Na terceira quinta eucarística que estávamos participando, recebemos a notícia de que minha filha mais nova, Paloma, estava com suspeita de câncer na mama. Foi um desespero total. Na quinta seguinte, levei a biópsia dela. Apresentei ao Santíssimo em lágrimas. Quando o padre passou por uma senhora, ela pediu a palavra para dar um testemunho de cura do câncer. Eu chorei mais ainda. Tomara, disse eu, que um dia sejamos nós a testemunhar a cura da Paloma. Padre, hoje estou escrevendo para testemunhar que, apesar do resultado assustador da biópsia, chegamos no consultório e o médico falou: é, Paloma, vai ter que monitorar cada 6 meses, mas não é câncer. Desculpa a letra, eu estou com crise de fibromialgia que me impede de escrever direito. Não, filha, dá para entender perfeitamente. E letra bonita. Obrigado, Santíssimo Sacramento. Obrigado, Izete Michelucci, Curitiba, Paraná. Amado povo de Deus, vamos à novena de Nossa Senhora do Carmo. Rezemos. Nossa Senhora do Carmo, que deixaste o santo escapulário como sinal do vosso amor e proteção, sois reconhecida como assistência na vida e consolador amável na hora da morte. Eu, vosso filho e devoto, pronto a vos servir, disposto a vos amar, me apresento a vós e nesta novena faço o meu pedido. Faço o seu pedido. Aquilo que parece humanamente impossível. Eu respiro fundo porque eu também tenho as minhas intenções e as coloco diante de Deus por Maria. Nossa Senhora do Carmo, nunca se ouviu dizer que alguém necessitado, tendo recorrido a vós, tenha ficado desamparado. Com confiança, Mãe do Santo Escapulário, intercedei junto ao vosso Filho Jesus Cristo, por mim, por aqueles por quem devo rezar sempre e por aqueles que se confiam às minhas orações. Mãe amável, sede-nos propícia e rogai por nós a Deus, para que sejamos dignos das promessas de Cristo. Nossa Senhora do Carmo, rogai por nós. Nossa Senhora do Mãe do Santo Escapulário, rogai por nós. Madrinha da obra Evangelizar é Preciso, intercedei por nós. O Senhor esteja convosco, Ele está no meio de nós. Abençoai, Senhor, a água, a roupa dos enfermos, o final de semana, sem bebedeira, sem excessos, sem brigas. Abençoai e santificai aqueles que mais precisam, por intercessão de Nossa Senhora do Carmo, São Pio de Pietrelcina, nos méritos das Santas Chagas, em nome do Pai, do Filho, do Espírito Santo. Amém. E eu me despeço com este clipe, com esta música maravilhosa. Manda teus anjos. YouTube Padre Manzotti.
7: Todos que esperam em vós.
5: 11 da manhã, vamos às intenções complementares da novena de hoje. Uma mãe pede a Jesus das Santas Chagas para as filhas e também para o neto, para que voltem a se entender. A Rosilei Lopes Bareta pedindo para si, para o filho Renan, para a neta Pietra, para o esposo Leucir, pedindo a proteção divina. Mônica da Luz pedindo a oração, agradecendo pela semana que passou, pedindo por um final de semana abençoado para si, para a filha Isabelle, pela saúde e pela recuperação da mãe Gessi Antunes da Luz, que Nossa Senhora do Carmo nos proteja e nos ilumine. Uma pessoa de fé pedindo a Nossa Senhora do Carmo que a sua filha possa se reconciliar no matrimônio por seus filhos que tanto precisam. A Terezinha pedindo a oração de hoje para Júlio Tides e José de Melo, pela saúde, também para o afilhado Christopher, para que Deus abençoe, também para o seu neto Matias, para que Deus abençoe e proteja. Uma filha de Deus oferece para a tia que vai fazer cirurgia de catarata em Concórdia, para que Deus cuide dela e que dê muita proteção de Nossa Senhora. Uma avó para o neto, para que se livre das drogas e das más companhias. Filha de Deus pedindo oração para o filho, para que Deus livre das coisas ruins. Também nas intenções, a Maria pedindo oração para a família, pela saúde de todos. Pede a intercessão de São Bento, que livre de toda a maldade, esteja sempre com a sua família. Marta da Luz, a oração pela saúde do cunhado, também do Carlos e da sua mana Maria Madalena. Intenções também, a Cirlei pede oração para o seu neto Theo Henrique, que amanhã, dia 12, estará de aniversário, desejando saúde e proteção divina pela sua saúde e também dos seus filhos, em nome da dona Cirlei Basqueira. A Natalina Muraro pede oração para os seus familiares, a Jucimara da Luz, pela saúde da mãe Gessi, para si, para a filha Pietra, o esposo Wagner, para toda a família, saúde e proteção, libertação dos vícios e por um fim de semana muito especial. Intenções da novena do padre, a dona Euni, pedindo oração e a proteção para os seus filhos, a dona Ivete Borsó Espironello, pedindo a São Bento que ele proteja a sua família e também os seus amigos de todos os males, a Vanice, para os sobrinhos Jéssica, Diego, Guilherme, também para os demais sobrinhos, para a filha de Jéssica, Laura, e também Maria. Intenções que foram deixadas através do nosso WhatsApp, estou apenas atualizando aqui, para que não fiquem intenções sem serem divulgadas. Uma filha de Maria pedindo a Nossa Senhora do Carmo para alcançar as graças que a ela suplica e proteja a sua família de todos os males e perigos e também das pessoas invejosas e negativas. A Dirce pedindo a oração de hoje pela sua saúde, pelas suas dores, para a sua filha Samanta, para os netos Ana, Isabelle, Pedro, para que Deus ilumine e abençoe a vida de todos. As demais intenções que eventualmente não foram divulgadas, elas serão encaminhadas para a plataforma do padre para que também sejam abençoadas. 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
1: Capizão FM, são 11 horas com mais 9 minutos. 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
3: 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Banda Modelo com Rogério Magrão e banda.

0: como a Capinzal FM Banda Modelo com Rogério Magrão e Banda. Se eu não tivesse bloqueado, abrindo todas aqui na programação 102, estou aguardando a sua participação pelo 988156435. Meu bom dia especial pro Elvio Miguel Rast, lá no Paris. Elvio, grande abraço, meu compadre. Iti Facim está lá conosco em Jaborá, acompanhando a 102.3. Bom dia para Iorene Matiele e para todos aí da Barra do Pinheiro, sempre ligados com a gente na manhã da Capinzal FM. Dona Adelaide Torini Crivilati, um grande abraço, obrigado pela sua audiência. Me mandou uma intenção e eu acabei não divulgando, ela chegou um pouquinho mais tarde, tá? Mas com toda certeza a gente vai fazer mandar um abraço bem especial para Alice, que amanhã vai estar de aniversário. Parabéns, Alice, em nome da vovó Adelaide, de todos os seus familiares e nós aqui da 102.3, tá bom? 11 horas com mais 15 minutos, bom dia.
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0: 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Arco-íris pintando aqui no Bailão 102.

0: É, tá aí o sucesso da banda Arco-Íris, Conselheiro do Amor. Valorizada. Ê, trembão, atração da 62ª Festa de São Cristóvão, no dia 19, no bairro São Cristóvão, em Capinzal, Festa do Motorista, com cobertura total da 102.3. Não, nesse domingo, domingo seguinte, já tem a procissão e festa de São Cristóvão, com cobertura 102.3. Toda a comunidade, a todo o conselho, um grande abraço e obrigado pela audiência. 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
0: Familiares de Anselmo Weisfeld, ainda consternados com o seu falecimento, agradecem à Secretaria da Saúde de Ouro, a toda a equipe do Hospital Nossa Senhora das Dores, aos bombeiros, ao diácono Roque de Simas, ao pastor Cláudio, aos familiares, amigos e a todos que estiveram presentes e confortaram a família neste momento de dor e também de despedida.
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0: Capinzão FM, são 11 horas com mais 24 minutos. 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Bola de gauchão, 11:25 no Bailão 102.

0: Eu amo a Capinzão FM, banda Nave Som, tudo bagunçado. Bom dia, gente. Deixa eu mandar um bom dia especial ao meu compadre Dinei Rossetti. Muito tempo foi vocalista, músico do Carisma, da banda Munique, até recentemente também do Arco-Íris, né? Passagem pelo Renovação 2000, Os Invencíveis e tanto, né, Dinei? Um abraço a ti, a toda a sua família, Clarice, o Arturo, o João Vitor, a Júlia, enfim, todos que estão acompanhando a nossa programação nessa manhã da 102.3. Muito obrigado, gente. Mandar um bom dia especial também para Fátima Maschio, mandar um abraço para o seu Ito e também para dona Ines, que nos acompanham em Lacerdópolis neste momento. Uma excelente manhã para todos vocês. Gratidão por tudo. Seguimos 11 com mais 31. 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Lembrando que amanhã, domingo, gente, dia 12, tem matinê no Sítio dos Lagos, em Lacerdópolis, a partir das 2 da tarde, animado pelo grupo Marca de Galpão. Ingressos a R$25. Participe amanhã. Tem matinê, tem arrasta-pé no Sítio dos Lagos e você é convidado especial.
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0: 11h33, gente, a comunidade da Barra do Leão convida para a festa de São José amanhã, domingo, dia 12, 10 horas, Santa Missa, a liturgia com a equipe Imaculada Conceição do loteamento Parisoto, ao meio-dia almoço com churrasco bovino, galinhas recheadas, cucas, pães e saladas, à tarde, jogo do cavalinho, muita diversão e matinê com o musical JLE. Reserve a sua mesa pelo 999-05-7942, participe, é dia 12. Amanhã, festa em honra a São José na Barra do Leão, apoio Pesque Pague Pasquale, Termas Leonense, Pousada JD Bernardi, Estilo de Lu, PH Motos e também Embutidos Bernardi. E o grupo de idosos São João Batista do Parque Jardim Ouro convida para o matinê no dia 18 de julho no Centro de Eventos Caravaggio a partir das 14 horas, animado pelo Trio Transação. Ingressos a R$20. Apoio Agropecuária, Terra Fértil, Vargas, Soluções Automotivas, Bala Corretora de Seguros, Eletrônica, Escarton e também da Oral Unique Capinzal. Vem aí a Festa do Agricultor de Piratuba, 17, 18 e 19 de julho, no próximo final de semana no Parque de Eventos em Piratuba. Na sexta-feira, abertura com Agro Tour e show com Baitaque Grupo Fundo da Grota. No sábado, tem Tratoraço, Feira da Novilha e show com Garotos de Ouro. E no domingo, show com Daniel Hack. Almoço ao meio-dia cada família piratubense terá o desconto de R$50 na aquisição do churrasco. À tarde, Indústria Musical e Terceira Dimensão, a realização é da Prefeitura de Piratuba e da Comunidade de Nova Beleza, apoio Maravalha Juliato, Cíntia Mercado e Verdurama, Agro Darga e Indiano Materiais de Construção.
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0: 11h37, o bairro Santa Terezinha, em Capinzal, convida para a 40ª Festa em honra ao Padroeiro São Leopoldo Mandique, no dia 2 de agosto. Haverá trido nos dias 29, 30 e 31 de julho, às 19h30 na capela, no domingo, dia 2, às 10 horas, Santa Missa Liturgia do loteamento Lar Imóveis, 12 horas, tradicional almoço, com churrasco bovino e suíno, saladas, pães e cucas. Às 14 horas, tem matinê com o musical JLE, com entrada gratuita. Fichas antecipadas para o churrasco na SAS Construções e Acabamentos e com os membros da comunidade. 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
0: Capinzão FM, são 11 horas com mais 39 minutos. 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
0: Vamos para a agenda, não. Vamos para o integrado BRF de hoje, no oferecimento sempre de Baso Agronegócios e Fala Vinha Materiais de Construção. Retirada de aves para o dia 12, para amanhã, domingo. Priscila Talita Coser Marim 4, linha São José Videira, às 20h30. Para o dia 13, para segunda-feira, Antônia Jurema Lovatel 3, linha Leãozinho Ouro, às 13h. Avelino Rabaioli 2, linha D'Ambrós Ouro, à meia-noite. Zeu Viganó 4, linha Bonita Ouro, 4h, Júlio César Fiorin 1, Celso Ramos Ervaldo Oeste, à meia-noite, Naves Maria Elte da Cá, São Roque, Capinzal, Aviário 1 às 13, Aviário 2 às 15h, e Wilson Antônio Verona, Nova Vicenza, Água Doce, Aviário

semifinal, jogo de volta do Campeonato Municipal de Futebol de Campo de Capinzal. Na preliminar, Juni Galdino e Coxilense pela categoria aspirante, depois Coxilense contra São Cristóvão pela categoria titular. A gente confere tudo pelo YouTube da 102.3. Um ótimo fim de semana para todo mundo. Abraço, juízo, até mais, tchau, tchau. Fui! Fica com vocês os atuais. Abraço, gente.

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5: Paz e bem. Caríssimos ouvintes da Rádio Capinzal, quero acolher cada um de vocês, ouvintes desta rádio, nossos irmãos, fiéis da nossa paróquia São Paulo Apóstolo, neste final de semana, para mais uma vez juntos fazermos o nosso programa Caminhando com a Comunidade. Começamos a oração. Senhor Jesus Cristo, que chamaste Francisco a seguir as tuas pegadas, doando-lhe um coração capaz de misericórdia e olhos para ver o teu rosto nos pobres e no crucificado, abre também o nosso coração à tua palavra. Envia teu Santo Espírito para que possamos compreender a preciosa herança que Francisco

0: Cristo nos deixou, e viver também nós segundo a forma do Santo Evangelho. Amém. E vamos primeiro às celebrações que nós teremos hoje, nos próximos dias, ao longo desta próxima semana. Hoje é sábado, 11 de julho, teremos celebrações na parte da tarde. Às 15 horas, Oratório Caravaggio, 16 horas, Vila Anchieta, e 19 horas, Kleinubink, Matriz, São Luís, 19h30 na Santa Lúcia, é a quarta novena em preparação à festa do Frei Crispim. Frei José Carlos, com os pós-novícios que estão vindo para cá hoje, estarão celebrando essa Santa Missa lá no distrito de Santa Lúcia. Amanhã, dia 12 de julho, a missa das 8h30 aqui na Matriz vai ser presidida pelo Frei Márcio Pissaro, junto comigo, o pároco Frei Justino, e vai ser a abertura da missão dos pós-novícios, 11 que estão vindo hoje de Curitiba, para fazerem uma grande missão aqui em nossa paróquia. 9 horas, missa na Lauro Miller, 10 horas na Barra do Leão e na Vila 7, 18 horas, Lar Imóveis, Universitário e Vista Alegre, 19 horas, Alvorada, Matriz e Parisoto. Na terça-feira, dia 14, às 7 horas, Matriz, 14h30, Linha Carmelinda, 15h30, Pinheiro do Meio. Quarta-feira, dia 15, 19 horas, Vista Alegre, Parisoto, Lar Imóveis. Nessas três comunidades terá uma celebração com os pós-novícios que estão fazendo o trabalho e visita aquelas comunidades, a todas as famílias. Depois, às 19 horas, haverá missa na linha Residência, Barro Preto e linha São Cristóvão. Quinta-feira, dia 16, teremos às 19 horas linha Bonita, 19h30 Zortea e aqui na Matriz. 17, sexta-feira, 7 horas Matriz, 19 horas Parisoto, Lar Imóveis, com os pós-novícios, os freios estarão lá também, encerrando a missão, o trabalho que eles fizeram. E haverá também celebrações no Lindenberg e no Alto São Roque. E sábado próximo, dia 18, 14 horas, Três Porteiras, 15h30, Pouso Alto, 17h30, Barra do Leão, haverá o matrimônio, 18 horas, a Santa Maria, 19 horas, Matriz e Zortea, 19h30, Santa Lúcia, novena, Frei Crispim, Padre Finger, e 19h30 também, Santa Teresinha. E agora os vários avisos, comunicações. Frei Ivo está oferecendo ainda um livro que ele escreveu sobre os 800 anos do Cântico das Criaturas de São Francisco de Assis. Você poderá adquirir aqui na Secretaria Paroquial ou nas capelas onde celebramos as missas. Nesta semana é a semana que as irmãs servas de Maria Reparadora, que atendem aqui no hospital, estão louvando e agradecendo a Deus Pai pelos 126 anos de fundação da congregação, por Madre Elisa Andreoli, lá na Itália. Dia 12, amanhã é o dia certo da fundação dessa congregação. Então, nas nossas celebrações, elas fazem orações próprias, são de graça, sobretudo pedindo mais vocações. E nós também estamos rezando na intenção delas, com essa mesma finalidade. E estamos com a exposição itinerante de São Francisco, está aberta, acolhendo, recebendo as visitas, muitas pessoas têm vindo e continuamos convidando. Não deixe de participar, já começou na sexta-feira da semana passada. Durante essa semana, todos os dias, catequistas, catequizandos passaram por aí. Convidamos as escolas, pessoas de nossas comunidades, pastorais, sempre alguém lá para acolher as pessoas. Pede-se para todos tirar fotos, registrar. mandaremos para a província depois assinar o livro de presença também. Mas o principal é fazer aquele giro dentro do salão. São 30 painéis, em cada um deles são obras artísticas, pinturas, quadros famosos, e retratam de uma forma muito bonita a história de São Francisco desde o início, sua conversão, o nascimento, processo de conversão, beijo leproso, entrega da roupa aos pais, a fundação da família franciscana, aprovação da regra, os estigmas, a morte. Uma sequência de quadros muito bonitos, vale a pena. Não deixe de fazer essa visita e informar-se ou formar-se melhor sobre o carisma e a espiritualidade franciscana. E hoje, então, estamos recebendo 11 freis pós-noviços, aqueles que fizeram o noviciado, já receberam o hábito do capuchinho, estão estudando filosofia, estão se preparando para os votos perpétuos como freis capuchinhos e também para a ordenação sacerdotal. Todos os anos eles fazem uma semana de estágio, uma experiência pastoral em paróquia. Esse ano a nossa paróquia foi escolhida para essa experiência delas e uma bênção para nós. Então, de hoje até domingo próximo, dia 19, estarão aqui em nossa paróquia. Amanhã cedo, como dissemos, haverá a missa de abertura, 18h30, aqui na Igreja Matriz. Depois, amanhã à tarde, terá um encontro com a OFS, jovens franciscanos que participam já de um grupo, simpatizantes da Ordem Franciscana Secular, e outros jovens que queiram participar também. Amanhã à tarde poderão estar aqui na Escola da Fé para esse encontro de formação. Na quinta-feira haverá aqui na Escola da Fé também um tempo de formação sobre música. Convidamos os que cantam nas nossas comunidades todas, as equipes de cantos, os violeiros, os que puxam os cantos, os solistas que cantam os salmos, todas essas pessoas dos bairros, daqui da Matriz, para quinta-feira estarem aqui na Escola da Fé, das 19h30 às 21h. Dois freis desses missionários é que vão conduzir esse tempo. De terça-feira próxima, desde a manhã até sexta, sexta-noite estarão nas comunidades Lar Imóveis e Parisoto. Visitarão todas as famílias, fazendo um grande levantamento, benzendo as casas, conversando com as famílias, animando, motivando-os para participar mais, para serem mais integrados às comunidades. E na Vila, e lá na Vista Alegre, vai ser de terça e quarta-feira, o mesmo trabalho, dois, três estarão lá para visitar aquelas famílias todas. Então serão dias intensos em que esses freis estarão nas comunidades, lá serão acolhidos pelas famílias, a comunidade vai dar o almoço e o jantar também, e vão atender de manhã, de tarde e à noite, uma escala onde todas as famílias possam estar disponíveis a acolher esses freis. E depois, no dia 17, que é sexta-feira, eles vão fazer uma noite e um dia de retiro para os jovens da nossa paróquia. Então, as inscrições podem ser feitas no Instagram, pelo CJP, a Comissão de Juventude Paroquial. Os jovens estão convidados a participar, estar aqui na Escola da Fé, iniciando às 19 horas, vão passar a noite aqui na Escola da Fé, e depois, continuando no sábado, até às 13 horas. Depois do almoço, se encerra, haverá uma missa na parte da manhã. E estarão todos, então, convidados, os jovens da nossa paróquia, a participarem desse importante retiro. Queremos lembrar os aniversariantes desse final de semana. Hoje, Amabile Soster, Ivone Socol, Antônio Pedrão, José Domingos Caetano, Jean Carlos Bergamo. E amanhã estão de aniversários nossa amiga Olinda Menegas. Parabéns, dona Olinda, uma grande benfeitora que tem ajudado muito a nossa paróquia, tem sido uma fervorosa ministra da Eucaristia. Parabéns, dona Olinda, pelo seu aniversário. Também amanhã, Dercílio Moro, Maria Rodrigues de Melo e Vitorino de Matos. E agora, queremos ler e refletir o Evangelho deste final de semana, é de Mateus capítulo 13, de 1 a 9, as parábolas do semeador. Então Jesus, cercado por uma grande multidão de pessoas, sentou-se numa barca e começou a pregar. A multidão ficou na praia e de pé. E assim ele ensinava. O semeador saiu para semear. Enquanto semeava, algumas sementes caíram em terreno. Algumas sementes caíram à beira do caminho e os pássaros vieram e as comeram. Outras sementes caíram em terreno pedregoso, onde não havia muita terra. As sementes logo brotaram, porque a terra não era profunda. Mas quando apareceu o sol, as plantas foram queimadas, secaram, porque não tinham raiz. Outras sementes caíram no meio dos espinhos. Os espinhos cresceram e sufocaram as plantas. Outras caíram em terra boa e produziram a base de 100, 60 e 30 frutos por semente. Quem tem ouvidos, ouça. Caríssimos, já ouvimos muitas vezes, a parábola é a seguinte: o semeador é Deus Pai, semente a palavra, os dons, as graças que Ele nos concede, e os terrenos somos nós. Qual? Dos todos eles um pouco. Às vezes somos aquele terreno da estrada, carreador, socado, passam as máquinas, os animais, e claro que a semente caiu e não pode produzir nada. Somos nós, quando ouvimos a palavra, como estamos ouvindo agora, mas não a compreendemos, não aprofundamos, não refletimos mais sobre ela, não procuramos interiorizá-la, morreu. Outra parte, nós somos aquele terreno pedregoso. Pedra significa dificuldade, ela é dura, ela machuca. Então, quando a palavra de Deus exige de nós uma conversão, uma renúncia, a morte a nós mesmos, um testemunho diante das pessoas, nossa intimidade diante de gozações ou de perseguições, nós às vezes afrouxamos covardemente, nos escondemos, fugimos, não nos convertemos. Também as dificuldades nos assustam como as pedras e não produz nada. Os espinhos também somos nós. A preocupação com as coisas materiais, as vaidades do mundo, a preocupação excessiva com dinheiro, ganâncias, ambições, sucessos pessoais, tantas coisas que sufocam a palavra no terreno do nosso coração. Não damos tempo, não meditamos, não refletimos essa palavra e ela morre também. E finalmente, o terreno bom também somos nós, quando ouvimos com interesse, com atenção, com muito amor, esforçamos-nos para entender e pôr em prática, saímos da missa, ouvimos na televisão, escutamos a palavra, como retomá-la, reviver depois, o que essa palavra me propõe, o que ela exige, o que ela provoca em cada amigo, em cada um de nós. Então nós também podemos produzir de cada semente 100 vezes, 100 sementes, 60, 30, 10, portanto, produzir uma certa quantia de sementes para que ela não fique inútil, perdida no meio dos espinhos e das pedras. O Senhor vos abençoe e vos guarde. O Senhor vos mostre a sua face e se compadeça de vós. O Senhor volva seu olhar para vós e vos dê a paz. O Senhor vos abençoe, Pai, Filho e Espírito Santo. Fiquem com Deus, paz e bem, e até segunda-feira, se Deus quiser.
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2: A paz de Jesus e o amor de Maria a todos. Hoje é dia 11 de julho de 2026. Hoje é dia de São Bento, vida de oração e meditação. São Bento, rogai por nós. Daqui a pouco, missa em Zona Alta, hoje às 14h30, alô Zona Alta, missa daqui a pouco às 14h30. 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Ontem, dia 10, foi dia de Santo Olavo, rei da Noruega. Quando jovem, teve contato com o cristianismo e voltou para a Noruega para assumir o trono do seu pai, que havia falecido como rei. Buscou a santidade, governou pelo testemunho, construiu igrejas e oportunizou a vinda de sacerdotes. Santo Olavo, rogai por nós. Hoje é dia de São Bento, vida de oração e meditação. São Bento nasceu próximo a Roma. Quando os bárbaros chegaram, São Bento retirou-se e isolou-se nas montanhas. Nestas montanhas, São Bento dedicou-se à vida de oração, meditação e aos diversos exercícios para a santidade. Era alimentado por um outro monge, que através de um cesto erguido até o penhasco, mantinha-o munido de pão para completar a alimentação quase escassa. Depois de 3 anos... passou a atrair outros que se tornaram discípulos de Cristo pelos passos traçados por ele, São Bento, que buscou nas regras de São Pacômio e São Basílio. Aos 40 anos, Bento sai da gruta e vai para o sul de Roma, a fim de fundar o que viria a ser o maior centro da vida beneditina de todos os tempos. Os mosteiros beneditinos tornaram-se referência e deles saíram vários nomes e ícones de todos os tempos. Os mosteiros beneditinos ajudaram a formar 23 papas, 5 mil bispos e cerca de quase 3 mil santos canonizados, segundo as regras de São Bento. São Bento, rogai por nós. Hoje também, amanhã, dia de São João Gualberto, cheio de perdão. E na terça-feira, o dia de São Camilo de Leles, o patrono dos enfermos. É o informativo da paróquia Santa Catarina de Alexandria. Trazer agora a programação de missas. Então, Zona Alta, daqui a pouco, tem missa às 14h30. Linha Filadélfia, dia 12 do 7, às 10h30, domingo, depois de amanhã. Amanhã é a festa em Linha Filadélfia. Amanhã, festa em Linha Filadélfia, às 10h30, com primeira Eucaristia. E na terça-feira, dia 14, às 14h30, tem missa na linha Putinga. Na quarta-feira, dia 15, às 14h30, linha Florestal. Linha Alto São Pedro vai ser na quinta-feira, dia 16, às 14h30. Linha Capelinha, no próximo sábado, dia 18, às 14h. Linha Boa Esperança, na próxima terça-feira, dia 21, às 14h30. Linha Maratá, quarta-feira, dia 22, às 19h. Em Lajeado Mariano, no último sábado, dia 25, às 14h30. E Linha Santana, dia 26, tem festa com missa às 10h30. Amanhã, então, festa em Filadélfia. Estão todos convidados para a festa do padroeiro São Cristóvão, amanhã, com a seguinte programação. Às 10h15, missa com primeira Eucaristia, e depois às 12h, almoço com venda de churrasco, e às 14h, matiné. São Bento, rogai por nós. Agora, nosso pároco Padre Valmor vem trazer o Evangelho para este final de semana.
3: Louvado seja nosso Senhor Jesus Cristo, para sempre seja louvado. Estamos celebrando a liturgia deste domingo. Vai nos falar do semeador que sai a semear. É o 15º domingo do tempo comum e que nos transmite sempre uma mensagem de fazer com que a palavra de Deus produza frutos em nossas vidas. Então, o trecho do Evangelho de Mateus, capítulo 13, nos diz: naquele dia, Jesus saiu de casa e foi sentar-se às margens do mar da Galileia. Uma grande multidão reuniu-se em volta dele. Por isso, Jesus entrou numa barca e sentou-se enquanto a multidão ficava de pé na praia. E disse-lhes muitas coisas em parábolas. Um semeador saiu para semear. Enquanto semeava, algumas sementes caíram à beira do caminho e os pássaros vieram e as comeram. Outras sementes caíram em terreno pedregoso, onde não havia muita terra. As sementes logo brotaram, porque a terra não era profunda. Mas quando o sol apareceu, as plantas ficaram queimadas e secaram, porque não tinham raiz. Outras sementes caíram no meio dos espinhos. Os espinhos cresceram e sufocaram as plantas. Outras sementes, porém, caíram em terra boa e produziram à base de 100, de 60 e de 30 frutos por semente. Quem tem ouvidos, que ouça. Uma parte do evangelho desse domingo é esta, a narrativa. O semeador sai a semear. É o missionário, é o pregador, é o discípulo de Jesus que sai a levar a boa nova. A semente que cai no meio do caminho, aonde não consegue brotar, são aquelas pessoas que sabem que existe a palavra de Deus, mas não querem nem saber de ouvir, não querem saber de praticar, acham aquilo coisa inútil. E a outra semente que cai em terreno pedregoso, a semente pode até brotar, a palavra de Deus pode até ser ouvida, mas a fragilidade da pessoa, mental, espiritual, não deixa que ela produza os frutos necessários em seu coração, em sua alma. Ali se deixa passar tudo, né? É tudo a mesma coisa, tudo igual, e ali se deixa que a palavra não produza frutos. Aí depois vem a semente que cai no meio dos espinhos, e vem os espinhos brotam, crescem e sufocam as plantas. São as coisas que pessoas fazem de tudo para apagar a imagem de Jesus na nossa vida. E com isso nós acreditamos em tantas, muitas coisas, em tanta coisa diferente, menos na verdade de Jesus Cristo. Aí nós encontramos também a semente que cai na terra boa, o coração, a terra que está preparada para receber a palavra de Jesus, né? E produzir os frutos necessários para fazer com que a comunidade, a família, a própria pessoa cresça na graça de Deus. Então nós devemos olhar para dentro de nós e ver, porque Deus é o dono do campo, Deus é aquele que semeia, Deus é aquele que quer ver os frutos da semente que ele semeou. E nosso coração deve ser aquela terra boa, terra que vai fazer com que a planta cresça e produza os frutos da unidade, da fraternidade, da esperança, da alegria e da preparação para a vida eterna. Então devemos ser terra fértil, devemos ter em nossa mente, em nosso coração, que a palavra de Jesus, como ele mesmo diz, é a verdade, é a única verdade verdadeira. As outras verdades ditas pelos homens por aí são verdades relativas, são verdades que são de interesses particulares. Não sejamos seguidores daqueles que estão apenas para enganar. Jesus não engana. Jesus é o Salvador, ele é a salvação, é aquele que nos leva ao Pai.
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9: Olá, cooperado, produtor rural e ouvinte da Capinzal FM. Sejam bem-vindos ao informativo da Cooperativa Agropecuária de Lacerdópolis, a Colace. E os destaques de hoje são: presidente da Colacer avalia comemorações dos 45 anos. Ademir Proner detalha resultados da Colacer alcançados no primeiro semestre. Calendário de eventos segue nos meses de julho e agosto. Diretor executivo da Fecoagro faz alerta importante sobre a organização da safra de verão. Tudo isso em instantes no Informativo Colace.
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9: Olá, muito boa tarde, sejam todos bem-vindos ao nosso informativo Colacer neste sábado, dia 11 de julho de 2026. E a edição deste sábado começa com uma importante avaliação do nosso presidente Ademir Proner sobre as comemorações dos 45 anos da Colace.
11: Boa tarde, Ângelo. Boa tarde, ouvinte da Rádio Capinzal e cooperado Colace. Foi um momento, assim, muito especial, emocionante, principalmente ver os fundadores, né? Muitos deles presentes ainda, praticamente a metade dos fundadores ainda estão vivos, alguns não conseguiram participar em virtude de doença, né? As pessoas já com uma certa idade, mas foi um momento sim de reunir todo o cooperado, os familiares, a juventude, as crianças, né? E acreditar sim que esse momento é também assim para traçar um futuro muito, muito dinâmico e muito, vamos dizer assim, de sucesso. Porque a sucessão, né, familiar, que muitas vezes é a grande medo, né, de todo gestor das empresas rurais, né, me parece que no cooperado da Colasse, né, a gente acredita que muitas das propriedades, ou a maioria delas, está bem encaminhada à sucessão. Então, por isso que a gente fez questão de que toda a família, né, todos os agentes que participam no núcleo familiar estivessem presentes, para que eles também adquirissem aquele amor, conhecessem um pouquinho da história, conhecessem um pouco do que aconteceu lá atrás, momentos de dificuldade que motivou a fundação da cooperativa, e hoje, indiretamente, nessa juventude, essas crianças estão colhendo os frutos, né, porque a cooperativa conseguiu dar um retorno e um nível de vida, né, muito bom para todo homem do campo aí que é sócio e pertence, né, à Colasse. Então, foi um momento, sim, de festejar, foi um momento, assim, de agradecer, mas a emoção tomou conta em vários momentos, né, dessa festa. A gente sentiu não estender, né, para mais pessoas, mais clientes, mais fornecedores, parceiros, né, mas em virtude do espaço limitado, né, onde a gente teve praticamente umas 900 pessoas, né, presentes, então não tinha mais espaço para a gente estender o convite. E nós, né, quando falo nós, eu como presidente, o nosso conselho optou para valorizar, né, o núcleo familiar, né, quem vai ser, né, os agentes do futuro da cooperativa. Então, eu acho que isso foi muito bem acertado, né? A gente pede desculpa e lamenta, né, não estender para mais pessoas, mais clientes, né, ou parceiro, mas infelizmente era a situação que a gente poderia oferecer, né? Então, a gente celebrou aí com os cooperados de uma forma muito, muito bonita e muito dinâmica aí.
12: Presidente, duas homenagens especiais naquele dia para o Túlio Dassi e para o Honório Luiz Vieira. Gostaria que o senhor falasse um pouquinho sobre a participação dessas duas pessoas, de modo especial, na história da Colasse.
11: Na verdade, primeiramente falar, né, do Honório, né? Honório foi uma pessoa que, na época, ele era extensionista da Caresc, né? Que hoje é a IPAG, sucedeu a Caresc, né? E pelas dificuldades aí que aqueles pioneiros tinham, né, de realmente conseguir a carta do INCRA para autorizar a formação da cooperativa, tanto é que eles formaram uma associação 2 anos, né, para depois formar a cooperativa. Honório foi uma pessoa que se aproximou aí desse grupo, né, pensante, e ajudou, né, foi atrás, foi, né, juntamente com, hoje também era falecido, né, mas era o Coelho, né, que também fazia parte da Caresc na época, né? Foi o que deu norte, ajudou esse grupo a conseguir, né, essa referida carta aí, né? E depois de fundada a cooperativa, né, o Túlio foi quem fez os primeiros projetos, né? Na época ele nem era funcionário da cooperativa, sim, era funcionário da prefeitura, e ele fez o primeiro projeto dos 2 primeiros silos aí de 20 mil sacos aí, que até hoje estão servindo, né, a cooperativa. Foi ele que deu o primeiro passo aí em termos de estrutura física para receber grão. Então a gente achou muito prudente e a gente fazia essa homenagem, uma homenagem muito merecedora, né, juntamente também com os sócios fundadores que estavam presentes, né. Basta dizer que dos 81 pessoas que tiveram presente na ata de constituição, 78 efetivamente efetivaram a sua capitalização, né? Então, tivemos 78 sócios fundadores. Desses 78 sócios fundadores, né, 39 ainda estão vivos, né? E desses 39, 11 sócios ainda permanecem, né? Então, eles têm uma vida longa dentro da cooperativa, 45 anos, né? De sócio de cooperativa. E o lado emocionante é ver o orgulho, né, que é esse grupo, né, de pioneiro tiveram, e olhar, né, o sucesso, né, a dimensão que a cooperativa conseguiu alcançar nos últimos anos, né? Então, isso me satisfaz muito, né? Eu acho que vale a pena a gente continuar lutando e trabalhando, né, pro bem comum.
9: Ademir ainda detalha alguns números da cooperativa que foram apresentados durante o evento.
11: Embora a gente vive um momento muito difícil da economia, muitos produtores endividados, eu fiz assim não por tentar aparecer a cooperativa, mas demonstrar um pouquinho dos dados, dos números, porque muitas vezes muitos cooperados ou familiares no dia a dia trabalham e aí eles não dão muita importância ou não tiram um tempinho para se atualizar, né, para saber como é que está a minha cooperativa, como que está andando os números, como que está o ano, etc. Então, eu achei que era um momento muito apropriado para fazer isso, né? E então, embora, que nem eu falei, estamos vivendo momentos complicados, difíceis, onde o pessoal tem que ter uma atenção muito grande na hora de venda, principalmente, né, para o pessoal não cooperado, né, para depois a gente não ter dificuldade de recebimento. Mas os números, né, estão muito positivos esse ano, né? Estamos com faturamento acima do ano passado, embora da situação, né? E também tivemos aí já esse ano por dois momentos, né, o recorde de faturamento, né? Então, bem que nem você falou hoje, né, no mês de maio a gente tinha atingido um recorde de acima de 30 milhões de faturamento no mês, e logo no mês de junho, né, novamente superamos, né, praticamente atingimos 35 milhões de faturamento. Então, as vendas estão acontecendo, isso é em virtude também de uma boa safra de grão, né, venda de soja, venda de milho, né, isso ajuda, né, a alavancar um pouquinho, né, o nosso faturamento. Vivemos uma situação bastante complicada da sinocultura, né, esperamos que seja momentânea. O leite toma assim numa, né, melhorou um pouquinho, não está mais tão aquela crise grave que a gente vivia, né, início de ano, mas ainda não é o melhor momento, né, da atividade leiteira também, né, a gente esperaria uma margem melhor, mas hoje o que nos preocupa, sim, é a sinocultura, né, que além de preços baixos, né, temos dificuldade aí de a gente colocar o excedente, sinocultura, aquilo que é fora da cota da Aurora, que é algum descarte de matrizes, algum excedente que nós temos, né? Mais uma vez, acho que vamos chegar no final do ano, se não for assim o melhor dos anos, né? Mas ainda pela situação vivida, uma situação muito, muito aceitável. Eu sempre digo que a Colácio hoje ela está preparada para enfrentar essas crises que de anos e anos, né, ela volta, e isso faz parte da dinâmica da economia, né?
9: Na edição deste sábado, vamos ouvir o comentário do diretor executivo da Fecoagro, Ivan Ramos, que fala sobre a importância da organização da safra de verão.
13: Estamos prestes a entrar no segundo semestre deste ano. Hora de reavaliar como foram esses primeiros 6 meses conturbados, rever orçamentos e, no campo, definir o que queremos plantar na safra de verão. O primeiro semestre foi complicado. As guerras provocaram insegurança sobre o suprimento de fertilizantes e defensivos agrícolas, o petróleo descontrolou os custos de todo o processo produtivo e o agricultor ficou em cima do muro, indefinido se iria plantar com esses custos, especialmente devido aos grãos não acompanharem os preços dos insumos. O mercado paralisou, mas o calendário agrícola tem limites. Se vamos plantar, temos que definir agora, pois em algumas regiões, no mês de agosto, já é hora de começar a colocar a semente no solo. Tendo em vista a elevação dos preços dos insumos, muitos agricultores retardaram as compras. O mercado retraído provocou instabilidade nas importações de matéria-prima. Ninguém queria ficar com o mico de comprar com preços elevados e depois não vender, arcando com prejuízos numa eventual queda de preços, como aconteceu em safras passadas. Infelizmente, no setor agropecuário é assim. Se deixa para a última hora, sempre esperando queda de preços nos insumos e aumento dos preços dos grãos. E quase sempre isso não acontece. O abastecimento de fertilizantes é baseado no mercado internacional e não se encontra os adubos nas prateleiras. Tem um processo de importação, de logística, produção das fábricas, armazenagem, etc. E isso demora no mínimo 90 dias para estar disponível aos agricultores. Se perdermos o time da importação, os produtos podem não chegar em tempo hábil para o plantio. O que se recomenda é que o agricultor não fique aguardando por preços lá embaixo, por muito tempo. Precisa também se preocupar com o abastecimento. Pior do que preços altos é não dispor do produto. Quer queiramos, quer não, não dá para plantar sem fertilizante. O que pode ser feito é adquirir aos poucos para fazer uma média de custo. é procurar produtos que possibilitem maior produtividade, que podem compensar preços elevados dos insumos e preços inadequados dos grãos. Talvez seja a hora de usar organominerais, que já comprovaram que entregam mais produtividade. Nesse momento em que precisa ser definido as compras, a relação de troca de ureia por milho, por exemplo, está mais atrativa. No início da guerra, no Oriente Médio, para se comprar um saco de ureia, precisava 4 sacos de milho. Atualmente, é necessário apenas 2,8 sacos. Poderia ser melhor? Sim, mas também pode ser pior se faltar o produto e o preço voltar a subir. Portanto, é hora de definições, ou correr riscos de pagar mais e faltar o adubo. O agricultor tem que tomar decisões para que as cooperativas também se preparem com os estoques. Se demorar muito, não haverá mais tempo para importar e, consequentemente, poderá faltar o produto com consequências indesejáveis ao agricultor catarinense.
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9: Estamos voltando com o nosso informativo Colacer neste sábado, dia 11 de julho de 2026. E o presidente da Colacer, Ademir Proner, enalteceu a atuação da equipe da Colacer no evento dos 45 anos e destacou os próximos eventos da cooperativa.
15: Acima de tudo, eu gostaria aí de agradecer o empenho, principalmente do nosso quadro de funcionários, né? Que boa parte dos trabalhos, dos serviços oferecidos para o cooperado lá nessa festa foi feita pelos cooperados, né? Algumas situações foi contratado pessoas, mas a boa parte dos trabalhos foi feito pelo nosso quadro de cooperado. Isso valoriza ainda mais o empenho, né? E também reduz custo numa festa, né? Dessa abrangência, né? E estamos assim já pensando, a festa já foi, né? Agora novos ciclos virão, agora no próximo agora mais final do mês, né? Nós temos a festa do agricultor aí no município da Ouro, onde a cooperativa, né? No final do ano passado colocou a bandeira aí no município, né? Com 3 unidades, 2 lojas agropecuárias, mais o cílio de recebimento, né? Então, o município de Ouro, né? É o segundo município onde mais movimento a Colasse tem, depois de Lacerdópolis, é o município de Ouro, e a gente vai estar lá preparado também para oferecer, para explicar, para sanar qualquer dúvida de todo agropecuarista. E já no início de agosto nós temos, né? O seminário de leite, né? Que é uma tradição aqui na Colasse, em 2 anos a gente faz seminário, trazendo aí especialistas do setor, baseado em palestras, fornecedores, onde vai estar presente o que há de melhor nas tecnologias e na atividade leiteira.
9: E assim encerramos a edição deste sábado do nosso Informativo Colacer. Um abraço a todos e um excelente final de semana.
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5: Olá, ouvinte, tudo bem? Eu sou o Cadu Reis, repórter da Rede de Notícias Acaerte, e nesta semana vamos ouvir

0: Pelo presidente do Conselho Regional de Administração de Santa Catarina, João Moser. A instituição integra a rede de autarquias federais que atuam nos estados como órgãos consultivos, orientadores, disciplinadores e fiscalizadores do exercício da profissão, que tem mais de 470 mil profissionais e empresas envolvidos em todo o Brasil. Quais os focos de atuação do Conselho aqui em Santa Catarina, presidente?
1: Nós somos um órgão de fiscalização e valorização da profissão e, além disso, a gente tem atuado aqui no estado o desenvolvimento da nossa profissão. É uma das maiores profissões que nós temos no Brasil e a gente tem que ajudar aí a desenvolver os nossos profissionais. Santa Catarina somos 22 mil registrados, aproximadamente 20 mil pessoas físicas e 2 mil e alguma coisa empresas. É um número que vem crescendo, que a gente tem feito uma aproximação grande com as instituições aqui do estado de Santa Catarina, desenvolvendo a profissão, e essa aproximação com a sociedade organizada tem dado um destaque muito grande aqui para a nossa profissão.
0: O Conselho Regional de Administração de Santa Catarina atua para fomentar a tecnicidade da governança pública, que é o conjunto de mecanismos de liderança, estratégia e controle utilizados para direcionar e monitorar uma gestão. Presidente João Moser, como isso impacta na vida da população?
1: A gente entende que uma boa governança bem aplicada nas prefeituras, isso gera, na empresa privada a gente chama de lucro, né? Mas na área pública é o resultado que é entregue para a sociedade. A governança e a inovação também passam por uma boa gestão, uma qualificação dos seus entes.
0: Uma das ferramentas de estímulo à tomada de decisões estratégicas é o Índice de Governança Municipal, solução criada pelo Conselho Federal de Administração, que avalia o desempenho das gestões dos municípios brasileiros por meio da análise de dados oficiais. A métrica gera um ranking anual que classifica a eficiência das administrações a partir de indicadores nas dimensões de finanças, gestão e desempenho de políticas públicas de áreas como saúde, educação, segurança e saneamento. De que forma a utilização deste índice repercute na prática, presidente?
1: A gente vê que as prefeituras que têm usado a tecnologia, o IGM, o Índice de Governança Municipal, têm aplicado a ciência da administração, têm tido melhores resultados na entrega para a população. E a gente vê que quando a gente coloca pessoas qualificadas em seus lugares e com boa vontade, o resultado aparece. Inclusive o Case Brusque, eles instituíram a gestão por resultado na lei orgânica do município. Então, por exemplo, o próximo prefeito que entrar, ele é obrigado a cumprir a gestão por resultado, que é o que foram que construíram lá.
0: Este é o presidente do Conselho Regional de Administração de Santa Catarina, João Moser. Ficamos por aqui com o Minuto de Santa Catarina desta semana. Até logo.
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5: O sábado será de grandes confrontos. Pela tarde, Inglaterra e Noruega. A seleção inglesa está pressionada por uma atuação mais convincente e tenta confirmar o favoritismo diante dos noruegueses. E à noite é a vez da Argentina e da Suíça disputarem a última vaga entre os 4 melhores times do mundo. O técnico Lionel Scaloni destacou a boa condição física de Messi e afirmou que o craque argentino seguirá sendo decisivo enquanto ele tiver vontade de jogar. Do outro lado, o treinador suíço garante ter preparado diferentes estratégias para parar o camisa 10. Dois jogos que prometem muita emoção e definirão os últimos semifinalistas. Eu sou Melina Calduro, de Miami, para o Acaerte em Campo.
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2: Boa tarde, está no ar mais uma edição do programa Sintonia Eclesial, a fé contada em miúdos. Hoje, dia 11 de julho de 2026, pontualmente 13 horas, nós estaremos junto contigo até as 14 horas, levando aquela palavra de fé, aquela palavra amiga a todos os nossos paroquianos, né? Hoje é um sábado chuvoso, olha que já choveu hoje, né? E a previsão é de muita mais chuva, então permaneça conosco aí na sua casa, no seu sofá, no seu carro, na sua viagem, não desligue, porque até as 14 horas nós vamos levar muita música cristã, vamos ter vários quadros dentro do programa, o quadro Comunidade em Ação, o quadro Vivendo a Fé, o quadro Fica Comigo, Senhor, e vamos também falar dos nossos parceiros evangelizadores, né? Missionários e evangelizadores, né? Eu sou a Cleciane, junto comigo também está...
3: Alô, povo de Deus, eu sou o Roque, eu quero ser o seu amigo de fé, ficaremos juntos até as 14h no Sintonia Eclesial.
2: Muito bem, trabalhando nos botões da Capinzal.
3: Deixa comigo que eu quero ver se vai.
2: Isso aí, o grande diretor desta emissora, Capinzal FM 102.3, feita pra você.
3: O nosso ouvinte, Luiz Pedro Escarton.
2: E o grande guia espiritual do programa.
3: O pároco da paróquia São Paulo Apóstolo de Capinzal, o Frei Justino Félix Stolfi.
2: Muito bem. E junto com o Frei Justino, queremos também mandar aquele abraço para todos os nossos freis. Frei Rondinelli.
3: O Frei Lazzarotto.
2: E o Frei José Carlos, né? E também da daqui a pouquinho, né, Roque, nós vamos receber aqui também na nossa paróquia os pós-noviços, né?
3: Isso.
2: Eles estão vindo para fazer uma semana de missões aqui na nossa comunidade, né?
3: Com certeza, comunidade do Parisoto, vamos lá, os freios vão estar chegando por aí também. Alô, comunidade também.
2: Do Lar Imóveis.
3: Lar Imóveis, pessoal do Vista Alegre, tudo preparadinho aí para a chegada dos missionários.
2: E lembrando também, né, Roque, que aqui no salão, acima da rádio aqui, no salão São Francisco de Assis, nós temos a exposição itinerante de São Francisco de Assis, né? Vida, missão e legado.
3: Com certeza.
2: Vai ficar aqui até o dia 19 de julho e depois vai para as Orteias, né? Então não deixe de participar. Traga aí sua comunidade, traga seu agente de pastoral, traga o que sua família e venha conhecer um pouquinho da vida, do legado e principalmente da sua missão evangelizadora São Francisco de Assis, 800 anos, né?
3: Com certeza.
2: E você que está em casa falando em São Francisco de Assis, nós temos que falar do nosso patrono, santo padroeiro da nossa comunidade, mas também do programa Sintonia Eclesial, São João Batista.

0: Isso aí, se você quiser a presença de São João Batista na sua casa ou na sua comunidade, é só mandar um recadinho para nós, que com certeza nós estaremos indo com muito amor e carinho levar São João Batista num devocional, com aspersão de água benta, aquela bênção especial para você. 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
1: 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Não é sorteio, você deixa o seu nome aqui, a gente entra em contato com você, agenda a visita de São João Batista, a gente vai na sua casa rezar com você, a gente vai pedir a bênção de Deus com aspersão de água benta na sua casa, também nos seus imóveis, nos seus móveis, nos seus animais, se você morar no interior, se você morar na cidade, também a gente faz isso por você. E também na sua comunidade, a gente conduz a celebração da palavra, o culto, né? A gente conduz aí na sua comunidade, reza junto.
0: Isso, faça com nem a nossa querida irmã Zilma.
1: Irmã Zilma
0: está lá na casa das irmãs, ouvindo o programa Sintonia Eclesial, e ela quer convidar todos os nossos ouvintes para comemorar, né, relembrar os 106 anos de fundação das Servas de Maria Reparadoras, né? Hoje vai ter uma missa em louvor e agradecimento às 19 horas, né? Convida todos para participar. Então, aqui na Matriz. Então, a missa da Matriz hoje à noite, das 19 horas, é em louvor e agradecimento às Servas de Maria Reparadoras pelos 106 anos de história, né? E com esse lindo trabalho. Então, parabenizar a irmã Zilma, a irmã Adelaide, todas as irmãs, e dizer que com certeza estaremos em oração por esse lindo trabalho e pela saúde de todas vocês. Continue conosco aí acompanhando. Você quer dar um abraço nas irmãs? Hoje à noite, às 7 horas, aqui na Igreja Matriz.
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0: 13 horas e 7 minutos já, Roque?
1: Isso! Precisamos começar bem o programa de hoje.
0: E como que a gente começa bem o programa?
1: Celina Borges canta pra nós.
0: Que música?
1: Nada mais.
0: Boa tarde.
1: Paz e bem.
0: Paz e bem.

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4: Horas e 12 minutos, programa Sintonia Eclesial, a fé contada em miúdos, todos os sábados das 13 às 14 horas. Que bom, né? Olha só, quem está aqui conosco é a Claudete. Claudete, boa tarde. Ela ama ouvir esse programa e ela disse que tem ingressos aí do grupo teatral Elohim para participar dessa noite especial aí, dia 1º de agosto, né? Com certeza, quem precisar aí de ingresso, a dona Claudete está aí vendendo ingresso para esse grande momento aí do grupo teatral Elohim. Aliás,
5: você aí, ó, dá uma espiadinha nas redes sociais do grupo teatral Elohim, que tem algo maravilhoso, tem surpresa pela aí espalhada na cidade de Capinzal, tá certo? Então vá para a rede social do Grupo Elohim, dê um jeito de procurar a rede social do Grupo Elohim, que lá eles estão explicando novidades que tem espalhadas pela cidade de Capinzal. Alguma placa, algo que se identifique com a noite teatral do dia 1º de agosto, hein? Alguma coisa, e você pode ser contemplado também com algum presente, parece que camisetas, parece que ingressos, alguma coisa aí. Veja aí, vá para a rede social do Grupo Teatral Elohim, que tem muita coisa boa esperando por você.
4: Isso aí, nós no dia 18, 25 e 1º estaremos também fazendo um sorteio. Cada dia o sorteio de um ingresso para a noite teatral aí do Grupo Elohim. Então, isso. Dia 18, próximo sábado, dia 25,
5: sorteio.
4: Um ingresso.
5: Isso.
4: Dia 25, um ingresso, e dia 1º, um ingresso. Então,
5: exatamente,
4: com certeza vai ser um prazer aqui nós estarmos participando juntos desse lindo momento.
5: Verdade.
4: Quem está acompanhando nós lá no São Cristóvão é a Marilene da Silva. Ah, que bom, Marilene. E a Marilene quer receber a visita de São João Batista na casa dela.
5: Isso, vamos anotar aí, vamos entrar em contato com ela e vamos estar organizando a visita de São João Batista, o santo protetor do programa Sintonia Eclesial e o precursor também de Jesus Cristo, aquele que anunciou Jesus Cristo. A gente vai estar visitando a sua casa com certeza. Vamos combinar um melhor horário que fica tranquilo para todos, né?
4: Também Marta da Luz está ouvindo o programa e oferece todo o programa de hoje para a família, principalmente para a mana dela, Dona Maria Madalena, que estava de aniversário ontem, e para todos nós da rádio. Ela escreve assim: já que está chovendo bastante, uma chuva de bênçãos para nós. Obrigada, Marta. Você é um doce de pessoa. Deus te abençoe, sempre ilumine, tá? Tudo de bom mesmo.
5: Isso.
4: Quem também nos acompanha, olha só.
5: Quem?
4: Nosso compadre.
5: Qual é o compadre?
4: Compadre Sérgio Moretti. E que saudade deles, né?
5: Estamos com saudades, com certeza.
4: Sérgio e Ailda, e eles estão hoje mandando todo o programa para aniversariante.
5: Quem é aniversariante?
4: Hoje é a minha mãe. Minha mãe Idete está de aniversário
5: sogra hoje.
4: E também amanhã o meu pai Ivanir. Olha só, a mãe hoje, o pai amanhã.
5: Emenda a festa de hoje e amanhã, né?
4: Mas quem manda os parabéns para eles é a Ailda e o Sérgio, né? Com todo carinho, com todo amor. Então, esse abraço especial da Hilda e do Sérgio pra Idete e pro Ivanir, que estão de aniversário neste final de semana, minha mãe e meu pai, né? Deus abençoe vocês, compadre. Saudade de vocês. Temos que combinar aqui aí um carteado, né?
5: Olha aí. Aquele abraço.
4: Deus abençoe, né? Muito, muito. São 13 horas e 16 minutos. De qual santo vamos falar hoje, Roque? Me conta. São Bento, é isso?
5: Isso.
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5: Com esse fundo musical, né? Essa música é linda, é de Álvaro e Daniel, com a participação do Padre Maxwell, São Bento, né? Então hoje a igreja celebra São Bento. Vida de oração e de meditação. São Bento, ele nasceu em Núrcia, uma cidadezinha bem pequena, mas próximo de Roma, no ano 480, numa família nobre que enviou ele para estudar na Cidade Eterna. Por conta das invasões dos bárbaros e indignados, São Bento optou por se retirar e manter-se isolado em uma gruta nas montanhas da cidade da Úmbria. No local, ele dedicou-se à vida de oração, meditação e também aos diversos exercícios para a santidade. São Bento era alimentado por um outro monge que, através de um cesto erguido até o penhasco, mantinha-o munido de pão para completar a alimentação quase escassa naquela época. Depois de 3 anos, São Bento passou a atrair outros que se tornavam discípulos de Cristo pelos passos traçados por ele, que buscou nas regras de São Pacômio e de São Basílio uma maneira ocidental e romana de vida monástica. Com 40 anos, São Bento saiu da gruta e foi para o sul de Roma, a fim de fundar o que viria a ser o maior centro de vida beneditina de todos os tempos, o Mosteiro de Monte Cassino, berço da Ordem dos Beneditinos. Ao todo, foram mais de 12 mosteiros fundados por ele ao longo da história. A regra beneditina dominou a Europa devido à sua eficácia de inspiração que formava cristãos santos por meio do seguimento dos ensinamentos de Jesus e da prática dos mandamentos e conselhos evangélicos. O lema principal era a máxima: ora et labora, ou seja, oração e trabalho. Onde a oração era transformada em trabalho e o trabalho em oração, através da fé e também da obediência. Além disso, a regra de São Bento deixava todos bem à vontade e era aplicada e moldada de acordo com a capacidade e as limitações de cada um. Os mosteiros beneditinos, eles tornaram-se centros de referência e deles saíram vários nomes e ícones da Igreja Católica. Ao todo, foram 23 papas, 5 mil bispos e cerca de 3 mil santos canonizados. Veja só, olha aqui, ó, eu repito, ó, dos beneditinos, né? Foram 23 papas, 5 mil bispos e cerca de 3 mil santos canonizados. A medalha de São Bento é um dos maiores símbolos e heranças deixadas por esse santo. A primeira ou as primeiras medalhas, elas foram confeccionadas dentro do Mosteiro Cassino e, como símbolo principal, carregam a cruz, muito usada por São Bento em diversas situações de sua vida. Para São Bento, o sinal da cruz era como um sinal de coisas boas sendo feitas, um sinal de vitória contra o mal e também contra a morte. Em 1742, o Papa Bento XIV aprovou o uso da medalha, oficializando-a assim como um instrumento de devoção e de fé. Ao contrário do que muitos pensavam ser apenas um amuleto ou uma superstição. Tradicionalmente, tinha-se o falecimento de São Bento como ocorrido no ano de 543 d.C., mas os estudos cronológicos mais recentes fixam o ano de 547, para a sua que foi o dia, o ano que São Bento passou da vida para a glória. São Bento, ele tem o título de padroeiro da Europa e ele foi canonizado no ano de 1220 pelo Papa Honório III. São Bento é o santo que a igreja celebra no dia de hoje.
4: São Bento, rogai por nós, né? Com certeza. São 13 horas e 21 minutos. Quero mandar um abraço pro Carlito Nora, ele que está na escuta do programa lá na linha residência. Inclusive, ele convida todos também, né? Toda a comunidade em geral, para um jantar na comunidade linha residência, que vai acontecer também no dia 1º de agosto, aqui em cima no Salão São Francisco de Assis. Quem quiser encomendar a janta aí, só conversar com o Carlito. Então, Carlito Nora aí da linha residência. Tem missa às 19 e depois o jantar.
5: Exatamente. Um abraço também pro seu Hermínio Bortolom, lá do Nova Capinzal. Está ouvindo a gente através do rádio. Muito obrigado, e que São Bento também o interceda por ele diante de Deus.
4: Isso aí. Também, Roque, 13 horas e 21 minutos. Vamos para um quadro bem especial no programa. Qual é a antes do quadro? Até que você vai procurando aí. Eu quero mandar um paz e bem, um boa tarde bem animado para Marisete Mota. Ela, o esposo e a filhota estão ouvindo nós. E aquele abraço para você. Deus abençoe sempre a sua vida e toda a sua família.
5: Que São Bento também interceda a Deus por eles, né? O São Bento, o santo de hoje.
4: 13 horas e 22 minutos, quadro
5: Vivendo a Fé.
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4: No quadro Vivendo a Fé de hoje, o evangelho desse domingo nos apresenta a bem conhecida parábola do semeador. Jesus nos mostra que a palavra de Deus é como uma semente lançada generosamente sobre todos os tipos de terreno. O problema não está na qualidade da semente, mas na disposição do solo que vai receber essa semente. Ao trazer essa parábola para os dias de hoje, nós podemos nos perguntar: como será que está o terreno do nosso coração? Vivemos numa época marcada por muitas informações, distrações, preocupações. Nós estamos constantemente conectados, né? Ao celular, às redes sociais, às notícias, aos trabalhos e às inúmeras exigências da nossa vida cotidiana. Muitas vezes a gente até para ouvir a palavra de Deus, mas a gente não dá espaço para que essa palavra crie raízes profundas na nossa vida.
5: A semente que cai à beira do caminho, ela representa aqueles momentos em que nós escutamos a mensagem de Deus sem atenção ou sem abertura. A correria do dia a dia pode nos tornar superficiais, impedindo que a palavra transforme o nosso coração. O terreno pedregoso lembra aqueles que acolhem a fé com entusiasmo, mas desanimam diante das primeiras dificuldades. Quantas vezes nós buscamos Deus enquanto tudo está bem, mas nos afastamos quando surgem os problemas, quando surgem os sofrimentos, ou até mesmo quando surgem os desafios? Você já pensou nisso?
4: Os espinhos simbolizam as preocupações excessivas, a busca desenfreada por bens materiais, por sucesso e por reconhecimento. Em nossa sociedade, é fácil deixar que essas preocupações ocupem muito espaço, e esse espaço acaba sufocando os valores do evangelho. Mas Jesus também fala da terra boa. A terra boa representa as pessoas que acolhem a palavra de Deus, refletem sobre ela e procuram colocá-la em prática. Não são aquelas pessoas perfeitas, mas são pessoas que permitem que Deus trabalhe em seu interior. São pessoas que transformam a fé em atitudes de amor, de solidariedade, de perdão e de compromisso com o próximo.
5: Bom, a parábola do semeador nos recorda que Deus continua semeando sua palavra em nosso coração todos os dias. Agora cabe a cada um de nós preparar o terreno, retirando as pedras do orgulho, retirando os espinhos das preocupações, principalmente aquelas preocupações excessivas, e também tirar do nosso coração a dureza da indiferença. Quanto mais nós abrimos espaço para Deus, mais frutos de paz, esperança e amor nós vamos produzir. Bom, que nesta semana, então, nós possamos examinar um pouquinho o solo do nosso coração e pedir a graça de sermos terra boa, capaz de acolher a palavra de Deus e fazer florescer em gestos concretos que transformem nossa vida e também a vida daqueles que caminham do nosso lado.
4: A parábola do semeador revela uma verdade um pouco desconfortável para mim e para você. Desconfortável porque todos nós, independente da nossa condição, do nosso jeito, do nosso querer, todos nós recebemos a palavra de Deus. Mas nem todos permitem que essa palavra transforme a nossa vida. Hoje, temos muito acesso a inúmeras informações, conteúdos, mensagens. Mas só receber informação não é se transformar. Nós podemos ouvir muito, tudo. Mas se não mudar só um pouquinho, não adianta. O problema não está na palavra de Deus. A palavra de Deus, ela é viva, ela é eficaz. O problema está na forma como acolhemos essa palavra. Muitas vezes, acolhemos com corações distraídos, superficiais, sobrecarregados. Tudo isso impede que a palavra crie raízes em nós.
5: Nós vivemos hoje em dia numa cultura de pressa, uma cultura do imediatismo. Tudo tem que ser para já ou para agora. E nós vivemos também numa cultura de superficialidade. Tudo é rápido, tudo é ligeiro, tudo é depressa, tudo é correndo. E o detalhe, tudo passa. E nesse ritmo, a fé, ela pode se tornar algo raso, superficial, sem profundidade. Então, ser terra boa exige decisão. Decisão de parar. Decisão de escutar. Decisão para refletir. Decisão para cultivar, pôr em prática a palavra verdadeira que vem de Deus. A palavra de Deus, ela só dá fruto quando ela encontra espaço propício e bom para ela dentro de cada um de nós.
4: Continuamos refletindo com Coral Palestrina, O Semeador.

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3: Horas e 34 minutos, programa Sintonia Eclesial, todos os sábados das 13 às 14 horas, né? Carlito Sueli manda um abraço pro Ivanir e Paideta, que estão de aniversário, aquele abraço, né? Deus abençoe vocês também. E o Carlito diz que quem quiser ficha aí pro almoço da linha residência é só ligar pra ele, né? 999578371.
4: Quando que vai ser o almoço da comunidade da linha residência?
3: 1º de agosto.
4: Dia 1º de agosto vai ter um almoço na comunidade de linha residência?
3: Mas vai ser aqui em cima.
4: Ah, vai ser aqui no São Francisco? Opa, que bacana.
3: Legal.
4: Que bom.
3: É, na verdade, não é um almoço, é uma janta.
4: Ah, de noite?
3: É de noite.
4: Uau, que
3: legal.
4: Bacana.
3: 20 horas inicia. Vai que ter bom. A missa às 19 e depois o almoço.
4: Que
3: a
4: janta. Que bacana. Pessoal da linha residência, lá o padroeiro é São Lourenço, né?
3: Isso aí.
4: Isso.
3: Muito bem. Roque, vamos para o quadro Comunidade em Ação? Será que é possível nós irmos para o quadro Comunidade em Ação agora no programa?
4: Vai sim, olha aí, ó. Vai para Comunidade em Ação. Vamos falar das ações da nossa comunidade.
3: Isso aí.
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4: Isso, no quadro Comunidade em Ação, a gente convida você a participar de tudo aquilo que tiver na sua comunidade, seja a reza do Santo Terço, seja uma reunião, né? Seja a Santa Missa, participe de tudo que tiver de bom na sua comunidade. Eu já quero convidar você que de hoje até o dia 19, 11 freis pós-novícios estarão na paróquia São Paulo Apóstolo para uma experiência missionária junto às comunidades Nossa Senhora Aparecida do Vista Alegre, Nossa Senhora Aparecida do Lar Imóveis e também Imaculada Conceição do loteamento Parisotto. Então essa missão será muito importante para o enriquecimento mútuo de todos. Os missionários, eles vão levar até a casa das famílias uma mensagem de fé, esperança, proximidade da igreja e ao mesmo tempo eles poderão conhecer mais de perto a realidade, a história e a vivência do povo cristão, né? O missionário, ele aprende com o povo e o povo aprende com o missionário. Vão estar aqui, ó, o Frei Douglas William dos Santos, o Frei Felipe Rocha dos Santos também, o Frei Gabriel Henrique da Silva, o Frei Giancarlo Marco Batista, o Frei João Marcos Ananias, o José Batista dos Santos, o Frei Luiz Felipe de Oliveira, o Frei Maicon Henrique Ribeiro Murídio, também o Frei Antônio Marcos Panzolin da Rosa, e também estarão presentes dois freis moçambicanos lá do Moçambique, que eles têm um nome muito legal e estão aqui de surpresa. Você vai ficar conhecendo eles hoje. Eles estão chegando na paróquia aí, ó. Daqui a pouquinho já estão batendo por aí, né? Os freis pós-noviços, eles já fizeram os seus votos temporários e por isso eles já estão consagrados, já consagraram a sua vida à Ordem dos Frades Menores Capuchinhos. Contudo, essa consagração ainda não é definitiva e eles permanecem em formação, discernimento até a profissão perpétua, quando farão os votos definitivos e a sua consagração de modo permanente à vida religiosa. Então, eles vão estar por aqui na nossa comunidade até dia 19, com muita alegria, visitando todas as famílias do Parisotto, do Lar Imóveis e do Vista Alegre.
3: Daqui a pouquinho, às 15 horas, temos celebração de missa no Oratório Caravaggio. Às 16 horas, na Vila Anchieta. Às 19 horas, teremos missa no Kleino Bing com batismo. Também na Matriz, no São Luís. Às 19h30, na Santa Lúcia. E lá, junto com Frei José Carlos, estará os pós-noviços hoje à noite, às 19h30, na Santa Lúcia. Amanhã, domingo, nós teremos a missa de abertura das missões, né? Aqui na Matriz, às 8h30. Bonita. Às 9 horas, Lauro Miller. Às 10 horas, teremos Barra do Leão, inclusive com festa lá na Barra do Leão. E às 10 horas, teremos também na Vila 7. À noite, às 18 horas, nós teremos, então, celebração de missa no Lar Imóveis, no Universitário e no Vista Alegre, né?
4: Exatamente.
3: E às 19 horas, nós teremos no Alvorada, na Matriz e no Parisotto, né? À terça-feira, missa na Matriz às 7 horas, às 14h30 na Carmelinda e às 15h30 no Pinheiro do Meio. Então, e também, né, Roque, nós queremos lembrar que temos aqui em cima no Salão São Francisco da Assis, inclusive a Edione me mandou aqui toda a programação, né? Que é para convidar aí toda a comunidade, os fiéis, o povo em geral, para a exposição itinerante de São Francisco de Assis. Conhecer então a vida, a missão e o legado de São Francisco de Assis. É uma oportunidade para as crianças, para os jovens, para os adultos e para as famílias conhecerem mais sobre São Francisco de Assis nesse tempo em que nós estamos celebrando 800 anos dele, né? Então, é aqui, ó, no Salão São Francisco, ao lado da Igreja Matriz. Então, fica de 4 a 19 de julho, aqui em cima, das 8h30 às 11h30, das 13 às 17h, das 18 às 21h. E daí, de 21 a 29 de julho, essa mesma exposição vai estar lá na comunidade de Zorteia. As comunidades que desejarem aí visitar, né, em grupo, essa exposição, só marcar um horário aí com a Edione no 98816-5152 ou comparecer diretamente ao local. É um momento de muita importância de fé e de oração. Amanhã também, né, Roque, a Vila 7 estará comemorando, né, a fundação aí da comunidade da Vila 7, e tá aqui então o João Carlos da Vila 7. Ele está escutando o programa Sintonia Eclesial aqui lá na capela, né, e organizando o espaço para esse grande almoço amanhã da comunidade. Acho que são 43 anos, né?
4: 43 anos.
3: De história da comunidade. A gente sabe que a comunidade nasceu, não foi um querer, né?
4: Exatamente.
3: Mas Deus sabe o que faz de cada um de nós, e olha que linda comunidade hoje que é formada, a Vila 7 de Julho, né? A partir de toda aquela enchente que deu, né, naquele tempo, e que muitas pessoas se deslocaram para esse lugar e ali construíram sua residência, e Deus com certeza prepare a apoia essa comunidade, e nós desejamos um bom almoço para todos amanhã na Vila 7 de Julho, João Carlos. Exatamente. Toda a família, aquele abraço para vocês.
4: Verdade. Também amanhã de manhã, às 8h30, aqui na Matriz, a missa será conduzida pelo Frei Márcio Tessaro, juntamente com o Frei Justino, né?
3: Isso.
4: E a Santa Lúcia, hoje à noite, é também a novena, né, em preparação à festa de Frei Crispim, né? Então,
3: isso aí.
4: Também muito interessante a participação, né?
3: Muito bem. Valdir e Valdir e Rosemary Maine,
4: opa,
3: né?
4: Opa, o que eles estão
3: lá
4: dizendo?
3: Lá de Filadélfia, Pira, estão desejando um feliz aniversário pro papai Ivanir e pra mamãe Dete. Tem aquele abraço.
4: Nós também a parabenizamos, né?
3: Isso, com certeza. 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
1: Dirley Base de São Roque, tá ouvindo nós? Um abraço pra você, pra toda a família, você, a Kathleen, o esposo, né? E com certeza a próxima música é especialmente pra você, esse casal maravilhoso do São Roque, Dirley Base. 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
1: 13 horas e 48 minutos, Marlene Lopes Duarte, da Subida da Serra. Aquele abraço para você, Deus abençoe. 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
1: 13 horas e 50 minutos. Vamos de música. Padre Zezinho, Cantiga do Semeador.

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2: 13h53, programa Sintonia Eclesial, todos os sábados, das 13 às 14 horas, aqui pela Capinzal FM. Você que está em casa, venha mais perto do rádio, traga o seu copinho de água, as roupas dos enfermos, as fotos de família, traga também as suas necessidades pessoais, né? Aquilo que você gostaria de estar agora entregando a Deus no quadro Vivendo a Fé. Ou é Fica Comigo, Senhor?
3: O quadro Fica Comigo, Senhor.
2: Isso aí.
4: Me acalme em teu peito.
1: Acompanhe agora. Fica Comigo, Senhor.
2: Nós vamos hoje fazer a oração sagrada de São Bento, né? O Roque falou sobre São Bento, então nós podemos hoje juntos fazer essa oração. Para isso, digamos: o Senhor esteja conosco.
3: Ele está no meio de nós.
2: A nossa proteção está no nome do Senhor,
3: que fez o céu e a terra.
2: Que a cruz sagrada seja minha luz, não seja o dragão meu guia. Retira-te, Satanás. Nunca me aconselhes coisas vãs. É mal o que tu me ofereces, bebe tu mesmo do teu veneno. Ó glorioso São Bento, pai e mestre dos monges, escudo contra as ciladas do inimigo, intercede por mim agora e sempre. Com tua santa cruz, quebra todas as correntes invisíveis que amarram minha alma, meu corpo e meus caminhos. Coloca a tua medalha sagrada sobre o meu peito e, como sinal de luz, poder e vitória, que toda inveja, olho gordo, feitiçaria ou enfermidade espiritual seja banida agora pela força do Deus vivo. Entregue a Deus agora o seu pedido de oração, a sua necessidade.

0: A cruz sagrada seja a minha luz, não seja o dragão o meu guia. Retira-te, Satanás, nunca me aconselhe coisas vãs. É mal o que tu me ofereces, bebe tu mesmo os teus venenos. São Bento, liberta-nos do mal. São Bento, liberta-nos da inveja. São Bento, liberta-nos do medo. São Bento, liberta-nos do pecado. Amém.
1: Amém.
0: Que o Senhor abençoe em nome do Pai, do Filho e do Espírito Santo.
1: Amém. Amém.

0: sabe que padece tanto por ser prisioneira do amor do Senhor.
1: 13 horas e 57 minutos. Olha só que Janete Márcio, ela que nos acompanha, né? É o Márcio Moraes e a Janete Duarte, né? Estão acompanhando nós e com certeza estamos colocando em oração a sua netinha que saiu hoje do hospital, né? Deus abençoe e cuide.
2: Também vamos mandar um abraço para o Jair Pedro Toaldo, que também está na escuta, ele e a família Jair Toaldo, que esteve de aniversário ontem. Parabéns, felicidades e muitos anos de vida, e muito obrigado pela audiência. Que São Bento também interceda a Deus por você e por tua família.
1: Papai e mamãe, aquele abraço para vocês, feliz aniversário, com muita luz, paz, bênção, amo vocês, tá bom?
2: Que São Bento interceda a Deus por eles.
1: 13 horas e 58 minutos, programa Sintonia Eclesial está chegando ao final. Queremos...
2: Muito obrigado, meu pai Antônio, minha mãe Nilda, os meus irmãos, porque família é o santuário de Deus.
1: Fique com a programação da Capinzal, vem aí Paulo Forquesato, show do sábado, depois Mauro Ribeiro, Bem Brasil e depois a missa em louvor aos 106 anos das Irmãs Servas de Maria Reparadoras e seu trabalho evangelizador.
2: Fique ligado na Capinzal, não desligue não.
1: Até o próximo sábado, fique com a última música da programação, que é nada melhor que Padre Reginaldo Manzotti, Paz e Luz. Boa tarde.
2: Paz e bem.
1: Paz e bem, até sábado que vem.

0: Obrigado, Tiaguinho. Obrigado pela presença.
1: Paz e luz.
0: Paz e luz.
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E amigos da Capizal FM de Comunicações, alô meus queridos amigos, alô minhas queridas amigas, um forte abraço, muito boa tarde. E aí, como estamos, meus queridos amigos? Como é que passaram a semana? Muita chuva? É, a chuva voltou aqui em toda a nossa região. O tempo é estável em Capinzão, muita chuva pela manhã, né? Agora é meio-dia, também na casa dos 18 graus, tempo nublado, chuvoso, e hoje é dia 11 de julho de 2026. Depois do programa Sintonia Eclesial, programa parroquial da Paróquia São Paulo Apóstolo, eu, com muito prazer, Paulo Forquesato, a partir de agora da produção, da apresentação, e nos comandos do nosso programa Show do Sábado, estou chegando para ficar com vocês até às 5 da tarde. Que bom a gente poder se encontrar por aqui. Vamos conferir a hora certinha para nós não chegar atrasado em nosso compromisso? Então vamos lá. Acertando o seu com o da gente, agora são 2:08, 2:08 aqui em Capinzal. Com uma força divina, com ritmo contagiante muito especial, e com as bênçãos de Deus, nós estamos chegando, pedindo a sua proteção divina nesta tarde. Se você for viajar, vai passear, muito cuidado, a pista está molhada, vai com mais com calma, né? Saindo antes, voltando um pouquinho depois, né? Onde você levaria aí 20, 30 minutos, né? Vai um pouquinho mais, mas vai com tranquilidade, com segurança, né? Para você que está saindo de Capinzão, boa viagem, que São Cristóvão te proteja. Para você que está chegando por aqui em Capinzão e Ouro, bem-vindos também. E para você que está chegando aqui na 102.3, muito boa tarde. Receba o nosso carinho especial aqui de nosso programa, tá bom? 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Bom, tem brinde hoje, Forquesato? Claro que tem, né? Ivonete, Spirodello, Rosane de Fátima, o Márcio que está aí pedindo. Vai ter brinde? É claro que sim. Hoje vai ter mais gente aqui saindo do programa feliz e com brinde. O que é que vamos sortear hoje, então? Hoje estarei sorteando um kits da Erva Mate Tertúria, tendo cuia, tendo bomba, tendo espamador, tem erva mate para o tererê, tem erva mate para o chimarrão. É um kits completão Tertúria, gente, né? Não é pouca coisa, tá, gente? É um baita de um brinde. É um kit aí da Tertúria para você experimentar este produto. Bem, tem mais coisa? Muito bem, temos um pacote de pinhão de 2,5 kg do Adão das Frutas, que está aí trabalhando nesta tarde no topo da subida da serra em Capinzal. 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E também estarei sorteando um churrasco, um lindo churrascão, churrascão de gado de 2,5 kg, um churrascão para a festa para o próximo domingo, dia 26 de julho, lá em Salto da Praia, Presidente Castelo Branco. É a festa da Igreja Católica de Nossa Senhora da Saúde e São Cristóvão.
Às 9 horas teremos a procissão em frente à prefeitura, 10 horas missa, começo dos carros e motoristas, ao meio-dia aquele tradicional almoço, às 14 horas matinezão com Cosmos Express e entrada livre, né? Ingresso livre. Valendo então um churrascão no programa. Olha aí, quer ir para a festa, quer levar os amigos, as amigas. Vai ter um churrascão, gente, né? Olha que maravilha, né? Um churrascão aqui no programa. Vamos sortear aí depois das 4h30. Você que participar também aí nas redes sociais estará concorrendo. Alô, Jaborã. Boa tarde, município vizinho. Júlio Galhoto. Alô, Júlio. A Nath Bidim. Alô, Nath. Barredutora e família. O Celimar Moreira. Motorista da saúde do município de Ouro. Na escuta do programa. Linha Imigra, Nineia Jacomini, a Paula Preto, arquiteta, engenheira, alô Paola, família Preto, meu amigo Matiolo, Ismael já com a gente, a Jandira, o Marcos é da inspeção, Sabuca, como é que tá o Toniello, a família Toniello de Capinzão, a Helena, na escuta do programa, a família Bonoto, Beatriz, meu amigo Mação, Rodrigo, como é que tá aí, Rodrigo, um abraço para você, pessoal da Central Veículo já com a gente, a família Borim, alô Camila, com a gente, a Luciabira, família Frego, o Pintor, como é que tá, Pintor, tudo bem contigo aí? Mauro também com a gente, alô, linha Carmenenda Ouro, família Junque, o Celso está com a gente aí, família Lovatel, Daniel, pessoal e o meu amigo Alencar, né? Ô Alencar, como é que tá aí, Alencar? Tudo bem contigo? Alencar Castanha, a Salete de Ponte Serrada, ali da Frigo, família Ortigara e Frigo, lá de Castelo Branco, meu amigo Zene, como é que tá aí, tudo bem contigo? Ô Jefferson, alô Jefferson, pessoal da banda musical Arco-Íris, o Jefferson, bom amigo. Conversei bastante com o Jefferson ontem à noite, né? Por telefone. E vem aí novidade da banda Arco-Íris. Aí nesse ano está tudo certo, né, Jefferson? É, pediu para ficar em segredo, nós colocamos umas ideias aí. E eu tenho certeza que vai dar certo, né, Jefferson? Pode ter certeza aí, então, né? Toma da torcida aí. Parabéns. Família Bonamengo. Valeu, Jefferson. A Jennifer também já que está com a gente. A Eliane Aparecida. A Taila Camila. Tudo bem contigo, Taila? Boa tarde para vocês. Já chegando aqui as nossas primeiras participações. Vamos registrando os demais que estão chegando? Vamos começar o programa, gente? Então vem aí a nova, os atuais Voarei. Tá na Capinzão, tá de boa? Vem com o show do sábado.

0: Legal, legal, estamos de volta. Meu amigo Dalbelo, lá em Salto da Praia, Castelo Branco. André Dalbelo e sua esposa. Boa tarde, André. Tudo bem contigo? Ô, meu amigo André. Castelo Branco, família Gêmea, do Silvino Gêmea, sua esposa e família, sempre nós acompanhando, né? Obrigado, hein? Meu amigo Kiko Tonello, Bar do Naldi. Alô, Bar do Naldi, Alcides Babinotti e família, na Creto Ângeli. A Lourdes Maschio, a Lair da Silva, a Jureba Caríssima, o Sérgio João de Concórdia, Félix Bial, a Inês Jacobini, Ivonete Spironello, a Lorenete Schumann, Leide Cadore, do bairro Parisotto, participando aqui no programa, a Amy Crema, a Delcy Galvão de Pinhalzinho. Alô, pessoal de Pinhãozinho aí, abraço a todos, pessoal, aí para todos vocês. É, valendo para aqui um churrascão aqui no programa, gente, um churrascão. É para você, peça um churrasco em um kits da Erva Mate Tertúria, né? Tendo aí aquela bomba, né? Aquela cuia, aquele espumador aí para vocês, né? É o kits completão aí, tá bom, gente? E também nós estaremos sorteando aqui aquele pinhão legal. Darlan Nunes da Silva, o Renan Anderson, né? O Vinícius da Silva, a Fátima também com a gente. No próximo final de semana teremos a festa do Colônio Motorista de Ouro, mais uma cobertura da Capinzão FM, e nós deveremos estar aí presente também com a cobertura completa com o nosso programa. Claro, dependendo das condições do tempo também, tudo será analisado e estudado nesta semana. Ivonete Bolsói Spironello, do Diamento Campione. Ivonete, tudo bem contigo? Márcio Facinho de Pinheiro Alto, tudo bem, Márcio? Família Facinho aí. Boa tarde, Paula, Mônica, Luiz de Alto Alegre. Eu e a minha mãe, a Gessi da Luz, estamos ligadinhos da Capinzão Alto Alegre. Queremos concorrer ao Kits da Tertúria. Uia, obrigado, hein, Mônica? Tamo junto aí. Seu Félix, como é que passou a semana aí? Tudo bem contigo? Thalia também. Tá, boa tarde, Thalia. Boa tarde, Paulo. Aqui é o Walter. Walter Dervaldo Oeste. Manda uma música aí dos Clarins de Prata. Nossa, essa música aí é bem antigona, né? É isso, mas é pra matar a saudade, né? É, quero ouvir uma música aí pra nossa, né? Estamos na escuta do programa em Ervaldo Oeste. Alô, Walter. Município vizinho de Ervaldo Oeste. Na escuta aí do programa, né? Ervaldo Oeste, Santa Bela Catarina, Joaçaba, Ervaldo Oeste. Uma grande audiência por aí.
1: Boa tarde, Paulo Forquesato. Tudo certo. Quero participar dos prêmios e quero ouvir uma música com os atuais. Um bom final de semana para você.
0: Valeu, Antônio e Maria Zalô. Obrigado, hein? Um abraço, Dicho, da Ria Facinho também com a gente.
2: Meu amigo Paulo Forquesato, aqui é o Márcio Facinho, imperador. Queria fazer o sorteio ali da... Sorteio.
0: Valeu, Márcio. Tá concorrendo. Um abraço aí pra você. 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
1: Ó meu Senhor, ó meu Deus, tão grande és tu. Peço a sua proteção divina, venha iluminar nossos passos, nossos caminhos e nossa vida. Ó meu Deus, ó meu Senhor, tão grande és tu.

0: Senhor.
1: A minha alma espera de ti, Senhor. Não me deixe cair em tentação. Ilumine meus passos, minha caminhada, meus trabalhos. Tão grande és tu.
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1: E está tão difícil a nossa caminhada. Muitas vezes paramos para pensar e muitas vezes queremos até desanimar, pois o peso é tão pesado de nossas dificuldades e nossa vida. Mas soubemos, Senhor, que você está com a gente todo dia, em todo momento. Nós acreditamos em ti. Por isso eu digo, tão grande és tu. Esteja aqui, Senhor, nesta tarde, neste momento, abençoando este programa, nossos ouvintes e a você que nos acompanha.
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0: Com pensamento positivo, energia positiva, nós vamos chegando até você. Valbir Biasi, Nova Beleza Piratuba. Tudo bem, meu amigo Valbir? Um abraço aí para você. Boa tarde aqui também para o Arnildo da Silva, bairro São Luís, pedindo JM. Daqui a pouquinho a gente toca. Inês Burraro, como é que tá, Inês, e os seus dias? Quanto tempo, né? Foi só pedir aí que vocês voltaram com a gente, né? Então tá bom, abraço e tudo de bom. Inês e os de Burraro, que sempre foram aí nossos super fãs.
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0: Legal, estamos de volta, pessoal da Casteria do Cárias, da linha São Miguel aí, pessoal do Auto Posto São Miguel também nos acompanhando, do Eli Lovatel, seu Itacir, como é que tá aí no bairro São Luís, chovendo bastante, um abraço aí pra vocês, do Eli, obrigado aí, vai pro sorteio, a família Gemi também com a gente, a Hermi Eminca, loteamento Parisoto, boa tarde pra vocês, seja bem-vinda, é nossa programação, é Valvir Biasi, pessoal, base, Nova Beleza Piratoba, Inês Murraro, né? Um abraço aí, seus Di e os Di Murraro. Um abraço pra vocês. Alô, Lacerdópolis. Lacerdópolis, Suzana Lago. Mandou uma música aqui pro meu filho, o Rafael, de aniversário amanhã. Participando também aqui do sorteio. Alô, Rafa, de aniversário de amanhã, parabéns. Tudo de bom pra você, família Lago, Suzana. Um abraço, boa tarde, hein? Boa tarde, Paulo, tudo bem? Quero concorrer aos brindes. Meu nome é Paulo Enair. Paulo Enair. Linha Pinheiro, como é que é o nome aqui? Deixa eu só conferir aqui. Boa tarde, Paulo, quer concorrer aos brindes? Uhum, pedido a música Estrada da Matriz, Paulo e de Moraes, é isso? Linha Pinheiro e Pira. Opa, pensei que era Pinheiro do Meio Ouro, não. É Linha Pinheiro e Pira, município de Pira. Um abraço aí, valeu, Paulo de Moraes. Paulo e Dair, um abração para vocês. Dair da Almeida, como é que tá, amigo aí? Um abraço para você, boa tarde. 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Alô Luiz, toda a equipe, aquele abraço, hein? 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Alô, Saulo, alô, Giroto, eu sou obrigado pela companhia. 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É, portanto, 2988 é o telefone. Nós não atendemos aqui telefone neste momento, né? Em virtude do nosso tempo aqui, nós não conseguimos atender telefone no programa. Meu amigo Valmarri Minúsculo, a Inês, o seu Héctor, lá de Castelo Branco, tudo bem com vocês aí? Família Minúsculo, como é que tá, Valmarri? Um abraço para você, tudo de bom, seja bem-vindo, Valmarri.
1: Eu e minha esposa vamos numa chinela da Silva e manda música para nós. Liga lá em casa com o Leonardo, que fez para ela e para todos os ouvintes da 72.3. Beleza, meu amigo?
0: Valeu, João, um abraço. Valmarri, um abraço aí para você também, tudo de bom. São 2 horas mais 31 minutos aqui na grande e bela cidade de Capinzal.

É, e as participações aqui vai continuando, né, gente? É, temos participações, telefone de tudo quanto é lado, WhatsApp chegando por aqui. Nossa, que bom, né, gente? Temos um monte de participações por aqui. É, obrigado, gente boa. Vale e Minca da Silva, do bairro Parisoto. O telefone não para de tocar aqui, né, gente? WhatsApp, o telefone, até o Messenger aqui, né? Ó, que maravilha, né? Como é que tá aí, Noeli? Tudo bem contigo? Um abraço. Boa tarde, Paulo. Quero concorrer aqui também. O sorteio dos brindes, né? É, Dirley Faé e o seu Américo. Ô, oh, Dirley, o seu Américo Faé. A Dalinha Carmelinda Ouro. Como é que estão vocês aí? Eu sou Dalinha Carmelinda. Família Faé. Transmite um abraço aí pro Petrone também. Alô, distrito de Santa Lúcia. Ouro, Assentos Babinote. Manda uma música aqui pra minha mãe. A Juraci Dalla Costa. Estamos aí na escuta do programa. Família Balbinotti. Juraci. Família Balbinotti de Santa Lúcia. Meu amigo André Dalbelo. A de Salto da Praia. Como é que tá, André? Romari Minoscoli. Seu Etre. A Inês. Boa tarde. Renato D'Ambrosio. Tudo bem, Renato? Valeu, um abraço, hein? Valendo por aqui um churrascão de gato para 2,5 kg. Para a festa do próximo domingo. Dia 26 em Salto da Praia, Presidente Castelo Branco. Com procissão, à tarde teremos Cosmos Express, valendo um churrascão, valendo aqui um kits da erva mate tertúria. 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Aqui tem bomba, tem cuia, tem espamador, tem tudo aquilo que você precisa para o seu chimarrão. Valendo um pacote também aqui de pinhão de 2,5 kg. 2,5 kg de pinhão aqui, gente. 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Sua participação através do WhatsApp 98815-6435 ou através aqui do segundo contato do WhatsApp 999-151095 ou através do telefone fixo 35551333 ou também através aqui de mais um WhatsApp, hein? 99-814-1333. Esse aqui você vai se cadastrando automaticamente todo mês. Para você concorrer aqui, portanto, né? 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Sebastião Odair da Costa, de Barro Preto. Alô, Barro Preto, interior de Capinzão, tudo bem com vocês aí? Barro Preto, interior de Capinzão, meu amigo Sebastião Odair da Costa, alô, família da Costa.

Meu amigo Nadir da Almeida, como é que tá aí, Nadir? Tudo bem, bairro São Luís? Chovendo bastante por aí também. João Maria, tudo bem contigo, João? Abraço especial, é Suzana Lago. Alô, Suzana, o Rafa, que tá de diversão aí amanhã. Um abraço todo especial aí pra vocês, obrigado pela audiência. 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Família Faia da linha Carmelinda, um abraço para todos vocês. No próximo final de semana temos a festa do Colono e o Motorista de Ouro, esse mês de julho.

0: parabéns colonos, parabéns motoristas, essa valente classes trabalhadoras, a Capinzão FM estará presente e mais uma grande cobertura desta grande festa do Colônia Motorista, que teve oportunidade por diversas vezes transmitindo, fazendo aquela cobertura legal, especial, e esse ano, se Deus quiser e permitir, estaremos presentes com toda a nossa equipe lá de Ouro e mais uma super cobertura deste grande evento, 2 dias de festa, e você é o nosso convidado.
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0: Prefeito de Ouro, Diri também, família Duarte, Claudir, obrigado aí, sempre na escuta do programa aí também, pessoal da Vila São José, um abraço aí para vocês, Vila São José. É, também aqui o meu amigo Bobinotti, ó, você diz, ó, estamos ouvindo o seu programa em São José do Ouro. Você diz, é caminhoneiro, motorista, né? E São José do Ouro. Abraço aí pra vocês, chegando longe o programa. São José do Ouro, família Faia, seu Direi, Mérico, pessoal da Castelhano, Cárias, Rodei. Como é que tá você aí, Thalia? Como é que passou a semana? Meu amigo Jesso Primão, sua esposa, o filho Jonas. Lá em Jaborá tivemos junto aí essa semana, né? Conversando aí com vocês, tomando aquele chimarrão. O Jesso realmente uma pessoa muito veterana, né? Eu era ainda criança, ele já tinha diversos caminhões e ônibus, né? Um homem que tem muita faculdade no transporte. Elisete Jacomini, Toledo, Paraná, Crescipa, Risoto, Ademir. Poucos dias também faturaram um brinde, né? Lá na linha Imigra. Daniel, tudo bem contigo? Adirlei da Silva de Ipira. A Rose Serpa, Novo Horizonte. A Genesi Cabral com a gente. José Maurício Catandovas, pessoal da oficina de mecânica Data. Oliva, Joana, Angélica, família Durigão, família Toniello. Família Pójaro, Daniela, o Bruno com a gente, a Xana Cleza, o Fernando Alencar, o Diardo Siega, a Andressa, a família Bolsati, a família Aparição, Eliane, toda a pessoa na escuta do programa, a família Jacomini, o Pedro, o Delbar, a Jaque, né? Pessoa na escuta do programa, seu Ivo Parisotto e a Tere, e o Neucimar, lá na comunidade da linha Imigra, a Genesi Bampi, de Curitibanos, Santa Bela Catarina, Viviane Scarsato, pessoa da Lia Carmelinda, família Mação, Leonardo, família Cador, Inácio, Aleda, de Ouro, família France, família Turo, Vitor, Adriana, família Cador, Vila Remor, Joaçaba, família Bete, Tranquedo e todo o pessoal aí da Vila do Jaburu, do sítio do Jaburu, a família Brum, alô família Brum, alô Joyce Paula, tudo bem Joyce? 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O Michael e a Karen Parisotto de Concórdia, o David Zanol. Alô, David, obrigado aí. Daniela Toniello, do Rio Grande do Sul. Meu amigo André, Minas Gerais. Arísio Robson, também com a gente. A família Galvão, a família Bonotto, Dalmor, o Ariston Cadore, motorista, caminhoneiro, me acompanhando no Rio Grande do Sul. Alô, Pesavento, alô, Eduardo, a família Kistre, Gabriele, com a gente. Cauã Lovato, o Charles Barreto, o Heitor da Silva, Lia Andrione, o seu Claudio Andrione. Sérgio Bota, 13 Tílias. Alô, 13 Tílias, Sérgio Antônio Bota, Jorge Paulo, Nair e Diego, Rigo, Admir Parisotto, pessoal, família Cadore, família Crau, Dulce, ou família Crau, Marisete, também com a gente, valeu Marisete, um forte abraço aí pra vocês, tá na Capinzão, tá de bom, já retorno.
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De volta. Nosso programa show do sábado aqui na Capinzal FM. Família Faé, seu Anadio de Almeida, né? Aí do bairro Sanduíze e família. Valendo aqui, portanto, no programa, um pacote de pinhão de 2,5 kg, né? Para você saborear, né? Aquele pinhão na chapa, pinhão cozido, né? Um chimarrão legal, tá aí sorteando aqui um kit da erva mate tertúria, tendo cuia, bomba, espamador, né? Erva mate para o tererê, um kit da erva mate tertúria. E mais um churrasco de gado, tá deixando o seu nome para participar para a festa em Salto da Praia e Castelo Branco no próximo domingão. Suzana Lago, pessoal de Lacerdópolis, Renato D'Ambronce, tudo bem contigo aí? Valeu, Renato. Continuamos aqui com o Oswaldir e Carlos Magrão. Já vou falando aqui o seguinte, né? Eu vou fazendo sempre o possível para atender todas as músicas, mas muitas vezes passa batido em virtude do nosso tempo aqui e horário, né? Mas todos os nomes serão registrados para participar do sorteio e as músicas eu vou tocando aqui e rodando, atendendo o povo e os ouvintes, conforme vai dando tempo. 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Boa tarde para Dirley Base, linha São Roque. Como é que está o pessoal de linha São Roque? Alô, Dirley, choveu bastante por aí. O esposo Eliseu, a filha Ketney, também na escuta do programa. Um abraço, pessoal de linha São Roque. Noili, muita chuva por aí também. Xana Mação, boa tarde, Xana Mação. E o Murilo Mação também na escuta do programa. O Jardel, obrigado, e família Mação de Piero Alto. Obrigado, um abraço, hein? Valeu, Xana Mação. Obrigado, hein, seu Eliseu também, pessoal que está no telefone aí. Nós vamos atendendo conforme vai dando tempo. Mas vai ligando, vai participando, que eu já vou atender vocês aí na sequência da programação. Gil, tudo bem contigo? Gil Cordeiro, Maria Lopes, tudo bem contigo? Boa tarde, Paulo, quero participar do sorteio dos brindes. Meu nome é Maria Inês Lopes Duarte, da Vila Sete Capinzal. Bom final de semana. Valeu, Maria. Um abraço aí para você, tá tudo de bom. Um bom final de semana. E o pessoal pediu, eu

0: Atendendo por aqui às 14 horas com mais 48 minutos, meu amigo Claudemir Gemer. No próximo final de semana também tem, não vai ser agora, né? Vai ser no dia 24 e 25 de julho, 24, 25 e 26 de julho, a primeira festa do Colônio Motorista em Jaborá. Prefeito de Jaborá Freitas vai estar agora aqui na próxima terça-feira, me confirmou aí, né, prefeito? Na terça-feira desta semana, de manhã, o prefeito de Jaborá vai estar aqui na Capizão FM também, fazendo aquele convite, estendendo o convite especial aí, para esta primeira festa do Colônio Motorista em Jaborá. Vai ser aqui nos dias 24, 25 e 26 agora de julho aí também, nesse final do mês aí. Beleza? O pessoal tá pedindo aí, JM, pra quem pediu, pra gente matar a saudade, final de semana.
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0: Vamos lá, gente boa, balançando o coração em ritmo de festa. 14 horas agora, mais 53 minutos, 18 graus a temperatura. Paulo Forquezato aqui na Capinzão FM e o seu Bill, o nosso show do sábado. Eni Vargas, como é que tá você aí, o seu Maciel? Aí no centro da cidade, tomando chimarrão, acompanhando o programa. Ivonei Maciel, Eni Vargas, tudo bem contigo? Eni aí também participando do sorteio, Eni já ganhou uns brindes aí no passado, né? É, foram vários também, né? Beleza, mas hoje está concorrendo de novo, né, Eni? Quem não participa nunca ganha. Bem-vinda, Eni, essa pessoa fantástica, maravilhosa, né? Sabe até cantar também, né? Eu já vi que ela canta também nos palcos aí, nos eventos que eu esteve por aí, né? Xana Cris, como é que tá aí, Xana Murilo? Tudo bem com você? Chovendo bastante por aí também. Maria Inês Lopes Duarte, da Vila 7. Bom final de semana, Dirley Basi, a Ketinho Eliseu, Eva Geni, como é que tá, dona Eva? Passou bem a semana, muita chuva por aí também. Se cuida aí, dona Eva, tá? Fique ligadinho aí, um abraço todo especial. Ah, tá bom. Isso aqui é serviço fora do ar, tá? Depois eu vou ver isso aqui. Isso aqui é um trabalho que eu vou ter que fazer fora do ar aqui, então. Ouvinte que pedindo alguma coisa aqui, eu vou responder depois aí fora do ar. Inês Burraro, como é que tá aí? Meu amigo Burraro. Os seus de, beleza? Arnildo, como é que tá você, Arnildo? Pessoal da Nova Beleza, seu Antônio. Zanon e a Maria, também com a gente. A Mônica, como é que tá, Mônica? Abraço pra você, Mônica da Luz, lá em Alto Alegre. Se pregadinho no programa, o Márcio também, Ivonete também com a gente. A Fernanda, alô, alô, Ervaldo Oeste. Município vizinho de Ervaldo Oeste, boa tarde, Paulo, pro Walter. Pedindo uma música aí, de banda, nós já tocamos aí agora há pouquinho, né? Eva, um forte abraço aí pra você, tudo de bom, Eva? Que Deus abençoe, tamo junto, né, Eva? Fazendo ela companhia, meu amigo aí, Borrim, tudo bem com você? Sérgio João de Concórdia, Lourdes Masque, Alcides Bobinotti em São João do Ouro, tá longe, né? Agostinho e Maria Mação, Vitória Esganzela, Maria Eminca, Lourdes Rampão, Ademir Toniello, Florentina Gresley, Loira Casol, Salete Zanesco, Onete da Casa de Lacerdópolis, Dirce Lazarotto, Tarcílio Seco, Iva dos Santos, Roque da Silva, Isabel Lopes, nossa superfã, Daniele de Andrade, Terezinha Savariz, Rosiberry Vilcan, Celoni da Silva, a Miriam Senhoriti, nossa superfã, Zeferino Tonhalo de Concórdia, Rodinar Dons, Alair da Silva, meu amigo Félix, como é que tá? Tudo bem contigo? Aine Jacomini, André Talbello, Emi Minca, Leide Cadori, a Jorema Carríssimo, a Lourdes Coelho e Família, Simone Piva, Dorothy Angeli, Leoni Focasato, Rose Zucchi, Lorenete Martins, Lucimara Nora, Francisco Cordeiro, Adriana Creman, alô Carla, tudo bem contigo? A família Gemi, Leonir Isabel Cadori, Neuza Admir Tonhalo da linha Carbelinda, Rosane Cadori, Leniane Macholo, a Rosa Lucir Álvaro da linha Imigra, família Kisten, cresci. Meu amigo Jesus Primão de Jaborá, família Busato, Juliana e família, Veroni Laudério e família também com a gente, Adriana Ferrari, Janete Macholo, Lorena Schuma, Adriano Tonhello, Nilce Davi Zanesco, João Lucas, tudo bem, Juca? João, tudo bem contigo? Leobar Ramos, Zenaide Cador de Jaborã, Diego Sartori e Outogras, Jandira Barreta, Adelaide Castanha, Maria Firmino, Moisés, como é que tá a família Cerverim? Valdecir e Lisiane Focasato, Janete Pereira, Monalisa Weber, Lucineia Sarreta, que é a esposa e, portanto, vice-prefeito lá, o Frigo de Castelo Branco, a Ana e o Sérgio Mação de Piro Alto, meu amigo Leonardo, alô Leonardo, Machado aí do Machado Charcortaria, Vanderlei, Ram, Maria Firmino, Marisa Sarreta, Ivete Zaresco de Chopezinho, a Ilona, família Clum de Ipira, Claudimir Tonhello, Maria Nilcida Silva, Jairo Manabanha, é lá de Severino da Almeida, Rio Grande do Sul, grande fazendeiro, Jairo, família Bagarbanha, Débora, Luiz, toda pessoa em Severino da Almeida, me acompanhando pela internet, a Denor Mioto, linha São Luís, Roseli, família Prox, Juliano Cador, Jean Lucas, Claudete Trevisan, Neuza de Fátima, Marciano Yadirley, Edson Cerverinho e família, Inês Tonhello, João Salvador e Derley Cador e o Fiorindo, Sérgio Mioto, Maria da Rosa, Wilson Fossin, João Ventino Savariz, família Radim, Neuza Sander, Ivo e Vivaldino, família Mação, Ivonete Melhoreto, a família Tonini, também com a gente. Um abraço, muito boa tarde, obrigado pela audiência.
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0: Bem, amigos da Capinzão FM de Comunicações, bem, amigos, no programa Show do Sábado, nós já estamos de volta. Estamos de volta, meu amigo Renato. Como é que tá, Renato, aí? O Bira da Bronze, Evangeli. 15 horas mais 4 minutos, 15 com 4. Vamos abrir minúsculo, Edêncio, Héctor, Everaldo Borinho e família. Valeu, Everaldo, Rosane de Fátima, o Darlan, o Renan, o Vinícius. Todo mundo na escuta do programa, família Andressa, boa tarde. Boa tarde, Paulo, quero participar dos sorteios. Tatiane Cervelin, Máximo Cervelin, Heitor Augusto Cervelin, lá no distrito de Santa Lúcia. Alô, alô, distrito de Santa Lúcia, Tatiane, Heitor Augusto. Abraço para todos vocês aí, forte abraço. 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Valendo um pacote de pinhão de 2,5 kg, uma gentileza do Adão das Frutas, mandando seu WhatsApp aqui no programa. Valendo kits da erva mate e tertúria, tendo cuia, bomba, espumador, erva mate de qualidade. E valendo também um churrascão de gado, 2,5 kg para a festa em Salto da Praia, Presidente Castelo Branco, no próximo domingo, a festa do padroeiro São Cristóvão, 9 horas procissão, 10 horas missa, com bênção dos carros e motoristas, o meio de almoço, às 14 horas Cosmos Express. Alô, linha Carmelinda, Elone Mação, Valdir e Tereza Ribeiro. Ô, Tereza, como é que tá aí? Tudo bem com vocês? Minha amiga Tereza Ribeiro, família Ribeiro, Valdir, a Elone, abraço para todos vocês aí, um prazer muito grande ter vocês em nossa companhia. Transmite um abraço lá também pro meu amigo Chuma, né? Que é sempre ouvinte do nosso programa de muito tempo. Eu já retorno, 3 horas e 7 minutos, não sai daí não, hein? Capinzão FM, Show do Sábado e Paulo Forquezato, eu e você, é nós, juntos, esta grande emoção, esta grande alegria, na parada da boa música, na alegria, na descontração, na informação. Virou o destaque esportivo jornalístico, também por aqui, você fica sabendo em primeira mão.
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0: Legal, gente, estamos de volta aqui com vocês, a Medifarma Farmácia. 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Como é que tá aí, Lair da Silva? Tudo bem contigo? Tudo bem, Lair? Um abraço aí, seja bem-vinda. Minha Carmelinda, prazer, né, Elone? A Elone Mação, o Valdir também, a família Mação, a Tereza Ribeiro, um abraço pra vocês, bem-vindos. Xana Cris, tudo bem, Xana? Valeu, obrigado, um abraço aí pra vocês também. Toma aí, tomando aquele chimarrão legal aqui com a presença da Erva Mate Tertúlia, qualidade de chimarrão. Hoje eu vou ter aqui um kit da Erva Mate Tertúlia aí pra sortear aí pra vocês. Tendo bomba, tendo cuia, temos espalmador, tem erva mate. Estarei sorteando aqui um pacote de pinhão de 2,5 kg, numa gentileza do Adão das Frutas, que está aí no topo da subida da serra, ao lado da Farmácia São João, vendendo medicamentos, ou melhor, vendendo medicamentos não, né? Vendendo pinhões nesta tarde, né? 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Pinhão é com o Adão das Frutas, aí no topo da subida da serra. Um kit da erva mate Tertúlia, estarei sorteando um churrasco com ligado para festa. Em Salto da Praia, Presidente Castelo Branco, churrascão aqui, né, gente? Para você participar, é através do WhatsApp 98815-6435. Manda seu WhatsApp, manda seu áudio, sua mensagem. Ou através do WhatsApp 999-15-1095. Ou através do telefone fixo 3555-1333. Paulo, tô tentando há tempo, não consigo. É que, realmente, as participações são muito grandes aqui. Os telefones ficam até bloqueados, né? Congestionados. 99-814-1333, também aqui outro WhatsApp, aqui você se cadastra todo mês para concorrer R$ 800 do Ranchão Capinzal FM, da nova parceria aí da rede de farmácias Pronera, beleza? 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Tudo com equipamentos para o homem do campo, Tatiana Cervelinha, seu Máximo, Heitor Augusto. Família Cervelinha do Distrito de Santa Lúcia, um abraço, boa tarde. 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
1: Quero participar dos prêmios da rádio, do programa de hoje. Sou Agatha Maria de Moraes. O pinhão e a erva, tá?
0: Muito bem, Agda. Obrigado, um abraço, hein? Agda Maria, um abraço aí pra você. Eva Vargas Tidres. Erva Vargas Tidres. O seu Maciel também com a gente. Boa tarde para o seu Américo Fael, Dilei Fael, Petrone, toda a família da linha da Carmelinda na escuta do programa. Noeli, família Lovatel, como é que tá, Noeli? Tudo bem contigo? O Rony também com a gente. Alô, Rony, abraço e tamo juntos nesta parceria bacana. 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Boa tarde para a Rosana Schweizer. Tudo bem, Rosana? Como é que está você aí? Um abraço. 15 horas mais 15 minutos, 3:15. Boa tarde, Paulo. Tudo bem? Estamos chegando aqui na programação. Manda uma busca aqui. O menino criado. Tá beleza? Para o Adenelson Antônio Poyer de Ouro. Adenelson Antônio Poyer de Ouro, bem-vindo. Pedindo a música aqui, Menino Criado, com a avó da Yara Azevedo. Adenelson, obrigado, hein? 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Fala, Creuza.
2: De Paulo Forquejato, manda uma música pra mim, pro Silvano. Põe aí no sorteio, se tiver sorteio.
0: Silvano e a Creuza, tem sorteio, é claro que tem sorteio. Vai pro sorteio, com certeza. 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
3: Oi, boa tarde, sou Ivonete Charles, quero participar também dos prêmios daí da tarde. Eu estou vindo na Francisco Elton.
0: Olá, Ivonete, um abraço para você. A música sertaneja não para. Zezé de Camargo, Luciano, nosso amor é ouro.

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0: Estamos de volta, meus queridos amigos. Agora são 15h03:24, viu? Está chovendo bastante, Capinzal, gente. Muita chuva. Salete de Neia, Krempoyer de Ouro. Como é que tá aí, Salete? Bem-vinda, seu Adenelce. Tá bem com a gente? Um forte abraço. Mônica, como é que tá, Mônica? Um abraço aí pra você também. Tudo de bom, obrigado pela audiência. 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
1: Boa tarde, eu gostaria de participar ali do sorteio. É, Cristiane Madruga aqui de Capinzal, da Avenida José Leonardo Santo, e gostaria de ouvir uma música ali com o Eduardo Costa, Amor de Violeiro. Não sei se toca sertaneja.
0: Claro que a gente toca, né? Eduardo Costa, Cristina Madruga, bem-vindo aí, Eduardo Costa. Já nós vamos tocar aí pra você daqui um pouquinho. Valendo um churrascão de gado, valendo um kit da erva mata e tertúlia, valendo um quilo de pinhões. Aí do Adão, né? Do Adão das Frutas aqui no programa. 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
2: Boa tarde, Paulo Forquizato. Aqui é Marlene de Lima Frerão, aqui da linha Presta em Jaborá. Quero participar do sorteio da tarde aí também. Um abraço, vocês, um bom final de semana.
0: Linha Presta Jaboré, alô, alô, município de Jaboré, obrigado, hein? Marlene, pessoa de Jaboré, obrigado pela audiência. Marlene, Enide Vargas, Xana Mação, Elone Mação também com a gente. Muito obrigado pela audiência. 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
3: Boa tarde, Paulo Porquezato. Tudo certo, tem um pouco de chuva, né, Piamã? Eu queria pedir uma música de banda, Aral do Paraná. Tipo a Maria Lorena Oliveira, nós estamos aqui em casa escutando esse programa. Queria participar do sorteio, para colocar meu nome, Valmir de Souza e Maria Lorena Oliveira, da Vila 7 de Julho. Quer participar do sorteio? Eu também quero participar do sorteio. Beleza, mano? Beleza, Paulo Porquezato, Borracheiro, capitão de Santo Antônio. Estamos aqui em casa escutando seu programa, beleza? Tudo bom, Paulo? Bom fim de semana para você, Pia.
0: Alô, Borracheiro, um abraço aí. Chovendo por aí também, seu João. Daqui a pouquinho a gente vai atender você. Valeu, seu João. Elone Mação, como é que tá, Elone? Tudo certinho, seu Valdir, a Xana também com a gente. Um abraço aí para todos vocês. Obrigado pela audiência. Tamo junto. Agora são 3h27. Vai mandando sua mensagem, deixa aqui o seu recadinho. Hoje tem um churrascão, nossa, esse aqui é bom demais. Churrascão de gado, 2,5 kg. Tem um kit da erva mate tertúlia com toda essa chuva, né? Nós aqui saboreando aquele chimarrão legal. Pessoal aqui também do bairro São Luís que tiveram aqui, um abraço para todos vocês. Roberto Emeirinho, alô, Kelly que pediu, a noite de nosso amor.

0: Ok, meus amigos, agora são 3 horas 33 minutos. Eduardo Costa aí, pro pessoal que pediu Amor de Violeiro. Tocando um pedacinho aqui, né, seu João Maria? Como é que tá aí, João? Chovendo? Não atendi tua música ainda, João? Não deu tempo, meu amigo, né? Tô bem corrido por aqui. Meu amigo Renato, pedindo música com o Zaldir e Carlos Magrão ou com o Rick Renner. Tá certo? Já tenho na linha aqui, já tá no ponto aqui o Zaldir e Carlos Magrão pra gente tocar daqui um pouquinho pra você. Tá bom, Renato? Um abraço. João, tamo junto, fique ligado aí, tá bom? Elonde pedindo uma música de Kerp, daqui a pouquinho tem Kerp, música de banda aí pra vocês, da linha Carmelinda Ouro, um abraço e já estamos retornando daqui um pouquinho.
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0: Os familiares comunicam com pesar o falecimento de Wilson José Ramos, mais conhecido como Charuto, ocorrido nesta manhã, às 9 horas da manhã, na cidade de Machadinho, Rio Grande do Sul. Sepultamento ainda com data a ser confirmada. Noticiamos com pesar o falecimento de Wilson José Ramos, popular Charuto, de Machadinho. As famílias enlutadas, nossas condolências.
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0: É, tá aí pro Renato, tristeza porque você não vai embora, né? O Saltiri Carlos Magrão, família D'Ambrosio aí, seu Renato. 3:36. Ô, Renato, família D'Ambrosio, João, tudo bem contigo aí, João? Isso, Tilo Moreno, boa tarde, Tilo. Ô, Tilo, vamos lá, vamos ouvir o Tilo Moreno aí, lá de Luzerda.
1: Tá aí, Paulo, como é que estamos? Muita chuva aí ou não? Aqui choveu o dia inteiro, meu céu. Tá louco, tá louco. Hoje vamos colocar uma programação, hein? É o Tilo aqui na Estação Luzerna, em Valdo Oeste. Valeu, Bia. Um abençoado fim de semana aí, pra você e tua família, e vamos que vamos.
0: Ok, vamos, né, Tilo? Abraço aí pra você. 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Alô, Joyce, alô, Rodrigo.
2: Boa tarde, Paulo Forquesato. Viu, queria ver se não tinha condições de rodar uma música do Corpo e Alma.
0: Como é que é o nome da música?
2: Eu ofereço pra Catarina Basotti e pra Ângela da Silva.
0: Olha só, Augusto, vamos ver se nós conseguimos tocar daqui um pouquinho, nem que é só um pedacinho do Corpo e Alma aí pra você, meu amigo. Boa tarde para Andréia Berlunzinho, como é que tá, Andréia? Tudo bem contigo aí, Andréia? É, seja bem-vinda, muita chuva por aí também. Um abraço todo especial aí pra vocês, tá bom? Eu quero lembrar aqui o seguinte, que logo aí vai ter novidade com o musical Arco-Íris de Ouro, né? Falei ontem à noite aí com o Jefferson, bastante, né? É segredo, não é música nova, não é... É estrutura mesmo na banda, tá, gente? Mas vai ser, realmente, tomara que dê certo. É segredo ainda? Ah, se é segredo, vão ficar em segredo. Mas, tomara, né? O pessoal é bem gente boa aí, né? Banda Arco-Íris, vocês merecem e tal, né? Elô Animação, o Dico aí, o Valdir. Um abraço aí pra vocês. A Tereza, da linha Carmelinda. Pediu banda aí, ó.
3: Pra

Elone. Elone, né? Mansão aí. Gostou da música de banda, né, Elone? Maravilha, né? Diz que deu até pra dançar lá na linha Carmelina, né? Isso pediu. Eu toquei pra vocês, tá? Super Banda Continental. Legal, né? As cabonetas de banda aí pra vocês que estão pedindo. A gente está atendendo porque esse é o programa, né? Que toca todo tipo de música aí, né? Isso. Valeu, Elone. Seu Valdir. Um abraço aí pra vocês. Na linha Carmelina, tamo junto. E olha, vou falar uma coisa aqui pra vocês. Eu tenho um churrascão aqui, né? Um churrascão, né? Churrascão de gato. Um churrascão aí bem especial pra vocês. Pra festa para o dia 26 de julho em Salto da Praia e Castelo Branco. Com kits da erva mate e tertúlia. Tendo aquele espumador, né? Tendo erva mate para o tererê, erva mate para o chimarrão, tem cuia, tem bomba, é o kit completão. 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Um pinhão, um chimarrão, gente, né? Com essa chuva toda aí, agora no inverno, com frio, como cai bem. 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

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Tilo, boa tarde, Tilo. Um abraço aí para você, Bobinotti. Como é que tá, Bobinotti? João Paulo e Daniel chegando por aqui. A música sertaneja clássica raiz, só modão para você. Tá na capinzão? Tamo aí junto, hein? Até 5 da tarde.

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0: Olá, meus amigos, estamos de volta. Agora são 3 horas e 51 minutos, 3:51. Adraia Berluzin, toda a família com a gente. Dicho, como é que tá, Dicho? Facinho de Jaburão, um abraço para você. Alírio Schuma, loteamento Floresta Castelo Branco, como é que tá, Alírio? Tudo bem contigo, Alírio? Um abraço, hein? Boa tarde, meu grande amigo João. Boa tarde, João.
1: Boa tarde, Paulo Forquizato. Aqui é a Vânia Maginazzo, do bairro São Luís. Eu gostaria de participar do sorteio e oferecer para o meu esposo uma música do programa. E oferecer para minhas amigas. Um grande abraço.
0: Ok, valeu, obrigado, viu? Muito obrigado de coração. Enquanto a gente ia rodando música aqui, as participações não pararam, tá, gente? Pelo WhatsApp, até mesmo aqui pelo Messenger, né? Facebook, né? Pessoa participando aqui. A Ilona disse que chegou até de dançar aí na cozinha, né? Pessoa que pediu corpo e alma aí tá curtindo com a gente aqui, né? Corpo e alma, de boa, gente. 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Maçã, Thalia, boa tarde para você. 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Andréia Merlo, Elisandra Stulli, Maria de Lourdes, Marcos Bolsói, Limara Binda, Antônio Jacobini, Inês Bassão, Andréia Barquete, Valdir Forquesato Chapecó, Lourdes Coelho. Abraço aí para todos vocês, a família Kister, a família Schuma, Adelaide, Moisés, Ana e o Sérgio com a gente, a Ilone, o Claudio Tonello, a Nelce, o Jairo, está aqui o Inês Tonello, o Jairo Salvatore, a Maria de Rosa, o Wilson Pocim, a Leni Forquesato, o Jovelino, está com a gente também aqui a Rose Zucco, o Roque Tidres, a família Tonini, o Nilcir José, Jacomini, a Célia de Moraes, a Vanusa Marquite, o Filmar e a Deuze, a Noiri da Luz, a Salete Focasato, a Marisete Wimel Nora, Vinícius Adesco, Josibar Bobinotti, a Neiva Andreia, Creito Alexandre, o Luiz Focasato Ponte Serrada, Edmilson Servelim, está com a gente aqui também o Ademir Focasato, a Marli Zanesco, a Denélcio também com a gente, a Dirley Faé, a Ivonete Maier, está com a gente aqui também, a Mônica também com a gente, obrigado, um abraço, Ivanilce Borsati, Hilda Busato, Vitor Edneia, Sidney Rosa, Adriano Grando, Neiva Baldasso, Maria Initz, Ivana Nardi, Lorenete Mintz, Altair Pedro, Elisete Rumpen, Ivo Maier, Dornelis Andreoli, Maria Grotto, Marisa Talini, Wilson Vitti, Rita Cassiano, Maico Covas, Cássia Dorigão, Irene Palissol, Elisete Bansão, Marli Albieiro, Marisa Zílio, Rosiber de Fátima, Edireia Zanesco, família Zanol, Vânia, Freitas o Paulo, Limara Dora, Modalisa Facim, Irani Schmidt, Lelice Crema, Renato Perrão, Loine Mação, Francisca, a família Cordeiro, a família Forchesato, Fabiano, Giovanni Poça Bayer, Valério Brando de Lacerdópolis, Adriana Creman, Cláudia Altilf, Fábio Focasato do Horizonte, Vilmar Luana Gerson, família Machado, Andréia Vinícius, família Poger, a Solange, a família Colombo Anito, a família Vieiro, Daniel e toda a família, a família Cru Odimir, a família Corradi, o José Osmir, o Juninho Ribeiro, a família Frigo, o Eric, o Valdemar, ele animação, a Jane de Almeida, o Ned, também com a gente, Ned José, Cresci Wolf, Jana Schumann, Anderson da Silva, Nilce Mação, Eloy Roseli Ram, Adriana Regina, Valdemar Andrés, Olga Nora Frank, Barri Radim, Adel Bocico de Concórdia, Cândido Duarte, do Distrito de Planalto, Maier e Odair, Thales, família Perrongi, família Bação, Jocelene, Mazeiro, seu Cirito e toda a família, de linha Mazeiro. Um abraço aí, mais gente chegando no programa. A família Enslinks, idêntica da cidade, família Calvário Alvorina. Meu amigo João da Silva, tudo bem, seu João? João Prestes, também com a gente. Muita, muita gente com a gente. A Xana Mação, a Cris também. O Murilo, um abraço para todos vocês. Alírio, muita chuva no loteamento Floresta. É. Terry da Silva, boa tarde, Terry. Sempre nosso ouvinte. O André Dalbello e sua esposa. Ivanilce, também nos acompanhando. Em Salto da Praia, família Tura. Muito obrigado, e família Tura. Tamo juntos. 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

0: Meu amigo Arthur Zanesco, tudo bem contigo? Júlio Galeotto, Nath Bidinho, Maria Doutora, Sônia Barboreira, da Saúde de Ouro, Paula Preto, Wesley Matiolo, Transporte Matiolo, Deobar Jacomini, meu amigo Pipe Matiolo também com a gente aí, pessoal da Central, Celso Júnior, Daniel com a gente, a Jennifer, Thalia, Camila, boa tarde, meu amigo, um abraço para você. Ricardo Zanesco e família, Jane Cador, Maurício Jacomini, professora Juliana, Ivonóio Bíbio, Cássio Cador, Vitor, Wildo, Alemão, Angélica, meu amigo Nardi, Ivonete Valdir, família Rosini, família Spink, seu Arri, o Mano Pedreiro da Anitta Garibaldi, pessoal do Laboratório Castelo, a Natália Chiranque, meu amigo Ventorassi do Santa Lúcia, o Alain e toda a família, a enfermeira Tainá, tudo bem contigo? A Denilson, melhor, a Dilson Manson e família, aí do Distrito de Santa Lúcia, a família Romanzini, família Andrione, o Paulo, também com a gente, a Simone, o Fábio, Transportes, Tonhello, o André, andou meu amigo André, eletricista de Jaboré, grande André, Carme D'Ambronce, Diego Rampazzo e da mecânica Rampazzo, melhor, Diego Rampazzo, da mecânica Rampazzo de Catanduvas. Parando por aqui um churrascão de gado para o próximo domingo. A festa lá em Salto da Praia, Castelo Branco, 9 horas procissão, 10 horas missa. Com bênçãos, motoristas e os carros, ao meio-dia almoço, à tarde, 14 horas, Cosmos Express e ingresso livre. Estaremos sorteando aqui um churrascão para você almoçar nessa festa bem legal aí, com toda a família. Tá vendo? Nós estaremos aqui com vocês, meus queridos amigos. Estaremos aqui também, sorteando aí também. É um pacote de pinhão de 2,5 kg. Estaremos sorteando um kit da erva mate e tertúlia. Dando aqui, portanto, né, aquela bomba, aquela cuia, tudo aquilo que você precise para o seu chimarrão. Alexandra Freitas. Boa tarde. Um abraço aí para vocês. Eu sou o que pediu aqui, meu amigo da Bros, né? O Zodir Carlos Magrão. A gente está atendendo aí para você. Vamos para frente aqui com o programa. Vamos prosseguindo. A Ruth família, como é que tá, Ruth? Tudo bem contigo? Como é que foi a semana? Chovendo bastante aí, minha amiga. Ruth, um abraço, hein? Bom final de semana, que Deus te abençoe. Vamos atendendo mais participações no programa. Ângela Figueiredo, a Caiara Lalasca da Silva, o Adão Josebar da Silva e também a mãe Jurema de Figueiredo, a escuta do programa. Um abraço todo especial aí também. Para Kaique da Silva também, tá família Silva, muito obrigado, um abraço aí para vocês, tamo juntos.
1: Boa tarde, Paulo Fortesato, Zelida Oliveira, quero participar do sorteio.
0: Zelida Oliveira, vai pro sorteio também, muito obrigado, mais gente chegando por aqui. Boa tarde, Paulo, participando no sorteio, Delize Frank. Ô, Delize, como está você, minha amiga? Bem-vinda, hein, Delize Frank. Que Deus abençoe, tá? Fátima Maschio, quanto tempo, Fátima? Como é que tá essa saúde? Como é que tá essa vida? Família Maschio, família de mim, como é que tá seu Léo? Um abraço todo especial, Maschio, família Maschio. Tá certo, Fátima? Tamo juntos. Boa tarde, Paulo, Salete primeiro e o seu Valdecir primeiro. Bairro Navegantes em Ouro. Alô, Bairro Navegantes em Ouro. Boa tarde, obrigado pela audiência, pelo carinho. Bem-vindos, família Primeiro.

0: Boa tarde, Paulo Forquesato. Aqui é a Vânia Maginazzo, do bairro São Luís. Eu gostaria de participar do sorteio e oferecer pro meu esposo uma música do programa. E oferecer para minhas amigas. Um grande abraço.
1: Ok, obrigado, hein? Boa tarde para Lourdes Masque. Lourdes Masque, boa tarde, Paulo. Quero participar do sorteio. Manda um abraço aí para a família Masque, de Castelo Branco, e também para o seu Luiz de Minha. Valeu, Lourdes. O seu Luiz de Minha. Obrigado, Terry da Silva. Como é que, Terry? Tudo bem contigo aí, Terry? Um abraço, hein? Isso aí, Terry. A Alessandra também está com a gente. Valeu, Alessandra. Olha, gente, estamos no ar aqui numa gentileza toda especial na Capinzão FM. 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E também está aqui com a gente na programação. 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São 16 horas mais 10 minutos.
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0: isso?
1: Muito bem. Estamos de volta. 4 horas mais 13 minutos, 4:13. Alô, Terry, tudo bem contigo, Terry? Um abraço, hein? Olha, valendo aqui no programa, gente, um churrascão de gado, olha, esse aqui eu queria, né? Um kit de erva mate tertúria e mais um pacote de pinhão de 2,5 kg, uma gentileza do Adão das Frutas com essa chuva, o fogão galenha, um chimarrão tertúria, né? Aquele pinhão, nossa, fica bom demais. Para você participar, né? Muitas e muita gente participou, dá tempo você participar. Através do WhatsApp 98815-6435, através do WhatsApp 999-15-1095, é outro WhatsApp aqui, tá? 3555-1333 o telefone, ou também aqui no 99-814-1333. Esse aqui também automaticamente você se cadastra todo mês para concorrer R$ 800, o ranchão aí da Capinzão FM e Rede de Mercado Proner, e também R$ 300 da Medifarma Farmácia. Ruth e família, tudo bem, Ruth? Um abraço aí para você. Boa tarde para Ângela Figueiredo e a Caiara Lalasca da Silva. O Adão Josemar da Silva. E também a Jurema Figueiredo. E também a Caica da Silva com a gente no programa. Teresa Frank, boa tarde. Seja bem-vinda. Um forte abraço aí. E a Tainá que pediu, vamos atender aqui a Dova dos Atuais Mississippi.

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E vamos lá em frente, gente, com o programa. Agora são 4 horas mais 21 minutos, 4 com 21, 18 graus a temperatura. Inverno brasileiro, chuva, tempo dobrado e capizão. Tito D'Ambrosio, como é que tá, meu amigo Tito? Isso aí, Tito, Belmira da Vila 7, chovendo bastante, hein, Tito? Nossa, né, como chove, né? Fátima Masque, o Léo, família de Minha, obrigado, hein? Família Salete Primieri, o seu Valdecir, do bairro Navegantes em Ouro, obrigado aí, boa tarde, meus amigos, tudo de bom pra vocês. É, Tito, em casa hoje, né? Tomar um chimarrão aí com a Belmira, toda a família. Vamos ver aqui que tá chegando mais um monte de gente por aqui no programa. Olá, Paulo, boa tarde. Meu nome é Lourdes e Marlene Martinelli. E também Ermelinda Martinelli. Ruth Martinelli, o seu ao seu. Cabarrola, se possível, rodar uma música, né? Aí da programação. E mandando aqui pra gente. Valeu, Marlene Martinelli. Obrigado, viu? Um forte abraço, bom demais ter você em nossa companhia, a Lourdes Marlene Martinelli, Ermelinda, a Ruth Martinelli, também o seu Alceu Cabarrola. Muito bem, forte abraço para vocês, um bom sabadão, sejam bem-vindos aqui na nossa programação, tá? Um forte abraço, que Deus abençoe, tá bom? Adão Josemar, como é que tá você? Caiara, tudo bem? Ângela, boa tarde, obrigado pela audiência. Essa aqui é a música da Vanessa. Thalia tá vendo a escuta do programa.

Seu Cláudio Brás, como é que tá aí, Cláudio? Boa tarde, seu Cláudio. Família Brás aí. Um abraço todo especial aqui também para Márcia Facim. Abração, boa tarde. Nós estamos aqui também, né? A Ruth, né? Passou uma foto aqui pra gente, tomando um chimarrão em casa, né, Ruth? Nossa, fogão galinha, coisa boa, né, Ruth? Que bom, né? Pinhão, já tá na chapa aí. Que maravilha, né? É... isso é bom demais, né? Isso é bom demais. Vai lá, Ruth, você mora onde aí? Qual é a tua comunidade? Qual é a cidade aí, por gentileza? Se puder me passar aqui, né? Pra poder cadastrar aqui, caso você seja aqui o ganhador de algum brinde, né? A gente informa você aí, tá bom? Prácido Krenschmidt, é isso? Prácio Krenschmidt. Boa tarde pra você, estamos à escuta do programa. Prácio, como é que tá aí você, meu amigo? Tudo bem? Prácio Krenschmidt. Bom demais ter vocês em nossa companhia aí, tá? Muito obrigado, viu? Um abraço. Lourdes e Marlene. Sabe, um abraço aí de toda a nossa equipe. Que bom, gente, que vocês estão aí na companhia da Rádio Capizão, no show do sábado.

0: Estamos de volta, meus amigos. Agora são 4 horas mais 31 minutos. 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Lourdes e Marlene, Ermelinda Martinelli, Ruth Martinelli, Alceu, família Cabazola. Forte abraço aí para vocês, Prasto. Abraço, Crácido. É, a Ruth, loteamento universitário, isso, tomando um chimarrão aí de boa, né? Copiando o programa, passou umas fotos aqui, né? Aquele pinhão no fogão na lenha, que maravilha. Boa tarde, Paulo, quero participar do sorteio. Jurema Caríssime, de Lacerdópolis. Alô, alô, Jurema Caríssime, de Lacerdópolis. Meu amigo Caligari de Jaboré. Como é que tá, Caligari? Muito tempo aí que você não participa mais aqui do programa. Está me ouvindo aí, Caligari? Fiquei sabendo que você trabalha em Catanduvas também, né? 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Varando um churrascão aqui no programa, daqui um pouquinho vai ser feito o sorteio, um pacote de pinhão, 2,5 kg, do Adão das Frutas, Pês das Frutas Bons e um kit do Machado Charcutaria, ou melhor, um kit da Tertúlia, né? Isso, Machado Charcutaria foi na semana passada. O kit da Tertúlia tem cuia, tem bomba, tem espalmador, né? Tem erva mate, é Tertúlia, é um kit. Hoje, mais gente sair aqui, ganhadoras de brindes e prêmios de nossa programação. Vem você também comigo.
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E amigos da Capinzão FM, bem amigos do show do sábado, nós já estamos retornando com nossa programação. Nosso alô vai para Ouro, meu amigo Rodrigo Bassão e também o Gustavo Henrique. Alô, Gustavo Henrique, família Bassão de Ouro, obrigado, um abraço. Como é que tá, Helena aí? Tudo bem contigo? Chovendo? Alexandre Freitas, ô Alexandre. Alexandre, né? Prasto Schmidt, também com a gente aí. Tá certo, um abraço. E o pessoal lá da Vila Anchieta também, né? Em peso aí ouvindo a gente, nota mil aí o Darlan, o Vinícius, o Anderson, a Rosane, né? Todo mundo em casa e acompanhando o programa. Um abraço especial para vocês. A Lourdes Marlene, a Ermelinda, também com a gente, o seu Alceu. Um abração aí, família Martinelli, família Cavazola. Um abraço para vocês, que Deus abençoe. Tá chegando música no programa? Tá chegando. Vamos ouvir mais uma de banda aqui, as melhores bandas pra você. Agora a vez dele, Alessandro Turra e a super banda Brilhação. Pra vocês, o sol não regressa.

Estamos de volta, gente. Esse aqui é os irmãos Bertucci, né? Sorteio realizado agora por aqui nos estúdios da Capizão, nosso show de prêmios desta tarde, faturando um pacote de pinhão e também um kit de erva mate e tertúria. Ganhador ficou para Capizão, nome é Salete Ramos. Salete Ramos, meus parabéns. Parabéns, na sequência vamos passar a autorização para ti. Um churrascão de gado, para a festa em Salto da Praia, 26 de julho. É, a gente vai passar a autorização aqui. O ganhador também foi para Capinzal, Cláudio Brás. Cláudio Brás, parabéns. Na sequência eu passo a autorização aí para ti. E assim foi mais um show de prêmios da tarde, mais ganhadores. Muito obrigado a todos que participam. Deixa seu nome, vem com a gente por aqui. Um forte abraço. Alô, Jaborá, família Dora, meu amigo Dicho, família Primão. Um abraço aí para vocês, Jaborá, município vizinho, em peso com a gente. E a Sônia diz o seguinte, né? Toca uma música de Kerp, Paul, nós gostamos bastante, né? A música de Kerp, música de banda, ritmo do Oktoberfest, é isso?

0: Que maravilha, né? Isso aí, um abraço pra você. Faltando agora 10 minutos, né? 10 minutos aqui para as 5 da tarde. Daqui a pouquinho eu volto com vocês.
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0: 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Oh, moçada do Expressão Sul, que alegria e que prazer imenso pra gente cantar junto com vocês.
1: Legal, amigos, tudo bem, tudo certinho? Nós estamos agradecendo aqui o nosso timaço de parceiros da tarde, do show do sábado. 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Daqui a pouquinho vai ter o bom da música sertaneja do Bem Brasil com o Mauro. Na sequência, às 7 horas, a Santa Missa, diretamente da Igreja Matriz, São Paulo Apóstolo, com transmissão aqui na Capinzão. Faltando 5 minutos para as 17 horas, eu, Paulo Forquesato, fico por aqui, dando ponto final de mais um programa Show do Sábado, agradecendo imensamente a parceria, a audiência de todos vocês. E que Deus esteja presente com você, comigo e com todos nós nessa tarde. Com essas condições de mau tempo, se você for viajar com calma, devagarinho, paciência. E que Deus abençoe a todos vocês. Eu desejo um bom sabadão, um bom domingão da próxima semana, se Deus quiser. E é claro que Ele vai nos permitir, se for da sua vontade, a gente volta por aqui. Para encerrar, com chave de ouro, a turma do BRF, turma do bailão aí, para vocês. Tá bom? Um forte abraço, fique com Deus e até a próxima semana. Até mais.

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9: Capinzal FM e a hora certa são 17:02. Senhoras e senhores, muito boa tarde pra você. Tô chegando pra fazer a festa, a alegria do seu rádio. Cheguei.

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1: Senhoras e senhores, muito boa tarde pra você. Que alegria imensa estar em mais um sabadão junto com você, fazendo a festa com você, levando alegria pra você se divertir. Hoje tem brincadeiras musicais. Que bom estar na sua companhia, que bom estar juntinho de você, ó. Paulo Forquesato abandonou os botões mágicos. Quem assume os botões mágicos aqui da 102.3 sou eu, Mauro Ribeiro. Hoje é sabadão, dia 11 de julho, ano 2026. Tô aqui, né, gente? Essa chuvinha bacana, chuvinha gostosa. Essa chuvinha remete um bom chimarrão, um cafezinho, um bolinho frito. É tudo de bom, hein? E é claro que eu quero a sua participação, convidando você para participar com a gente, não me deixar fazer essa programação sozinho. 988-15-6435. E para você que quer participar do Ranchão dos 300, 998-14-1333. É a festa do seu sabadão. É a festa que você e eu vamos fazer a partir de agora, nas ondas da 102.3. Uma rádio feita pra você.
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1: César Menotti e Fabiano, 17:05. Boa tarde pra você.
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1: Que legal, gente, hein? Daniel, daqui a pouquinho vai cantar pra gente aqui. É que subiu aqui o sistema. Juliano Jardel, o viajante do primeiro bloco, também César Menotti e Fabiano, como anjo, começou aqui pra gente matar a saudade no sertanejo classe A. É claro que eu quero a sua mensagem. O 988156435 e também mandando a sua mensagem no 998-14-333 para você participar do Ranchão dos 300, tá bom, gente? É que quando a gente tá olhando aqui, às vezes ele termina a música e o sistema. E eu vi que tinha um Daniel aqui, mas não vamos tocar o Daniel, que isso aqui é muito modernão, tá bom? Daqui a pouco a gente toca uma das antigas dele. Vamos atendendo a participação do ouvinte, meu amigo Tilo Moreno. Como é que você tá, Tilo, velho? Como é que tá os negócios aí por Estação Luzerna? Me conte tudo e não me esconda nada.
2: Como é que estamos?
1: Estamos de pena, patroa. Meu,
2: vamos do céu. Inteiro,
1: nós nem estamos mais falando, estamos falando reba.
2: Ele saía lá fora, abria a boca, a água caía na barriga dele.
1: Ah, eu acredito nisso.
2: Tudo certinho, como é que
1: passou? Certinho, estamos aqui, bem,
2: hoje,
1: graças a Deus.
2: Hoje vamos em música que estava chegando aí para lá. Deus me livre, né?
1: Deus te livre.
2: E eu falei para todo mundo que estiver ouvindo aí. Falei, amigo, uma abençoada semana para ser tua família e vamos que vamos.
1: Valeu, Tilo, velho. Como é que tá as pescarias agora que com essa chuva você não tá mais pescando, né? Eu acho que essa chuva... Tá. Geralmente os pescadores antigos diziam que chovia, sujava o rio, dava bastante chundiá. Eu nunca fui assim de pescar, então eu não entendo sobre essas coisas, então. Tá bom, Tilo, velho. Obrigado aí pelo carinho da sua companhia de sempre. Nosso boa tarde pra dona Rosane de Fátima, que já está participando da programação junto com a gente aí. Dona Rosane, obrigado pelo carinho sempre da sua companhia. Chegando o som aqui é de Ataíde Alexandre. Ô, Tilo, com os outros cantores lá, eu não consegui achar, hein, cara.

0: feita pra você com a Taíde Alexandre. Deus me livre que foi lá pro Tilo Moreno, que está na beira do rio pescando com essa chuva, Tilo, e curtindo a Capinzai. Tá mentindo, o Tilo não tá, né? Não tá pescando, né? Tilo abandonou a pescaria. Não tá pescando mais. Dona Dorothy e também seu Leopoldo na sintonia da 102. Boa tarde.
1: Boa tarde, Mauro Ribeiro.
0: Como é que a senhora tá?
1: Aqui no céu azul. Ótima música pra nós, pra todos os ouvintes.
0: Deixa pra nós.
1: Sábado, um abençoado.
0: Pra senhora também. Amém. Que Deus abençoe a senhora. Seu Leopoldo sempre na sintonia da Capinzal FM. Vamos lá, tem mais participação do ouvinte. Daqui a pouquinho tem as brincadeiras musicais. Quem está comigo? Seu Elias de Moraes. Quanto tempo, seu Elias? Me conte tudo e não me esconda nada. Boa tarde.
2: Bom dia, boa tarde, Mário Ribeiro. Boa tarde, estamos na sintonia.
0: Coisa
2: quase
0: boa,
2: quase
0: hein?
2: Bom dia, mas boa tarde.
0: Quase que boa foi, noite. Né? É costume, né, seu Elias?
2: Um bom saldo abençoado para o senhor.
0: Obrigado.
2: Estamos na escuta aqui no rancho, no lar imóvel.
0: Boa.
2: Bom se somando para o senhor e todos os ouvintes da Capinzal.
0: Que só bom,
2: com
0: seu
2: uma
0: Elias.
2: Música boa aí para nós.
0: Deus do livro, vamos tocar uma bagulha para o senhor aí, seu Elias.
2: Uma boa noite
0: seu
2: abençoada. E ofereça a quem nós estiver escutando.
0: Valeu, seu Elias.
2: E me apeio,
0: seu Elias de Moraes. Nosso boa tarde para dona Maria Rosimere Baldicena Vilarino, participando do Ranchão da Capinzal FM. Também o nosso boa tarde vai para quem? Nosso boa tarde vai para o seu Plácio Klein Schmidt. Boa tarde, gente. Participe com a gente. 988-1564-35. É o melhor do sertanejo classe A que passa por aqui.
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13: A arbitragem brasileira segue em evidência aqui no Mundial. Ramon Abate Abel, que é catarinense, participou do confronto entre Espanha e Bélgica como quarto árbitro, e outro nome do Brasil pode ganhar ainda mais destaque nos próximos dias. Wilton Pereira Sampaio aparece entre os principais cotados para comandar uma das semifinais ou até mesmo a grande decisão da competição. Caso ele seja selecionado para a grande final, será mais um reconhecimento para esse grande árbitro, que inclusive foi o primeiro brasileiro a apitar a abertura de um Mundial de Futebol. Ele foi o responsável pelo primeiro jogo no Estádio Azteca deste ano de 2026. Eu sou Melina Calduro, de Miami, para o Acaerte em Campo.
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3: Sim, senhoras e senhores, eu desde pequenininho com a missão de levar muita alegria para você através do rádio, através das ondas da 102.3, uma rádio feita para você, a Rádio Família, a rádio do coração do povo capinzalense, do povo orense, pessoal de Sorteio, o pessoal de Lacerdópolis, pessoal de Concórdia, o pessoal de Japorá, Castelo Branco, pessoal de Ervaldo Oeste com a gente, de Joaçaba, enfim, aonde as ondas da 102.3 chegam, e também pelo site, pela Alexa, pelos celulares da vida. Nós agradecemos a você, nosso amigo ouvinte, e saiba de uma coisa, vocês são os nossos maiores patrimônios, a qual nós temos aqui e guardado no nosso coração. Você viu que eu falei bonito, gente? Vamos atendendo a participação do ouvinte. O nosso boa tarde vai para quem? Nosso boa tarde vai para Dona Vilma Novelo. Dona Vilma, boa tarde. Obrigado sempre pelo carinho da sua companhia. Quem mais com a gente? A Janete, também o Márcio na sintonia das ondas da 102.3. E tem mais participação do ouvinte com a gente. A Cristina Madruga. Cristina, eu não sei quem foi os ganhadores do sorteio do programa do Paulo Forquesato. Talvez ele me mande, ele deve estar me ouvindo agora, indo para casa e me ouvindo, talvez ele me mande para mim aí o nome das pessoas que foram os ganhadores do sorteio do programa do Show do Sábado com Paulo Forquesato. Daqui a pouquinho tem brincadeiras musicais. Dona Cilda, boa tarde para a senhora, Dona Cilda.
4: Boa tarde,
3: Como
4: Mauro.
3: Como é que a senhora tá, Dona
4: Aqui
3: Cilda?
4: Aqui é a Cilda Melegari. Me coloca aí no ranchão.
3: Coloco, no sim, brinde, com certeza.
4: E, eu, se possível, eu dar música à noite do nosso amor. Agradeço se for atendido.
3: Vou Deus colocar para a senhora aqui. Amém. Deus abençoe a senhora também. Vamos colocar aqui, sim. Primeiro tem a música que foi o pedido da Dona Doroti, também o seu Leopoldo. Na sequência tem João Mineiro e Marciano, que vai pro seu Elias de Moraes. E daqui a pouquinho nós voltamos com mais música. Tá aí, ó, Dona Doroti. Como é que tá as coisas aí em Sorteio, Dona Doroti? Seu Leopoldo, boa tarde para vocês. Teodoro Sampaio, Água no Leite.

Teodoro Sampaio, água no leite. Gente, vou parar um pouquinho para uma utilidade pública. Olha só, foi perdido um celular essa madrugada entre o Parque Jardim Ouro até a Vila 7 de Julho. É um iPhone 11 cor preta com capinha cinza. Por gentileza, se você encontrou esse celular, entre em contato com o telefone 99908-4325. 99908-4325. Esse telefone pertence ao Eric. Então, por gentileza, gente, se você encontrou, entre em contato com esse telefone que eu vou passar de novo aqui, 99908-4325. E para você devolver o telefone, que o Eric precisa muito aí do telefone. Tá bom, gente? Se você encontrou, faz esse favor pra gente. Ou se você quiser deixar também aqui na recepção da Capinzal FM, encontrou aí o iPhone? Deixa aqui na recepção da Capinzal FM, que na segunda-feira a Fernanda entra em contato com o Eric pra gente fazer a devolução desse telefone celular. Tá aí pro seu Elias de Moraes, João Mineiro e Marciano.

0: Capinz FM, uma rádio feita pra você com João Mineiro e Marciano. Trocar de cama. Valeu, seu Elias de Moraes. Me apeio, seu Elias. Daí é pro senhor, tá bom? Seu Elias, muito obrigado sempre pelo carinho da sua companhia. 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
0: Sou eu desde pequenininho. Gente linda, que bom estar com você, né? E essa chuvinha, seu Vladimir Molinta mandou mensagem pra gente aqui dizendo: Mauro, que chuvarada, hein? Ô, seu Vladimir, parece aquela chuva daquele chuveiro antigo. O senhor já tomou banho naquele chuveiro que a gente tinha que furar a lata, depois de esquentar a água no fogão a lenha. E daí amornar depois a água e jogar dentro do latão e tomar banho. O senhor já tomou banho nesse chuveiro aí, seu Vladimir? É, tá chovendo que nem esse chuveirão aí de latão. Coisa boa demais, né? Obrigado aí ao seu Vladimir, também o Anthony, também a esposa, sempre na sintonia da 102.3. E aí mais com a gente, vamos atendendo a participação do ouvinte. Se tiver... Sorteio, me cadastro no Ranchão, cadastro sim a Cristiane Madruga e quero ouvir a música com Amado Batista, secretária. Daqui a pouquinho vamos tocar Amado Batista pra você, tá bom? Porque agora chegou aquele momento especial. Aquele momento que você vai me ajudar a descobrir quem que é o cantor desse sabadão. O cantor que está misterioso, está dentro da caixa e nós vamos tocar ele daqui a pouquinho. Mas antes, levante a mãozinha pra cima. Isso. Levantou, tira a preguiça do couro, tirou. Agora vai lá na janela, nas portas da sua casa. Abre a janela e as portas da sua casa e grita bem alto para todo mundo que a partir de agora as brincadeiras musicais estão no ar. E olha só, e você pode levar para casa, você que participar, pode levar para casa uma assadeira. É, uma assadeira Marinex, coisa mais linda. Que aí eu queria, né? Aí eu não posso, mas me ajuda aí, ó. Quem será o cantor de hoje? Já gritou pra todo mundo? Vamos ouvir.
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0: Eu duvido e o Doc se descubra quem que é o cantor hoje. Difícil demais.
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0: Difícil, né, gente?
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0: Chega, chega, chega. E aí, você sabe quem que tá cantando? Me conte tudo e não me esconda nada, porque eu não sei quem que é o cantor hoje. Já pensou no final do programa você levar uma Marinex, uma assadeira Marinex pra casa? É coisa boa demais, hein? Capinzal FM também é a Rádio dos Prêmios. Se você sabe quem tá cantando, é só mandar mensagem pra mim no 988-15-6435. Eu acho que ninguém vai mandar mensagem porque tá muito difícil. Nem eu não sei quem tá cantando. Mas se você sabe, 988-15-6435. Enquanto isso, César e Paulinho vem cantando... Alô, dona Cilda, tá aí, ó. A noite do nosso amor. Faltando 19 para as 6. Boa tarde para você. Boa noite.

0: Daí o som de Mato Grosso e Matias, Tentei Te Esquecer. César e Paulinho também fizeram parte da programação da número 1, Rádio Capinzal FM, uma rádio feita pra você. Alegria, gente, alegria de estar na sua companhia, de estar juntinho de você. 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Vamos atendendo a participação do ouvinte. Deixa eu ver quem está comigo. É, me cadastre no Ranchão e eu quero ouvir a música do Amado Batista. É a Cristiana Madruga. Está cadastrada e daqui a pouquinho vai rodar a tua música. Ô, seu Elias, o senhor sabe quem está cantando, seu Elias?
1: Eu tive daquele lá, Maru Ribeiro.
0: Hã?
1: Amornava água e jogava dentro e
0: ficava embaixo. É, fez parte daquela.
1: E estamos tudo tranquilo, graças a Deus.
0: Coisa boa, hein?
1: Beleza?
0: Beleza, seu Elias.
1: Quem não conhece coisa antiga, né?
0: É, coisa boa também, né?
1: Poucos, mas tem gente que conhece.
0: É, mas a gente passava umas boas, né? Mas era gostoso, né, seu Elias? Tomar banho na lata d'água e... E a janta, então, seu Elias, aquela polenta cortada na chapa, um queijinho por cima derretido, ou senão aquele bolinho frito de massa de pão e aquele café com leite, feito no fogão ali. Vamos parar por aqui, né, seu Elias de Moraes? Vamos lá, atendendo mais participação. É, me cadastre aí no Ranchão da Capinzal, que vem assadeira para Vila Anchieta. Mas então, dona Rosane, me responda quem que tá cantando hoje. Estou atendendo mais participação do ouvinte, a dona Márcia. Boa tarde, boa noite.
2: Mauro, eu acho que é Guilherme Santiago que está cantando.
0: Errou.
2: Márcia Lazzarini.
0: Dona Márcia, errou.

0: Não é. Eu acho que é o Pena Branca e Javantina que tá cantando. Vamos lá para Ervaldo Oeste, quem tá com a gente é a Terezinha de Jesus. Fala que eu te escuto.
1: Boa tarde, Mauro.
0: Boa tarde.
1: Tudo bem?
0: Tudo bem, a senhora? Como é que tá?
1: Ervaldo Oeste. Ah. Quem tá cantando é Guilherme Santiago.
0: Quem disse isso pra senhora?
1: Garanto. Deixa sua música bonita aí pra nós.
0: Deixa pra nós. Garanto que foi o Pelezinho que contou pra senhora que tem que tá cantando aí é o Henrique Juliano. Olá, gente. Boa tarde. Quem está cantando, Mauro Ribeiro, é o Guilherme Santiago, meia-noite e meia. Manda a próxima música pra minha Jurema Cara. É. Caricime. Jurema Caricime. Falei certo, né, dona Jurema? Amado Batista para Cristiana Madruga e também para dona Jurema Caricime, secretária. Sai daí não, gente. Volto daqui a pouquinho. Quem será que é o cantor hoje? Será que é o Henrique Juliano?
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0: secretária.
1: Tá aí o som de Amado Batista, secretária. Essa é a sua Capinzal FM, a rádio mais ouvida do seu coração. E nós ficamos muito felizes com a sua participação do 988156435 e me ajudando a descobrir quem que é o cantor de hoje. Tem muita gente dizendo que é o Henrique Juliano, quer dizer, o Guilherme Santiago, mas eu acho que é o Henrique Juliano que tá cantando. Será que é, rapaziada? Será que é? 988156435, você manda pra gente aí mensagem, aí vamos descobrir junto, né? Quem será que é o cantor de hoje? Vamos tentar descobrir. Vamos lá, atendendo a participação do ouvinte, deixa eu ver quem que estás comigo. Boa tarde, fala que eu te escuto.
2: Oi, Mauro.
1: O guri.
2: Eu quero Casa Amarela com
3: Guilherme Santiago.
1: Casa Amarela, pode deixar que eu vou tocar pra você daqui um pouquinho, Antônio. Casa Amarela com Guilherme Santiago. Valeu, guri. Obrigado. Seu Vladimir, o André Molim e o filho Antônio Gabriel Molim, que tem uma galinha de estimação. Obrigado, gurizão. Grande abraço pra você, tá bom? Qualquer dia eu tenho que fazer um mandiocal pra nós de novo aí, tá? Com carne de porco e macarrão e um monte de coisa. Tá bom, Antônio? Vamos lá, atendendo mais participação do ouvinte. Quero mandar um beijo todo especial também pra minha família que tá me ouvindo, a Kelly, minha esposa, e também o nosso filho Igor, ouvindo a gente lá na linha oficina. Como é que tá a chuva aí, meu amor? Tá muito chuvoso o tempo pelas linhas oficinas por aí? Deixa eu ver, tá um tempinho bom, né? Pra tomar um chimarrão, um cafezinho, fazer um pãozinho torrado na sanduicheira aí. Coisa boa demais. Um beijo pra vocês, tá? Que Deus abençoe sempre vocês. Obrigado sempre pelas orações. Vamos lá, tem mais participação do ouvinte. Boa tarde, Mauro Ribeiro. Toca pra minha música do Leandro e Leonardo, amigo locutor. Ô, Xana Luzia de Melo, hoje vai dar pra tocar pra você, o amigo locutor. Vamos lá, tem mais participação do ouvinte. Deixa eu ver quem está comigo. Nosso boa tarde vai pra quem? Nosso boa tarde vai pro seu Miguel. Seu Miguel, boa tarde. Como é que o senhor tá, seu Miguel?
4: Boa tarde. Que me cadastre também no ranchão da
1: Deixa
4: Capinzal.
1: Pra mim. Pode deixar, seu Miguel. Obrigado sempre pelo carinho da sua companhia. Isso aqui vai lá pro seu Adilton Boff. Alô, seu Walter, como é que tá as coisas por aí? Tudo bem? Seu Adilton?
5: Eram dois amigos.
1: Milionário e José Rico, sonho de um caminhoneiro. Lutando.

0: mais.
1: Capinzão FM é uma rádio feita pra você com Milionário e José Rico. Sonho de caminhoneiro que foi lá pro seu Adilton Boff. Também pro seu Walter Boff, toda a família Boff, sempre na sintonia da Capinzão FM. Olha só, frio ganha força na próxima semana após fim de semana de instabilidade em Santa Catarina. O fim de semana será marcado por tempo estável em Santa Catarina, com previsão de chuva em diversos momentos e temperaturas amenas. Conforme Ronaldo Conti, o sábado segue com um período de nebulosidade, possibilidade de pancadas de chuva e até trovoadas isoladas, intercaladas por rápidas aberturas de sol. As temperaturas permanecem baixas, com mínimas entre 12 e 14 graus e máximas variam entre 16 e 18 graus, na maior parte da região. No domingo, a previsão indica chuva fraca ou garoa entre a madrugada e início da manhã. Ao decorrer da tarde, o tempo melhora gradativamente com chegada de uma massa de ar frio que provoca queda acentuada nas temperaturas durante a noite. 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
1: Sim, senhoras e senhores, sou eu desde pequenininho. As anões, hein? Vamos lá, atendendo a participação do ouvinte. Boa noite, Mauro. Quem está cantando é Guilherme Santiago, mas não colocou o seu nome completo, só colocou o Sandro aqui. Por gentileza, para a gente poder fazer o cadastro, tem que colocar o seu nome completo. Quem mais com a gente? Vamos lá, atendendo mais participação do ouvinte. Boa tarde, Mauro Ribeiro. Coloca para nós de novo a música, porque eu não estava ouvindo o seu Adelar. Deixa para mim, ó. Foi, ó.

0: E aí, seu Adelar, quem o senhor acha que é, hein? Chega. Vamos lá, seu Adelar, pode falar pra gente. 988-15-64-35, você pode levar uma assadeira Marinex pra casa, coisa boa demais, hein, gente? 988-15-64-35. Vamos lá, atendendo a participação do ouvinte 102.3. Fala, Tilo, fala que eu te escuto.
1: É, o que você falou aí, mora tudo certo. Tomar banho no chuveiro furado,
0: você lata, lembra?
1: Né, polenta, destomado, eu passei por isso aí.
0: Coisa boa,
1: eu
0: né?
1: Eu tô com 33 anos, né? Mas eu lembro de tudo. O que você falou é pura verdade mesmo. É verdade.
0: E era bom, né? Você
1: comigo, meu céu. Eu sei que é tempo bom, né, amor? É que não era volta bom. Mais, né? Tinha que esquentar, não fogão a lenha. É, pra tomar banho na patente antiga, né? O pior no inverno acabava a água, né?
0: Daí tinha que ferver o dobro da água, né?
1: O cantor é Guilherme Santiago. Beleza?
0: Valeu, seu Tilo Moreno. É verdade, Tilo. Coisa boa, né? Mas ainda dá tempo, né? Só acender o foguinho, fazer uma polentinha, deixar ela esfriar um pouco e depois tacar ali na chapa. Eita, que fica, olha aquele queijinho derretido, então é bom demais, né? Vamos lá, mais participação do ouvinte. Quem está comigo? Dona Gersi de Lima. Dona Gersi, boa noite. Fala que eu te escuto.
2: Boa tarde, Mauro.
0: Boa tarde, Dona Gersi.
2: De Lima. O cantor é Guilherme Santiago.
0: Será que é? Será que é o Guilherme Santiago? Então tá bom, obrigado. João Paulo e Daniel chegando pra cantar. Você me faz feliz. 18h05, boa tarde pra você. 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

0: Tá aí o som de Bruno e Marrone, o sonhador. Vamos atendendo mais participação do ouvinte. Quem está com a gente aqui é a Rosângela Schweitzweiser. Mauro Ribeiro, quem está cantando é o Guilherme Santiago. Pode entender, né? Quem sou eu para dizer que não? Dona Zeli, fala que eu te escuto. Boa noite.
1: Boa tarde, Mauro.
0: Boa tarde.
1: Zeli de Oliveira. É Guilherme Santiago que está cantando.
0: Não é, Dona Zeli. Eu acho que é o Pena Branca e Chavantino que está cantando. Vamos lá, com mais participação do ouvinte. A Sandra Galho, da Nova Capinzal, com a gente. Obrigado pelo carinho da sua companhia. Quem mais com a gente? Vamos aqui. Aqui, seu João Maria Sem Bigode. Boa noite, boa tarde.
2: Boa tarde, boa noite, mano. Tudo certo?
0: Tudo certo, seu João.
2: O cantor deve ser Guilherme Santiago.
0: Deve ser, será?
2: Já aproveitou o embalo, roda pro homem bigode aí. Com o João Maria da Silva.
0: Qual que o senhor quer?
2: A música pode ser com o Iri de Irineu, Bica d'Água. Manda pra nós, pra minha esposa, quem tiver vindo no programa, beleza?
0: Tá bom. Se eu conseguir encontrar aqui, eu vou tocar pra você, tá bom, seu João Maria? É o Bica d'Água. É mais com a gente, Dona Cleci Boareto. Boa tarde, Mauro Ribeiro. Os cantores são Guilherme e Santiago. Dona Cleci Boareto, lá do Lindenberg, participando com a gente. Obrigado pelo carinho da sua companhia. Vamos lá, quem mais com a gente? Dona Vilma Novilo. Dona Vilma, boa tarde, boa noite.
3: Boa tarde.
0: Como é que a senhora está, Dona Vilma?
3: É Guilherme Santiago.
0: Será que
3: é, Vilma Novelo, do Luiz Antônio Meira, da Rua João Batista Serena. E o cantor que está dando ali agora é o Guilherme Santiago.
0: Será que é, Dona Vilma?
3: Um abraço, fique
0: com Deus. Um abraço para a senhora. Deus abençoe a senhora sempre. Vamos lá, quem mais com a gente? O nosso boa tarde agora vai para quem? Nosso boa tarde vai pro Maurício. Maurício, tudo bem com você, meu amigão? Me conte, você sabe quem tá cantando hoje?
4: Boa noite, eu acho que canta Guilherme Santiago.
0: Guilherme Santiago, Maurício Zanol, obrigado pelo carinho da sua companhia. Vamos lá, tem mais participação do ouvinte, a Dona Cleusa. Fala, Dona Cleusa, fala que eu te escuto.
5: Boa tarde, Mauro Ribeiro.
0: Boa tarde, Dona Cleusa.
5: Manda uma música pra mim, pro
0: tá
5: Silvano
0: bom.
5: E pra
0: pode
5: todo
0: deixar.
5: Que tá escutando. Boa noite, boa tarde. Eu digo que é Sandro e Thiago.
0: Tá bom?
5: Santiago.
0: Guilherme Santiago, tá bom, Dona Cleusa? Manda um abraço aí, tá bom, pessoal, pra toda a família. Deus abençoe a senhora, pro Silvano e toda a família. Gente linda do meu Brasil varonil, vou pra um breve intervalo comercial e volto já já assim, ó, com muito mais atração pra você. Música.

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7: Sim, senhoras e senhores, o final de semana é aqui com a gente na Capinzal FM, uma rádio feita pra você, e nós temos a missão de levar alegria pra você. Se a gente consegue, a gente não sabe, né? Mas que a gente tenta. Ah, isso a gente tenta mesmo. Vamos atendendo a participação do ouvinte, deixa eu ver quem que está comigo. Meu amigo Carlito Honora, como é que tá, guri, velho? Me conte tudo e não me esconda nada. Boa tarde.
8: Boa tarde, meu liberbão. Manda uma música pra nós aí, que estamos na escuta aí.
7: Claro que você quer.
8: Muito obrigado.
7: Valeu, meu amigo Carlito Honora. Obrigado. Tá no sítio, Carlito? Tá aí no sítio curtindo uma chuvinha. É, saindo pra carpi, porque o Carlito Nora, ele só vai carpi quando tá chovendo. Não sei porquê, o que é que eu vou dizer lá em casa, hein? Vamos lá, tem mais participação do ouvinte? É a dona Cleusa. Dona Cleusa, boa tarde pra senhora.
9: Boa noite, Mauro.
7: Boa
9: tudo
7: noite.
9: Certo? Com nós tudo certo. Viu? Quem é os cantores é Guilherme Santiago.
7: Será
9: manda uma
7: que
9: música
7: é,
9: aí pra nós, Lindenberg aí.
7: Pessoal do Lindenberg,
9: pode
7: com a
9: ser
7: gente?
9: Qualquer uma do programa.
7: Deixa pra mim que sou canhoto, tá bom? Vamos lá, quem mais? Seu Hélio Carlos, como é que tá, seu Hélio? Boa noite.
10: Boa tarde, irmão.
7: Boa tarde, rapaz. Boa tarde, boa noite.
10: Manda a música aí, o Chá de Amor, ele. Rogério Magrão, hein?
7: Chá de Amor não
10: tô
7: consigo
10: meio
7: agora.
10: Apaixonado aí, né? Meio apaixonado.
7: Vou mandar outra pra você então,
10: fazer,
7: rapaz.
10: Né? Abraço, se for atendido.
7: Valeu, Hélio. Grande abraço pra você. O Chá de Amor não consigo tocar agora, tá? Mas posso tocar Zezé de Camargo e Luciano pra você, tá bom? Tá aí, ó. Madrugada em meu olhar. 18 e 19. Alô, tio Pelé, como é que tá as coisas aí em Herval do Oeste, Pelézinho? Tá bom demais? Descansando, estirado no colchão da sala e curtindo a 102.3. Boa tarde, boa noite.

0: Tá aí o som de Ataíde Alexandre, Rosas e Versos, tocando aqui na Capinza FM, nós matando saudade do melhor do sertanejo classe A.
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0: Vamos atendendo a participação do ouvinte da 102.3. Olha aqui, deu um probleminha aqui, agora sim. Fala que eu te escuto. Como é que tá o senhor, seu Paulo? Como é que tá? Me conte tudo e não me esconda nada. Seu Paulo Nora, boa noite, boa tarde.
2: Primeiro, é Guilherme Santiago.
0: Quem falou isso pro
2: senhor? Guilherme Santiago.
0: Não é seu Paulo Nora, eu acho que é o Pedro Bento Isa da Estrada. Dona Ivete Borsóis Pironello, boa noite, Mauro Ribeiro. Quem está cantando essa música é o Guilherme e Santiago. Tem o seu Luiz da Silva lá do restaurante ali do morro, que eu me esqueço sempre. O seu Luiz, eu me esqueci o nome de novo, seu Luiz. Seu Luiz, Dona Marli, sempre com a gente. Dona Marli fazendo almoço todo dia pra piazada, né? A piazada ainda almoça lá no restaurante do morro, que eu nunca lembro o nome. Valeu, seu Luiz, obrigado. Fala que eu te escuto.
3: Boa tarde, mano. Estamos aqui na escuta.
0: É coisa boa, ainda bem, né?
3: Jardim da Serra aqui, né?
0: Agora sim, é o restaurante mesmo, Jardim da Serra.
3: Na escuta. Manda uma música lá, né?
0: Pelo jeito, o seu Luiz está lavando panela, né? É isso mesmo, dona Maria. Faça o seu Luiz lavar a panela aí. Vamos lá, atendendo mais participação do ouvinte, deixa eu ver. E aí mais com a gente, ó, deu uma travada aqui no WhatsApp, gente, mas não tem problema, eu volto daqui a pouquinho com muito mais música e pra contar pra vocês quem é o cantor de hoje.
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0: Estamos de volta, gente linda do meu Brasil. Vano Nilson, 18 horas com 29 minutos. Enquanto o WhatsApp não voltar, nós vamos tocando música. Edson e Hudson chegando para cantar na programação. E essa aqui eu quero oferecer com muito amor e carinho para minha esposa Karen, também para o Igor, que estão na sintonia da 102. Edson e Hudson, foi Deus.
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1: Estamos de volta, gente. Agora sim, o WhatsApp já está funcionando de novo, né? Com essa ponte. Mas, seu João... seu João, boa noite, paz e bem, seu João. O que, que é essa imagem do, Holland correndo aí, seu João? Agora já passou, ele já fez dois gols. Mas uma coisa a gente tem que admitir, esse Holland, ele é um guri simpático. Mesmo ele ter tirado o time dele, ter tirado o Brasil da Copa do Mundo, vou torcer para a Noruega. Vou torcer para a Noruega ficar campeão. Vou torcer porque esse cara, ele é simpático, esse cara é humano, é humanitário, ele ajuda as pessoas, né? ele ajuda as pessoas mais necessitadas, né? Apesar de ser, de ganhar muito dinheiro aí. O Holland, pense num guri, não conheço pessoalmente, né? Mas pense o que a gente vê por aí, de simpático que é esse guri. Ele até sumiu que é torcedor da seleção brasileira. Coisa boa demais. Vamos lá, atendendo mais participação do ouvinte. Seu Ito, como é que tá as coisas, seu Ito? Já foi tratar as mimosas, seu Ito? Azá, seu Ito, veio louco de faceiro de pela patrola, sempre, né, seu Ito? Obrigado aí pelo carinho da sua companhia. Como é que tá as coisas aí por Lacerdópolis? Seu Ito, a dona Ines. Parou de amassar as panelas da dona Ines aí, seu Ito? Olá, deixa eu abrir aqui que o WhatsApp travou de novo. Vamos lá. Seu Zé Cacheta. Ou Zé Carreta, ou Zé Breceja. Boa noite, seu Zé. Como é que tá as coisas por aí? Tudo tranquilo aí? E o Mickey Mouse? E a dona Vera da Costa, como é que tá a dona Vera por aí? Tá tudo tranquilinho também? É bom, hein? Vamos de música, chegando o som de Rick Renner. Gente, as participações estão encerradas das brincadeiras musicais, tá bom? Daqui a pouquinho eu volto pra contar pra você quem que é o cantor. Alô, dona Elza, como é que a senhora tá, dona Elza? Dona Cida, lá da Casa dos Presentes, seu Celso, obrigado pelo carinho sempre. Boa tarde para vocês.

0: Tá aí o som de Rickery Renner, Preciso Te Encontrar.
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0: Mulher morre em colisão frontal entre dois veículos na BR-116. Uma mulher de 36 anos morreu em um grave acidente de trânsito registrado na tarde deste sábado na BR-116 em Ponte Alta. A colisão frontal ocorreu por volta das 16 horas com 3 minutos no quilômetro 194 da rodovia. O Corpo de Bombeiro Militar de Curitibanos foi acionado para prestar apoio à concessionária Artéries no atendimento da ocorrência. No local, foi confirmada a colisão envolvendo um Volkswagen Up e também um Volkswagen Gol com placas de Rio Negrinho. O motorista do Up, de 55 anos, recebeu atendimento da equipe da Artéries e foi encaminhado ao Hospital Hélio Anjos Ortiz, em Curitibanos. Já o condutor do Gol, de 47 anos, foi socorrido em ação conjunta entre o Corpo de Bombeiros Militar e o SAMU, sendo encaminhado ao mesmo hospital. Passageira do Gol, uma mulher de 36 anos, não resistiu aos ferimentos e morreu ainda no local do acidente. 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
0: Gilberto e Gilmar, capa de revista. São 18h39. Boa noite, boa tarde para você.

Tá aí o som de Gilberto e Gilmar, capa de revista. Gente, as participações estão encerradas. Deixa eu só tentar abrir aqui o WhatsApp para ver se tem mais alguma, só pra gente registrar e cadastrar aqui. Vamos, o WhatsApp funciona agora sim. Agora sim. A dona Elisete. Dona Elisete em Guilherme. Ah, tá. Guilherme Santiago, dona Elisete Bortoli, participando com a gente. Dona Elisete, obrigado pelo carinho da sua companhia lá do Alto São Roque. Conheço uma música aí pro pessoal do Alto São Roque também, da Vila 7 de Julho. Obrigado pelo seu carinho, dona Elisete Bortoli. Agora sim, encerrada as participações do ouvinte. Dona Elisete foi a última. Cadastradas. Vamos lá agora, gente, fazer o... Antes vamos descobrir quem que era o cantor, né? Para quem falou que o cantor era Guilherme Santiago, parabéns. Você acertou em cheio. O Anthony pediu uma música do Guilherme Santiago. Vamos tocar aqui a música do cantor misterioso de hoje. Guilherme Santiago, não vai dar tempo? Então tá bom, depois então, vamos tocar o Anthony, a última música aqui a gente vai tocar pra você, tá bom, meu amigão? Grande abraço, obrigado. Vamos pro sorteio, então. Quem será que vai levar? A Marinex pra casa, assadeira número 12. Deixa eu ver quem que é o número 12. Número 12 é a dona Jurema Caricime, lá de Lacerdópolis. Dona Jurema Caricime, a senhora acaba de levar uma assadeira Marinex para casa. Aplausos para ela. Então a ganhadora de hoje foi a dona Jurema Caricime.

só fazendo agora sim os últimos ajustes. Gente, quero agradecer a você pelo carinho da sua companhia. Eu vou ficando por aqui. Amanhã tem muito mais Mauro Ribeiro, mas eu gosto de encerrar sempre, você sabe, né? Com uma mensagem para você.

0: uma verdade absoluta. A luta existe, mas a superação é maior. Os maiores soldados são forjados nas maiores guerras, nas maiores batalhas. Não somos definidos pelo que enfrentamos, mas por como caminhamos firmes, apoiados na certeza de que Deus sabe de todas as coisas e está no nosso lado em cada passo. Cada prova que você vence até aqui é a prova da força que habita dentro de você. Uma força que vem do alto. O que precisa ser o fim foi apenas o preparo para a vitória. Porque onde há fé, há caminho. Onde há confiança em Deus, há superação sempre. E com certeza, somos mais que vencedores. Levem essa certeza no coração. As lutas passam, mas a força que nos faz vencer vem do único Deus que nos guia. Sigamos adiante, mais fortes, mais firmes e prontos para ver as bênçãos que estão por vir. Em nome do Pai, do Filho e do Espírito Santo de Deus. Obrigado, Senhor, por mais uma programação. Obrigado, Jesus, pelos ouvintes que nos ouviram, que compartilharam, que conversaram. Obrigado, Jesus, pela força, pela superação que o Senhor dá a cada um de nós. Obrigado, Senhor, pelo dom da vida. Porque acordar e respirar já é o motivo de levantar as nossas mãos e agradecer ao Senhor.
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0: Obrigado, Jesus. Gente linda do meu Brasil varonil, eu volto amanhã, a partir das 6h30 da manhã, alegrando o seu domingão. Obrigado, Jesus. Até amanhã, povo. Até amanhã, meu amigo e minha amiga do rádio. Estamos juntos amanhã, a partir das 6h30, no Domingão Alegre, com a 102.3. Daniel e Samuel, bate na porta.

0: Mãe Brasil vai ficando por aqui. Mas não esqueça, sábado que vem estaremos de volta a partir das 17 horas.
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Olá, meu amigo, olá, minha amiga ouvinte, graça e paz da parte de Cristo Jesus. Que a esperança seja a nossa permanente companheira, porque Deus está conosco e caminha conosco. Eu gostaria de conversar sobre os pactos, sobre os acordos com a mediocridade. Muitas vezes nós aceitamos que a outra pessoa não cresça e compactuamos com a sua indiferença e com a sua falta de empenho e de busca para o crescimento. O amor é um sentimento, mas também é mais do que um sentimento, é um empenho. O amor não é motivo para nos prejudicarmos. Não se pode pagar pelos erros das pessoas que nós amamos. Não se pode compactuar com os erros. Cada um tem a sua vida, cada um constrói a sua história. No entanto, dá para colocar dúvidas naquilo que muitas pessoas fazem pelos seus filhos, pelos seus pais, pelos avós. Muita gente sente remorso ao dizer não para aqueles que amam, quando deveriam até dizer não. As nossas atitudes impulsionadas por amor devem gerar coisas boas para nós e para os outros. Se você faz algo por amor e se sente prejudicado, deveria repensar a forma de fazê-lo. Se você faz algo por amor e o ser amado continua a errar, continua a fazer coisas que colocam em risco a felicidade, a paz, o equilíbrio da sua família, você está fazendo coisa errada. Se você paga as dívidas de jogo do seu pai ou do seu irmão, você está prolongando uma agonia. Você, de certa forma, está compactuando com a mediocridade. Você está aliado também, de certa forma, ao erro do outro. Amor não pode ser usado como justificativa para gerar sofrimento. Atitudes tomadas por amor devem gerar paz, equilíbrio e tranquilidade de espírito. No entanto, o amor exige em determinados momentos deixarmos de lado os pactos silenciosos que prolongam a agonia para a tomada de decisão que favorece o amadurecimento do outro. Temos que saber dizer não com o erro do outro, quando preciso for. Naturalmente que em alguns momentos nós precisamos ser companheiros para fazer a pessoa crescer. Também esse é um aspecto importante. Mas compactuar sempre com o erro do outro, a gente não o faz crescer. Não faça pactos com a mediocridade. Não prolongue uma situação de estagnação, onde a pessoa não cresce. Diga não, seja firme se for preciso. E veja como a vida se torna mais rica e fascinante quando você se sente capaz de alçar seus próprios voos.

0: Meu caro e minha cara ouvinte, pensemos nisso. Um forte abraço para você. Deus te abençoe em nome do Pai, do Filho e do Espírito Santo. Amém.
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0: Intenções dessa Santa Missa pelos falecidos Laudi Dorini, Atílio Vídeo, Anselmo Ensfeld, Maria Antônia Soares Borges, Amélia Bonato, Domingo Bonato, Clenice Silvana Fracasso, Adeli Fracasso, Ana Duarte Ensfeld, Antônio Natalio, José Dorida Franceschi, Ismael Podre, Eva do Carmo Ribeiro, Terezinha Carvalho da Silva, José de Jesus Júnior, José Ferreira da Silveira, Josefa Machado Fracasso, Leonor José Bonácio, Marco Antônio Bonato, Maria Souza Duarte de Oliveira, William David Lopes, Neuza Lúcia Vergani, Onira Pilate, Tomás Pilate, Albina Lúcia Pilate, Severino Pilate, Abramo Pituco, Stefano Pituco, Daniel Bressan, Auri Mendes da Luz, Felipe Amorim, Lourenço de Lima, José Noé Franco, Marcos Luiz Bordim e pelas almas do purgatório. A todos os presentes e aos que nos acompanham através da Rádio Capinzal, o meu boa noite, salve Maria.
1: Boa noite, salve Maria.
0: A missa de hoje é animada pelo grupo do Serviço de Animação Vocacional da nossa paróquia, Associação Nossa Senhora das Dores, e pelas irmãs Serva de Maria Reparadoras. Sejam todos muito bem-vindos a essa celebração. Quinto domingo do tempo comum. Queridos irmãos e irmãs, hoje damos graças a Deus pelo dom da vida de Madre Elisa Andreoli, nascida em 10 de julho de 1861, em Agulhário, na Itália. Batizada com o nome de Isabella Amália Esté, sua infância foi marcada por grandes desafios, especialmente pelo abandono do pai, quando tinha apenas 6 anos de idade. No entanto, as dificuldades não impediram que Deus realizasse sua obra em sua vida. Acolhida e educada pelas Irmãs da Misericórdia, em Este, e depois pelas Filhas da Caridade, em Veneza, recebeu sólida formação humana, cristã e intelectual. Aos 17 anos, concluiu o curso de magistério, tornando-se professora, um privilégio raro para uma jovem naquela época. Seu coração, porém, desejava algo ainda maior: consagrar-se inteiramente ao Senhor e dedicar sua vida à educação e à formação das pessoas. Após um período de discernimento em diferentes congregações religiosas, compreendeu o chamado que Deus lhe fazia. Assim, juntamente com sua mãe, Margarida, e duas companheiras, fundou em 12 de julho de 1900, na cidade de Vidou, a Congregação das Irmãs Serva de Maria Reparadoras, assumindo o nome de Madre Maria Elisa Andreoli. Nascia uma família religiosa, inspirada pelo amor a Cristo e à Virgem Maria, com a missão de amar, servir e reparar, tornando presente a misericórdia de Deus onde houver sofrimento, necessidade e esperança. Movida pelo ardor missionário, Madre Elisa enviou em 14 de novembro de 1921 as primeiras irmãs missionárias ao Brasil, chegando assim na Madureira, no Acre. Desde então, a missão cresceu e se espalhou por diversas regiões do país. Hoje, a congregação está presente em 9 países e 9 estados brasileiros, testemunhando o Evangelho por meio da educação, da saúde, da evangelização e do serviço aos mais necessitados. Em nossa história local, recordamos com gratidão a chegada das Irmãs Serva de Maria Reparadoras a Capinzal, em 31 de outubro de 1947. Vieram inicialmente para a missão na área da saúde e 2 anos depois iniciaram também a missão educativa com a fundação do Colégio Mato Dolore, deixando uma marca profunda na comunidade. Ao celebrarmos esta Eucaristia, damos graça pelo testemunho de coragem e confiança na providência deixado por Madre Elisa Andreoli, que seu exemplo nos inspire a responder generosamente ao chamado de Deus, vivendo com alegria nossa vocação de amar, servir e reparar, sendo sinais de esperança, paz e fraternidade em nossas famílias, comunidades e no mundo, nestes 126 anos de fundação. Com alegria, acolhemos o nosso celebrante, Frei Márcio, os ministros e coroinha, e também o quadro de Madre Elisa e das irmãs, serva de Maria Reparadoras, cantando.

0: Santo. Amém.
1: Bendito seja Deus que nos reuniu no amor de Cristo.
2: Queridos irmãos e irmãs que nos acompanham através da Rádio Capinzal, irmãos e irmãs que se reúnem aqui na Igreja Matriz para celebrarmos a Eucaristia, sejam muito bem-vindos e bem-vindas. E queremos acolher com muita alegria hoje, especialmente as irmãs servas de Maria Reparadora, que celebram este dia tão importante do aniversário da fundadora Madre Elisa Andrioli e da presença das irmãs há 79 anos aqui na nossa paróquia. Com humildade, para bem celebrarmos esta Eucaristia, peçamos ao Senhor o perdão das nossas faltas.

0: Deus Todo-Poderoso, rico em misericórdia, tenha compaixão de nós, perdoe os nossos pecados e nos conduza para a vida eterna.
1: Amém.

0: Oremos. Ó Deus, que mostrais a luz da vossa verdade aos que erram para retornarem ao bom caminho, dai aos que professam a fé rejeitar o que não convém ao cristão e abraçar tudo o que é digno deste nome. Por nosso Senhor Jesus Cristo, vosso Filho, que é Deus e convosco vive e reina na unidade do Espírito Santo, por todos os séculos dos séculos.
1: Amém. Irmãos e irmãs, disponhamos os nossos ouvidos e os nossos corações para acolher com a força do Espírito Santo o dom da palavra de Deus.
2: Leitura do livro do profeta Isaías. Isto diz o Senhor: assim como a chuva e a neve descem do céu e para lá não voltam mais, mas vêm irrigar e fecundar a terra e fazê-la germinar e dar semente para o plantio e para a alimentação, assim a palavra que sair de minha boca não voltará para mim vazia. Antes, realizará tudo o que for de minha vontade e produzirá os efeitos que pretendi ao enviá-la. Palavra do Senhor.
3: Graças a Deus.

0: Leitura da carta de São Paulo aos Romanos. Irmãos, eu entendo que os sofrimentos do tempo presente nem merecem ser comparados com a glória que deve ser revelada em nós. De fato, toda a criação está esperando ansiosamente o momento de se revelarem os filhos de Deus. Pois a criação ficou sujeita à vaidade, não por sua livre vontade, mas por sua dependência daquele que a sujeitou. Também ela espera ser libertada da escravidão, da corrupção, e assim participar da liberdade e da glória dos filhos de Deus. Com efeito, sabemos que toda a criação, até o tempo presente, está gemendo como que em dores de parto. E não somente ela, mas nós também, que temos os primeiros frutos do Espírito, estamos interiormente gemendo, aguardando a adoção filial e a libertação para o nosso corpo. Palavra do Senhor.
1: Graças a Deus.

0: O Senhor esteja convosco.
1: Ele está no meio de nós.
0: Proclamação do Evangelho de Jesus Cristo segundo Mateus.
1: Glória a vós, Senhor.
0: Naquele dia, Jesus saiu de casa e foi sentar-se às margens do mar da Galileia. Uma grande multidão reuniu-se em volta dele. Por isso, Jesus entrou numa barca e sentou-se, enquanto a multidão ficava de pé na porta. E disse-lhes muitas coisas em parábolas. O semeador saiu para semear. Enquanto semeava, algumas sementes caíram à beira do caminho, e os pássaros vieram e as comeram. Outras sementes caíram em terreno pedregoso, onde não havia muita terra. As sementes logo brotaram, porque a terra não era profunda. Mas, quando o sol apareceu, as plantas ficaram queimadas e secaram, porque não tinham raiz. Outras sementes caíram no meio dos espinhos. Os espinhos cresceram e sufocaram as plantas. Outras sementes, porém, caíram em terra boa e produziram a base de 100, de 60 e de 30 frutos por semente. Quem tem ouvidos, ouça. Os discípulos aproximaram-se de Jesus e disseram: Por que falas ao povo em parábolas? Jesus respondeu: Porque a vós foi dado o conhecimento dos mistérios do reino dos céus, mas a eles não é dado. Pois à pessoa que tem, será dado ainda mais e terá em abundância. Mas à pessoa que não tem, será tirado até o pouco que tem. É por isso que eu lhes falo em parábolas, porque olhando, eles não veem, e ouvindo, eles não escutam nem compreendem. Desse modo, se cumpre neles a profecia de Isaías: Havereis de ouvir sem nada compreender, havereis de olhar sem nada ver, porque o coração deste povo se tornou insensível. Eles ouviram com má vontade e fecharam seus olhos para não ver com os olhos, nem ouvir com os ouvidos, nem compreender com o coração, de modo que se convertam e eu os cure. Felizes sois vós, porque vossos olhos veem e vossos ouvidos ouvem. Em verdade eu vos digo, muitos profetas e justos desejaram ver o que vedes e não viram, desejaram ouvir o que ouvis e não ouviram. Ouvi, portanto, a parábola do semeador. Todo aquele que ouve a palavra do reino e não a compreende, vem do maligno e rouba o que foi semeado em seu coração. Este é o que foi semeado à beira do caminho. A semente que caiu em terreno pedregoso é aquele que ouve a palavra e logo a recebe com alegria, mas ele não tem raiz em si mesmo, é de momento, Quando chega o sofrimento ou a perseguição por causa da palavra, ele desiste logo. A semente que caiu no meio dos espinhos é aquele que ouve a palavra, mas as preocupações do mundo e a ilusão da riqueza sufocam a palavra e ele não dá fruto. A semente que caiu em terra boa é aquele que ouve a palavra e a compreende. Esse produz fruto. Um dá 100, outro 60 e outro 30. Palavra da salvação.
1: Glória a vós, Senhor.
0: Queridos irmãos e irmãs, aqui presentes na Igreja Matriz São Paulo Apóstolo, irmãos e irmãs que nos acompanham através da rádio e através das redes sociais. É muito bom estar aqui celebrando esta liturgia. Eu que também sou fruto desta terra da paróquia de Cafinzal, lá da comunidade de Santa Bárbara. E aqui cheguei e estarei durante esta semana com um grupo de 11 freis pós-noviços que farão um estágio, uma semana missionária em algumas realidades desta paróquia. Meu principal trabalho é o trabalho da formação dos novos freis. E esses freis, que são jovens, que já fizeram os primeiros votos religiosos, ainda estão fazendo o caminho itinerário formativo para a profissão definitiva. E esses momentos missionários, pastorais, de encontro com o povo, com as realidades da comunidade, é para eles um momento formativo. Porque na formação para a vida do Frei Capuchinho, o povo, a comunidade também são os nossos mestres e nos formam. E assim na vida então de todos nós, mas especialmente destes 11 jovens freis, que nesta noite estão celebrando lá em Santa Lúcia, mas que nos próximos dias estarão também aqui na Igreja Matriz. Esse é o motivo também pelo qual eu aqui estou. E nós ouvimos a palavra de Deus de hoje. Talvez nem precisaria fazer uma homilia longa desta parábola do semeador que Jesus conta no Evangelho de hoje. Porque Jesus primeiro conta a parábola e depois ele mesmo faz uma homilia àqueles que ali estavam, explicando a parábola do semeador. Esta palavra tão bela, que nos fala da palavra de Deus. A palavra de Deus que é como a semente semeada, a semente lançada na terra. A palavra de Deus que nos mostra que o nosso Deus, que é Pai e que nos ama, está sempre semeando a sua palavra. Deus não se cansa de semear a sua palavra no coração, na vida do ser humano. Cada vez que nós nos reunimos, como hoje, para celebrar a Eucaristia, é a palavra de Deus sendo semeada em nossos corações. A palavra de Deus que é sempre viva, a palavra de Deus que é sempre atual, a palavra de Deus que alimenta a nossa vida de fé, a nossa vida espiritual. Na primeira leitura do profeta Isaías, nos falava da chuva, a chuva que cai na terra para fecundar a terra, para dar vida à semente, às plantas, aos seres vivos. A palavra de Deus, que é semeada pelo Senhor em nossas vidas, para fecundar o nosso coração, para dar vida a cada um de nós. Por isso é palavra de vida, por isso a palavra de Deus nos faz viver, nos sustenta e nos alimenta em nossa vida espiritual. Então a palavra que é a semente lançada, e esta semente lançada pelo Senhor é da melhor qualidade, e Deus semeia com abundância. Mas esta parábola, certamente que ela não quer falar principalmente da semente. Ela quer falar e exortar a partir do terreno que recebe esta semente. Esta palavra nos falava de quatro tipos de terrenos: o terreno que é o caminho, o terreno pedregoso, o terreno cheio de espinhos e a terra boa. A terra boa que produz frutos. Com esta parábola, nosso Senhor quer exortar e falar do coração, da interioridade de cada um de nós. Que tipo de terreno sou eu? É o meu coração? É a minha vida? E em que eu preciso me converter para que a minha vida, o meu coração, se torne uma terra boa que produza os frutos que a semente nos pede? Obedecer à palavra de Deus, acolher a palavra de Deus e ver a palavra de Deus é produzir frutos. Nós cantamos no refrão do Salmo que a semente foi lançada e produziu frutos. E que bom se isso vai acontecendo na vida, na caminhada de cada um de nós. E quais são os frutos que o Senhor espera que a nossa vida, que em nós se produzam? É o amor, é a bondade, é a paz, é a justiça, é a solidariedade, é a partilha, é a vida, é a fidelidade, é a perseverança. E poderíamos citar tantas outras dimensões que são os valores do reino de Deus, em outras palavras. Então, que tipo de terreno sou eu? Como eu acolho? Como eu cultivo? Como eu busco compreender esta palavra e viver esta palavra? É o próprio Senhor que diz a nós: bem-aventurado quem ouve a palavra de Deus e a põe em prática. Quando nós proclamamos o Evangelho, fazemos um sinal na nossa fronte, nos nossos lábios, no nosso peito, que deve ter o significado e o sentido que a palavra de Deus esteja na mente, esteja no coração, esteja naquilo que eu falo, esteja naquilo que eu vivo. Que tipo de terreno sou eu? Às vezes, no contexto que a gente vive, de tanta agitação e de tantas situações, a tendência a sermos esse terreno pedregoso, superficiais na fé, na vida espiritual, cristãos por conveniência, não por convicção, que a palavra é semeada, mas não tem profundidade em nós e os frutos não são produzidos? Ou porque ainda nos enchemos de tantas coisas e o nosso coração se torna como que esses espinhos que sufocam a palavra de Deus? Quando queremos, às vezes, dizemos que somos cristãos, mas queremos assumir tudo que o mundo nos apresenta também, e tantas situações e realidades não de acordo com a vontade do Senhor. Que bom, irmãos e irmãs, se a nossa vida é esta terra boa que produz frutos. Que bom se nós nos colocamos a caminho, não importa se seja 30, 60 ou 100 frutos por semente, mas o importante é produzir frutos. Nós temos ali a imagem de São Francisco nesses 800 anos da sua Páscoa. É um sinal de que a palavra de Deus que foi semeada em Francisco produziu e produz frutos. Nós temos aqui este quadro de Madre Elisa Andrioli. Temos aqui a presença das irmãs Servas de Maria Reparadora, esta congregação religiosa fundada pela venerável Maria Elisa Andrioli há 126 anos atrás, enfim. É a semente que foi lançada, que produziu e que continua a produzir frutos na vida da nossa comunidade, através da presença das irmãs, produzir frutos através do hospital, Nossa Senhora das Dores, por elas fundado, do Colégio Mater Dolorum, por décadas, por ela construídos e por elas cuidado. São os frutos que a palavra de Deus vai produzindo. O que significa essas duas instituições para a nossa cidade, para a nossa região? Pensar quantos milhares de alunos ali já foram estudados, educados. Eu mesmo ali estudei o meu ensino médio. Pensar quantas pessoas têm a possibilidade de cuidar da sua saúde aqui nesse hospital, por elas tão bem cuidado e zelado, que lutam tanto para conseguir sempre mais recursos para essa instituição, porque a gente sabe o quanto a saúde custa. Então a grandeza desses frutos. Mas eu diria ainda mais, irmãs, irmãos e irmãs, o maior fruto que vocês produzem aqui é sim o colégio, é sim o hospital, mas o maior fruto é a vossa presença, é o vosso testemunho de irmãs consagradas ao Senhor. É o vosso testemunho de perseverança e de fidelidade num mundo e numa realidade onde se prometem tantas coisas, onde às vezes a palavra tem pouco valor ou vale quando convém. Um dia, e certamente há bastante anos, muitas de vocês se consagraram a Deus e prometeram na consagração serem fiéis por toda a vida como consagradas. Então o maior fruto é esta presença, esse testemunho de fidelidade e de perseverança ao Senhor. Nós precisamos assim dizer muito obrigado a vocês por tudo e por tanto. Por tudo que são em primeiro lugar e por tudo que fizeram e fazem nesses quase 80 anos da vossa presença aqui em nossa cidade, em nossa região. E que bom se antes de você voltar para sua casa hoje, depois da missa, em nome de toda a nossa paróquia, ir até as irmãs ou ao menos uma delas, dar um abraço e dizer muito obrigado por tudo e por tanto. Vocês são o testemunho de vivência desta palavra de Deus. Palavra que foi semeada, palavra que foi acolhida, entendida, que já produziu tantos e que continua a produzir frutos. Muito obrigado pela vossa presença e testemunho. Creio em Deus Pai,
2: Todo-Poderoso, Criador do céu e da terra, e em Jesus Cristo, seu único Filho, nosso Senhor, que foi concebido pelo poder do Espírito Santo, nasceu da Virgem Maria, padeceu sobre Pôncio Pilatos, foi crucificado, morto e sepultado, desceu à mansão dos mortos, ressuscitou ao terceiro dia, subiu aos céus, está sentado à direita de Deus Pai Todo-Poderoso, donde há de vir a julgar os vivos e os mortos. Creio no Espírito Santo, na Santa Igreja Católica, na comunhão dos santos, na remissão dos pecados, na ressurreição da carne, na vida eterna. Amém.
0: Apresentemos ao Pai as nossas preces de filhos e filhas.
3: Pela nossa paróquia, para que através da fidelidade dos dizimistas, nossa comunidade tenha os meios necessários para manter o culto digno, as estruturas de acolhida e a manutenção do templo, rezemos ao Senhor.
1: Mostrai-nos, Senhor, o vosso amor.
3: Pela congregação das Irmãs Servas de Maria Reparadoras, que dia 12 de julho celebra 126 anos de fundação, para que, fortalecida pelo exemplo de Madre Elisa Andreoli, permaneça fiel ao carisma da reparação, do serviço e da esperança, sendo terra fértil onde a palavra de Deus produza frutos de santidade e de amor, rezemos ao Senhor.
1: Mostrai-nos, Senhor, o vosso amor.
3: Pelas Irmãs Servas de Maria Reparadoras, presentes nas diversas missões no mundo, para que, como boas semeadoras do reino, levem consolo aos que sofrem, esperança aos desanimados e o amor misericordioso de Deus aos mais necessitados, rezemos ao Senhor.
1: Mostrai-nos, Senhor, o vosso amor.
3: Pelos benfeitores, colaboradores, familiares e por todas as irmãs que fizeram e fazem parte da história da congregação, especialmente as que já partiram para a casa do Pai, para que o Senhor recompense sua dedicação e lhes conceda a alegria da vida eterna, rezemos ao Senhor.
1: Mostrai-nos, Senhor, o vosso amor.
3: Pelas vocações à vida religiosa e missionária, para que muitas jovens acolham a palavra de Deus com o coração generoso e respondam com alegria ao chamado de servir, reparar e evangelizar, rezemos ao Senhor.
1: Mostrai-nos, Senhor, o vosso amor.
0: E rezemos juntos a oração vocacional, pedindo vocações para a Igreja, especialmente a congregação das Irmãs Servas de Maria Reparadora.

centrado em teu projeto de amor. Continua a chamar jovens generosas, prontos para doar a vida pelas irmãos e irmãs. Abençoa a nossa congregação com novas e autênticas vocações. Renova em nós, irmãs e comunidades, o ideal de Madre Elisa Andreoli, para que o empenho de reparação

0: Ai, irmãos e irmãs, para que este sacrifício seja aceito e agradável por vós, ó Pai Todo-Poderoso.
1: Receba o Senhor por tuas mãos este sacrifício, para a glória do seu nome, para o nosso bem e de toda a sua santa Igreja.
0: Olhai, Senhor, os dons da vossa Igreja em oração e concedei que os fiéis que os recebem possam crescer em santidade por Cristo nosso Senhor.
1: Amém.
0: O Senhor esteja convosco.
1: Ele está no meio de nós.
0: Corações ao alto.
1: O nosso coração está em Deus.
0: Demos graças ao Senhor nosso Deus.
1: É nosso dever e nossa salvação.
0: Na verdade, ó Pai, é nosso dever dar-vos graças, é nossa salvação dar-vos glória. Só vós sois o Deus vivo e verdadeiro, que existis antes de todo o tempo e permaneceis para sempre, habitando em luz inacessível. Mas, porque sois o Deus de bondade e a fonte da vida, fizestes todas as coisas para cobrir de bênçãos as vossas criaturas e a muitos alegrar com o esplendor da vossa luz. Eis, pois, diante de vós os inumeráveis coros dos anjos, que dia e noite vos servem e, contemplando a glória da vossa face, vos louvam sem cessar. Com eles também nós, e por nossa voz, tudo o que criaste, celebramos o vosso nome e, exultantes de alegria, cantamos a uma só voz.

0: Nós proclamamos vossa grandeza, Pai Santo, a sabedoria e o amor com que fizestes todas as coisas. Criastes o ser humano à vossa imagem e lhes confiastes todo o universo, para que, servindo somente a vós, seu Criador, cuidasse de toda a criatura. E quando, pela desobediência, perdeu a vossa amizade, não os abandonastes ao poder da morte. A todos, porém, socorrestes com misericórdia, para que ao procurar-vos vos encontrassem. Muitas vezes oferecestes a aliança à família humana e a instruístes pelos profetas na esperança da salvação.
1: A todos socorrestes com bondade.
0: E de tal modo, Pai Santo, amastes o mundo, que chegada à plenitude dos tempos, nos enviastes vosso próprio Filho para ser o nosso Salvador. Encarnado pelo poder do Espírito Santo e nascido da Virgem Maria, Jesus viveu em tudo a condição humana menos o pecado. Anunciou aos pobres a salvação, aos oprimidos a liberdade, aos tristes a alegria. Para cumprir o vosso plano de amor, entregou-se à morte e, ressuscitando dos mortos, destruiu a morte e renovou a vida.
1: Por amor nos enviastes vosso Filho.
0: E a fim de não vivermos para nós, mas para Ele, que por nós morreu e ressuscitou, enviou de vós, ó Pai, como primeiro dom aos vossos fiéis, o Espírito Santo, que continua a sua obra no mundo para levar à plenitude toda a santificação. Por isso nós vos pedimos, ó Pai, que o mesmo Espírito Santo santifique estas oferendas, a fim de que se tornem o corpo e o sangue de Jesus Cristo, vosso Filho e Senhor nosso, para celebrarmos este grande mistério que Ele nos deixou em sinal da eterna aliança.
1: Enviai o vosso Espírito Santo.
0: Quando, pois, chegou a hora que por vós, ó Pai, ia ser glorificado, tendo amado os seus que estavam no mundo, amou-os até o fim. E enquanto ceavam, Jesus tomou o pão, pronunciou a bênção de ação de graças, partiu e o deu a seus discípulos, dizendo: tomai todos e comei, isto é o meu corpo, que será entregue por vós. Do mesmo modo, ele tomou em suas mãos o cálice com vinho, deu-vos graças novamente e o deu a seus discípulos, dizendo: tomai todos e bebei. Este é o cálice do meu sangue, sangue da nova e eterna aliança, que será derramado por vós e por todos para a remissão dos pecados. Fazei isto em memória de mim.

0: Mistério da fé.
1: Anunciamos, Senhor, a vossa morte e proclamamos a vossa ressurreição. Vinde, Senhor Jesus.
0: Celebrando agora, ó Pai, o memorial da vossa paixão, anunciamos a morte de Cristo e sua descida entre os mortos, proclamamos a sua ressurreição e ascensão à vossa direita, e esperando a sua vinda gloriosa, nós vos oferecemos o seu corpo e sangue, sacrifício do vosso agrado e salvação do mundo inteiro.
1: Aceitai, ó Senhor, a nossa oferta.
0: Olhai com bondade a oblação que destes à vossa Igreja, e concedei aos que vamos participar do mesmo pão e do mesmo cálice, que reunidos pelo Espírito Santo num só corpo, nos tornemos em Cristo uma oferenda viva para o louvor da vossa glória.
1: O Espírito nos una num só corpo.
0: E agora, ó Pai, lembrai-vos de todos pelos quais vos oferecemos este sacrifício, o vosso servo, o Papa Leão, o nosso Bispo Mário, os bispos do mundo inteiro, os presbíteros, os diáconos e todos os ministros da vossa Igreja, os fiéis que ao redor deste altar se unem à nossa oferta, o povo que vos pertence e aqueles que vos procuram de coração sincero.
1: Lembrai-vos, ó Pai, da vossa Igreja.
0: Lembrai-vos também dos que morreram na paz de Cristo e de todos os defuntos dos quais só vós conhecestes a fé.
1: Concedei-lhes, ó Senhor, a luz eterna.
0: E a todos nós, vossos filhos e filhas, concedei, ó Pai de bondade, alcançar a herança eterna com a Virgem Maria, Mãe de Deus, São José, seu esposo, os apóstolos, todos os santos, venerável Maria Elisa Andreoli, no vosso reino, onde com todas as criaturas libertas da corrupção, do pecado e da morte, vos glorificaremos por Cristo Senhor nosso, por quem dais ao mundo todo o bem e toda a graça.
2: Concedei-lhes.
0: Por Cristo, com Cristo e em Cristo, a vós, Deus Pai Todo-Poderoso, na unidade do Espírito Santo, toda honra e toda glória, por todos os séculos dos séculos.
1: Amém.
0: Pai nosso, que estais nos céus, santificado seja o vosso nome, venha a nós o vosso reino, seja feita a vossa vontade, assim na terra como no céu. O pão nosso de cada dia nos dai hoje. Perdoai as nossas ofensas, assim como nós perdoamos a quem nos tem ofendido. E não nos deixeis cair em tentação, mas livrai-nos do mal. Livrai-nos de todos os males, ó Pai, e dai-nos hoje a vossa paz. Ajudados pela vossa misericórdia, sejamos sempre livres do pecado, protegidos de todos os perigos, enquanto aguardamos a feliz esperança e a vinda de nosso Salvador Jesus Cristo.
1: Vosso é o reino, o poder e a glória para sempre.
0: Senhor Jesus Cristo, dissestes aos vossos apóstolos: eu vos deixo a paz, eu vos dou a minha paz. Não olheis os nossos pecados, mas a fé que anima a vossa Igreja. Dai-lhe segundo o vosso desejo a paz e a unidade. Vós que sois Deus com o Pai e o Espírito Santo.
1: Amém.
0: A paz do Senhor esteja sempre convosco.
1: O amor de Cristo nos uniu.

0: Felizes os que ouvem a palavra de Deus e a põem em prática. Eis o Cristo, Cordeiro de Deus, aquele que tira o pecado do mundo.
1: Senhor, eu não sou digna de que entreis em minha morada, mas dizei uma palavra e serei salvo.

0: Alimentados pelos vossos dons, nós vos pedimos, Senhor, que cresçam em nós os frutos da nossa salvação, cada vez que celebramos este mistério. Por Cristo nosso Senhor.
1: Amém.
0: Podem sentar-se para os avisos.
2: Atenção às crianças e famílias da nossa comunidade. Estão abertas as inscrições para a formação de novos coroinhas da paróquia. Podem participar todas as crianças com 8 anos de idade. Então, os pais que gostariam que os filhos possam crescer e já começar a servir o altar, podem fazer a inscrição na Secretaria Paroquial. Os encontros terão início no dia 3 de agosto de 2026, às 19h30. Então, as inscrições devem ser feitas na Casa Paroquial. Se você deseja servir a Deus com alegria, junto ao altar, venha fazer parte do nosso grupo de coroinhas. Esperamos todas vocês, crianças. Os pais também, né? Que possam trazer os filhos. Que bonito a gente ver as crianças que já começam. E nós queremos também, em nome das irmãs, nós somos em 11 irmãs da comunidade. Hoje, como estava bastante frio e chovendo, as irmãs mais idosas, né? A mais novinha tem 97 anos. Aí não trouxemos elas para a igreja porque estava muito frio. Mas nós, em nome de todas as irmãs da congregação, queremos agradecer todos vocês que participaram conosco durante esta semana de orações pelas vocações das irmãs servas de Maria Reparadoras. E lembremos também que é o dia de amanhã que a gente faz, comemora esses 126 anos de fundação. E lá em Vidor, na Itália, amanhã nós temos duas jovens que são da África e estarão fazendo a sua profissão perpétua lá na paróquia de Vidor, em Treviso, que fica bem no norte da Itália. Então a gente pede as orações de vocês também, para que elas também perseverem e que Deus mande mais vocações para todos nós, né? Para nós irmãs, para os freis, que também eles celebram sempre essa semana de orações no final do mês de setembro e início de outubro. E nós fazemos sempre na véspera da nossa fundação, que amanhã comemoramos 126 anos. Queremos agradecer ao Frei Márcio, que ele colocou muito bem no evangelho de hoje. Que terra sou eu? Que terra tem o meu coração para que essa semente da palavra de Deus possa cair em nós e frutificar? Também nas nossas famílias, né, os pais que têm os filhos pequenos, incentivar também para a vida sacerdotal, a vida religiosa, mas também a vida matrimonial, que a gente sabe que é da família que saem as vocações. Se não temos filhos mais, não teremos mais também casais, matrimônios, né? Não teremos mais vocações nem ao sacerdócio, nem à vida religiosa e também à vida leiga que tanto a igreja necessita. Então queremos agradecer, pedir a vocês que continuem rezando pela nossa congregação e também pelos freis capuchinhos que com tanto carinho eles estão sempre presentes na nossa vida. E um pormenor, nós estamos aqui como irmãs servas de Maria Reparadoras, porque os freis capuchinhos chegaram primeiro aqui em Capinzal, e aí um frei que veio lá de Rovigo, da Itália, conhecia as nossas irmãs, que a casa deles é vizinha, lá eles iam celebrar para a gente, e então eles, conhecendo as irmãs, pediram, esse frei veio para cá, não me lembro bem o nome do frei agora, mas ele veio aqui, daí ele pediu para a Madre Geraldi lá na época que mandasse irmãs para trabalharem na saúde. A gente começou na saúde em 1947 e em 49 ela mandou mais um grupo de irmãs para iniciarem o trabalho de educação no Colégio Mater Doloro, que também era um colégio de madeira, pequenininho, e depois as irmãs construíram, e com o passar dos anos a gente acabou entregando para o Estado. Porque se fosse hoje não ia entregar mais não. A gente iria continuar com toda a certeza. E o colégio Nossa Senhora das Dores, o Hospital Nossa Senhora das Dores, que nós estamos aí servindo a todos os que necessitam. A gente espera que ninguém precise, mas quem necessita que seja bem atendido no nosso hospital. Muito obrigado a todos.
0: Obrigado às irmãs, parabéns a vocês por esta celebração dos 126 anos da vossa fundação. Muito obrigado e parabéns a vocês pelo testemunho de consagradas, de amor, de serviço, de fidelidade a todos nós. E ao final da missa, então, se você puder, vem aqui dar um abraço em nome de toda a nossa comunidade, em gratidão às irmãs por aquilo que elas são em nossa cidade e por tantos frutos por aquilo que elas fazem. Muito obrigado e parabéns a vocês por esse testemunho. Também eu quero lembrar e convidar que este ano na igreja é um ano jubilar dos 800 anos da Páscoa de São Francisco, e aqui na nossa paróquia está a exposição da vida de São Francisco. Está aqui no Centro Social São Francisco de Assis, mais ou menos um mês em cada paróquia onde os freis trabalham. Ela vai estar aqui durante este final de semana, no próximo, depois vai lá para os Orteia. Então aproveita, depois da bênção final agora, passa ali no salão, no Centro Social São Francisco, visite a exposição que conta e conheça a vida de São Francisco de Assis. É muito bela, vale a pena. O Senhor esteja convosco.
1: Ele está no meio de nós.
0: O Senhor vos abençoe e vos guarde.
1: Amém.
0: Mostre-vos a sua face e se compadeça de vós.
1: Amém.
0: Volva para vós o seu olhar e vos dê a paz.
1: Amém.
0: Abençoe-vos o Deus Todo-Poderoso, Pai, Filho e Espírito Santo.
1: Amém.
0: Viva as irmãs, serva de Maria Reparadora.
1: Viva!
0: Viva Madre Elisa Andrioli!
1: Viva!
0: Viva Cristo!
1: Viva!
0: Paz e bem!

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0: rosto dessa vez. Muito obrigado, gente.
1: Volta, velho.
2: Foi foda, hein? Foi foda.
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